0: Maria diz: pedi uma música do Vaqueirinho e ofereci pra minha mãe, pra meu irmãozinho, pra meu pai, minha avó e meu avô, e minha prima, pra todo mundo que tá assistindo essa Rádio Acresta FM.
1: Ok, falou direito, hein? A música da mamãe primeiro tá aqui, que de abelha, como eu quero, saudade. Anos 80 da música nacional, linda música da Kid Abelha.

0: aqui de Abelhas, saudade na programação da noite, como eu quero. 9h04, tá valendo o carinho da sintonia. Vai seguindo o nosso programa da noite.
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6: Essa a pedido do Vaqueirinho. Tem o Iguinho Lulinha, Juan Vitor Vaqueirinho.

0: música linda. Beijo e tchau. De presente na indicação do nosso ouvinte. 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
5: 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Boa noite.
6: Presente. De casamento para oferecer calcinha para você, preta, para sua família e para todos que estão ouvindo a rádio da Agreste FM de Cupira. Boa noite, fica com Deus, Deus abençoe.
0: Você também. 9:16.

0: noite. 9h20, você segue nosso processo de indicação musical. Pode pedir que a gente toca. Boa noite.
1: Boa noite, Josias Leal. Eu quero que toque uma música Bebê Chorão com o trio nordestino.
0: Olha aí o forrozinho
1: de saudade. Pra eu oferecer a Terezinha da Guaravita e a Edna. Que Deus ajude a todos vocês aí da Agreste FM, a líder de audiência.
0: Tá valendo, hein? Ele pediu. Em som da gente, coisa bem nossa, o trio nordestino. Bebê Chorão.

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1: Em offline, sintonizando a gente. Boa noite, Josias. Tudo bem com você? Sim, tudo ótimo. Boa noite. Toca pra mim a música de Rainer Almeida, Um Novo Dia Virá. Aqui é a revelação da música para o coração. Tá aqui de presente. A nossa ouvinte pediu. Valendo mesmo assim.

0: Dani Almeida, um novo dia virá. Aqui na programação você pediu, no Planeta Música de quarta-feira à noite, essa música legal, com a história maravilhosa e tudo mais. Deixa só a gente mandar de presente aqui outras indicações que já estão preparadíssimas para todos nós. Alô, você do outro lado, nosso boa noite.
1: Boa noite, Josias. Estou aqui, alô, não escutem.
0: Muito bem.
1: Manda aí um alô para minha amiga Maria, lá do Curral do Gado, que amanhã é a feira. Hoje ela já está me preparando as comidas gostosas.
0: Olha
1: que ela faz
0: que
1: lá. Ela está ouvindo você.
0: Tá ótimo.
1: Bota aí a música Decida, de Zezo Cidé, para oferecer aos cachoeirenses.
0: Tá,
1: um abraço, Josias.
0: Outro. Do Zezo, a música Decida. A gente já manda de presente a nossa ouvinte Lúcia, do Banco do Brasil. A nossa ouvinte, já trabalhando e ouvindo o nosso programa da noite também. É que legal, rapaz. Lá em Cachoeirinha, bastante audiência o nosso programa da noite. Tá aqui, Decida, do Zezo.

0: Cesu, música descida. A Lúcia, do Banco do Brasil, lá de Cachoeirinha, pediu, e a Maria do Curral do Gado, né, nossa ouvinte, trabalhando, se organizando para a Feira Livre de amanhã, acredito, lá em Cachoeirinha. Nosso boa noite, felicidades para ela, para a família, votos de bons negócios. E está valendo simplesmente o carinho da audiência, o nosso programa da noite.
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0: Vem se ligando, participa do nosso programa Mais Indicações. Boa noite, você?
6: Boa noite, meu amigo. Josias Leal. Aqui quem fala é meu nome, se der, também da cidade de Poção. Muito o meu bem. Amigo, toca a música da sequência aí pra mim. Manda okay. Aqui pra nossa turma Poção ligada na Agreste FM. Tudo de bom, meu amigo. Ótima
0: tá
6: noite.
0: Hein?
6: De quarta-feira pra você.
0: Ótima noite, hein? Felicidades aí. A nossa ouvinte também sintonizando, a Lindalva Ferreira, é de Belém de Maria, tá ouvindo a gente? Que legal, boa noite.
7: Boa noite, Josias, tudo bom? É Edivânia aqui em Recife.
0: Edivânia com a gente.
7: Eu gostaria de pedir uma música com Maria Passa na Frente, ofereço especialmente para meu filho Arthur, que está aniversariando hoje.
0: Parabéns para ele.
7: 16 aninhos, graças a Deus.
0: Que ótimo.
7: Quero desejar muitos anos de vida, saúde, felicidade e muita paz na vida dele. Que ele continue sendo esse filho maravilhoso que ele é. Tá bom, Josia? Um abraço, boa noite, obrigada.
0: Não é do quê? Edivane, lá da capital pernambucana, pediu para o filhão que hoje está soprando velinhas. Parabéns, que Deus abençoe de verdade, que essa data se renove por muitos e muitos anos. Com muita saúde, essa música de presente aí, então. Ela pediu. Padre Marcelo Rossi, Maria Passa à Frente. 9h36.

9 horas 41 minutinhos, segue o nosso programa da noite. A Mari, ou Mary Decupira, sintonizando, sempre escutando aqui o programa, que legal. Quero ouvir a música e mandar abraço para o esposo que está ao seu lado. Olha só, todos na sintonia no sítio Santa Cruz de Panelas. Para todos que estão na escuta dessa rádio maravilhosa e para você também. Toca a música para gente, de Willy Vaqueiro. Qualquer uma, não esqueça, estamos aqui todos na sintonia. Que legal. Tá aqui o Willy Vaqueiro de presente, então.

0: Willy Vaqueiro na programação. Só as relíquias dele de presente, então, a nossa ouvinte que fez o pedido. Deixa só. Ainda tem mais pedidos para nós? Alô, você, boa noite. O último bloco para o nosso programa de hoje.
1: Olá, meu querido, boa noite. Toca para mim aí, por favor. João Paulo Daniel, eu estou apaixonada aquela música lá. Quero oferecer especialmente para você, para dona menininha que está de idade nova hoje, lá no Engenho Machado. Para toda a família dela, que Deus abençoe ela com muita saúde. Para meu filho Etiel, para você, para Lídia, para Terezinha, para Cristiano. Para todos que estão em sintonia do seu maravilhoso programa. Um beijo danado.
0: Olha aqui a saudade. A Nath que pediu para relembrar a época importante do João Paulo e Daniel. Estou apaixonado.

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1: Temos ouvintes na sintonia, boa noite.
2: Boa noite, Josias, tudo bom?
1: Tudo bom, tudo legal, tá valendo aqui as indicações?
2: Bom, é Edvânia, aqui em Recife.
1: Tá bom, Edvânia.
2: Eu gostaria de pedir uma música.
1: Sim.
2: Com Maria Passa na Frente.
1: Essa a gente já passou de presente a ela e o filhão que está aniversariando hoje. Então, tudo de bom. Feliz aniversário, que Deus abençoe sempre. Tá legal. Outro pedido aqui para nós.
3: Boa noite, José Leal. Aqui sou eu, Leão de Bonito. José Leal, por gentileza, toca aí ao tema adulta, por onde tu andas. Ofereço especialmente a Jane de Paula, a toda a equipe da rádio e a todos que estão na escuta. Valeu, Josia. Fica com Deus. Ótima noite, meu. Muito obrigado.
1: Tá valendo aí o nosso abraço para ele. Tá valendo a sintonia. Que legal. Ah, chegando aqui outras indicações pra gente. Boa noite.
4: Boa noite, gato da noite. Josias, noite. Por favor, gostaria de ouvir com Isaías a ave, bondade de Deus. Oferecer para você sua linda e abençoada família, para toda a equipe top da Agreste, tia Laide, Edilson em Quipapá, Aé, China no Rio de Janeiro, seu Martins em Agrestina, Lila do Cruzeiro, Laelcio Bialtinho, José do Sítio Manduai e Família, Javá Dioniso, Aldemir, Lenilde Helenivaldo, Graça Paula, Zezinho Moriná, Edilson Moriná, Desta Funerária Carvalho, Germano de Jurema, Paulo da Igreja, Claudio Cito Cocão, Tião do Chalé, o Ceguinho do Vialejo em Garanhuns, o poeta Vera, meu primo Tita, Rosa do Bar, Nato Zezé Júnior Gerinho, Zé da Novinha, Dinho Suígio em Panelas, Naldo da Goma, o Hélio de Laje Grande, Pato em Águas Pretas, Alexandre do Atacarejo, Padrinho Cícero, toda a equipe, Nalda Água, seu ouvinte fiel, e para todos os ouvintes, que o Altíssimo os abençoe.
1: Boa noite, Tequinha. Ela pediu Isaías Saad, bondade de Deus.

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5: Então vamos fazer as últimas indicações do programa de hoje. Tudo certinho, tudo preparado já? Então tá valendo o nosso boa noite especial para as pessoas que estão até essas alturas ouvindo a gente e participando também. Alô, você do outro lado, boa noite.
6: Olá, Josias, boa noite, tudo bem com você? Seu Marley de Alto Bonito.
5: Ô, Marley.
6: Hoje eu gostaria de curtir Pablo, agora. Sim. Vai para você, muito família. Um grande abraço, muito especial, para toda a família Agreste, para todos os ouvintes. E muito obrigada. Eu estava escutando ontem, 11 horas da noite, quando você estava agradecendo aos ouvintes.
5: Ótimo.
6: E eu estava na escuta. Estava com a preguiça de levantar para pegar o celular.
5: Olha só.
6: Um grande abraço, meu amigo. Vou continuar no programa até o final. Até depois do programa ainda eu continuo escutando.
5: Muito
6: que Deus
5: bem.
6: Te abençoe, abençoe você e família. Tenha uma boa noite. Até amanhã, com a graça de Deus. Sou o Marley de Alto Bonito.
5: Nossa ouvinte Marley, de simpatia de ouvinte. Ouvinte assíduo da nossa Igreja FM. Opa.
7: Boa noite, Josia.
5: Boa noite, meu amigo.
7: E aí, tá tudo bom aí?
5: Tudo beleza.
7: Coloca uma música aí de Amado Batista,
5: sim.
7: Sol Vermelho.
5: Essa é de saudade.
7: Para oferecer aqui a Galego de Lajedo. Uhum. Lajedo aqui em Lajedo, isso.
5: Ok.
7: A minha família, minhas irmãs, tudo lá de São Bento. E aqui as meninas aqui de Lajedo, tudo que estiver escutando, quem estiver escutando.
5: Abraço aí para todas elas.
7: E a você aí na rádio, e a Jana e Paula.
5: Muito obrigado.
7: Ailton Lira. E a todos.
5: Uhum.
7: Galego, escuta a música aí, precisa de galego.
5: Quando nós vamos
7: escutar daqui a pouco.
8: Não
7: é pra dormir, não. Escuta a música aí. Bota aí, viu, Josinha?
5: Certo, deixa
7: pra meia-noite, não.
5: Sol Vermelho.
7: Tchau, tchau, Josinha. Deus abençoe.
5: Grande abraço, meu amigo Agenor, lá de Lajedo, ouvindo o programa.
9: Agrestina, Pernambuco. Josinha, tô com minha gente, uma saudade aí com Kátia. Lembranças. Dede caiu, uhum. Mano. Cícero. Romero Nevo Sacristão, o Ligeirinho, Terezinha, Zilma Jundia Alagoas, Sidoque em Caruaru e todos aqueles que estão em sintonia, a tia Laíde. Deus abençoe a noite de paz para todos nós.
5: Tá valendo, meu amigo Jeová, de Agrestina.
10: Boa noite, Josias. Sou
5: boa
10: eu,
5: noite.
10: José, município de Manduá. Gostaria de ouvir uma música de Scock, tão seu.
5: Saudade.
10: Para minha mãe Josete, minha irmã Joséane, meu irmão Josivan, Natécia, Tiel. Titia Laíde, Josiane da Natura, Terezinha da Guaravita, Graça Paula, Naldo da Goma e toda a galerinha maravilhosa que participa do seu programa. Um abraço para você e tenha uma ótima noite de paz.
5: Para você também, minha amiga, felicidades, tudo de bom. Tá valendo a sintonia sempre ao nosso programa.
11: Boa noite, Josia.
5: Boa noite.
11: Quem fala é o Tito de Lajedo. Josia, tem como você passar a música para mim, Cigana, com o Hugo Pena e Gabriel.
5: Cigana,
11: vou oferecer a todos os ouvintes da Rádio Agreste FM.
5: Tá valendo. Cigana do Hugo Pena e Gabriel. Daqui a pouquinho vamos tocar Skank da nossa ouvinte. Em seguida, o Hugo Pena, de presente a ele. Tá valendo aí o nosso boa noite especial. Já encerraram as participações, os pedidos para o programa de hoje. A nossa ouvinte pediu, tão seu, Skank.

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6: 10h14, a gente já parte para as músicas românticas. 10h13, mais 30 segundos.
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6: Já na indicação do Jeová, a gente recomeça aqui as músicas românticas para a noite de hoje. Com Kátia, você lembra da música Lembranças? Assinada para as canções de amor.

ouvindo o nosso programa, o nosso amigo profissional do volante, o Carlos Fretes e Mudanças, ele que faz parte aí do programa, o nosso amigo profissional do volante, o Carlos Fretes e Mudanças.

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1: Às 10 horas, mais 37 minutinhos, Kelly B canta em nosso programa a música Com Você.

Grupo Coral Roupa Nova para as Canções de Amor. Linda demais, você lembra? 10h45. Fábio Júnior. Senta aqui.

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1: O nosso programa, nosso encontro fica por aqui. Muito boa noite para você do outro lado. Desde 8, sintonizando, você que pegou o bonde andando, mas está com a gente. Muito obrigado pelo carinho da sintonia. Que legal poder contar com você do outro lado na sintonia do nosso programa da noite. E daqui registramos o carinho da audiência do Evaldo Simão, de Joinville e Santa Catarina, através da NET. A Silvaneide Andrade, lá do Bonito. Também o Sandro e Neide, de Laje Grande, de que atende com a gente. A Nath Natécia de Panelas, nosso boa noite. A Tequinha, aqui de Cupira, também sintonizando a gente. Abraço para todo mundo. Vamos ficando por aqui, gratos a você pelo carinho da sintonia. Sempre. E que legal. Abraço todo especial para todo mundo. Convidados estão para amanhã, a partir das 8, para mais uma edição do nosso programa da noite. Super abraço, valeu, encontro e até lá, se Deus quiser.

Namorar. Namorar é um estado de amor. Bom, fora que namorar é o maior barato, né? Começa aquela coisa assim, mão naquilo, aquilo não.

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5 horas, 1 minuto aqui no Agreste. Bom dia, Cupira, Pernambuco, para todo o Brasil, para todo mundo. No ar, o Alegre Despertar pela 89, Agreste FM, a nossa rádio. Bom dia, minha gente. 20 graus aqui em Cupira agora, né? Eu tenho uma sensação que tá menos. Eu tô sentindo, quer dizer, eu tenho uma sensação, ó. A sensação, menos de 20. É, para mim tá mais frio, eu tô sentindo mais frio. Um abraço para todo mundo, agradecer a Deus mais um dia de vida, mais um dia de trabalhar. Você pela audiência, pessoal que acorda cedinho, Adinaldo, meu vizinho, já tá acordado, né, Adinaldo? Bom dia, meu amigo, um abraço aí, Adinaldo, sempre curtindo aqui a nossa rádio, né? Valeu! É, rapaz, quinta-feira, hoje, dia 10 de setembro, 10 de setembro, daqui a pouco termina o mês, né, Adinaldo? Tá vendo aí, ó? São 10 de um mês hoje, rapaz! E hoje, para mandar um abraço aqui para Vanderlei Andrade, Vanderlei lá de Agrestina também, no início do programa, já vou mandar um abraço para ele aqui, que está ouvindo aqui a nossa rádio. E Vanderlei me dizendo que hoje é a Feira Livre de Agrestina, por conta aí, né, amanhã, festividade, desfile, toda aquela programação lá, de emancipação dos municípios. A exemplo, o senhor aqui do Monte, Catende também hoje, né? Vanderlei estava me dizendo aqui, Vanderlei, Catende também hoje. Um abraço, Vanderlei Andrade, lá em Agrestina, Jeová Dionísio, um abraço. Lá em Vanderlei tem que lembrar de Jeová, lembrar de Cordeiro, né? É, Vanderlei que passou por uma cirurgia recentemente, tá em recuperação ainda, graças a Deus tá bem, né? Um abraço, meu amigo Vanderlei Andrade, aí a Agrestina, sempre mantendo a gente bem atualizado, né? Olha, 5 horas, 3 minutos. Caiu a chuvinha ontem à noite, pela madrugada, aquele sereninho, aquela garoa, né? Mas tá um clima muito bom, muito gostoso. Bom dia!

5 horas, 8 minutos aqui no Agreste. Eu imagino que essa música e as demais que estão nesse vinil da época, né? Fazem parte desse vinil aí. O Jorge Altinho era o disco do Chapéu, como a gente ficou conhecido assim. O disco do Chapéu. Tem a música Rio Una, tem muitas músicas aí, Amor Sincero, né? E outras. Eu acho que foi o disco mais tocado, aproximadamente uns 40 e poucos anos. Eu lembro quando esse disco foi lançado, o disco que Jorge, né, destacou mesmo a nível nacional. Acho que não teve o primeiro, né, que veio o Garota de Atalaia e depois veio esse. Ou eu estou enganado, não, é isso mesmo. Então, esse disco, todas as faixas, elas tocaram muito. Agora, tocaram muito. Era raro você chegar em uma casa para não ter esse vinil. Eu lembro muito bem disso. Eu comprei também na época, que eu, né, fã de Jorge. Uma das capas mais bonitas que eu vi até hoje, né? Uma das mais bonitas, não é a mais, uma das mais bonitas, porque o disco na época, a gente tem essa questão de capa também, capa contra capa, né? E frente e verso, tudo isso. Então, marcou, né? Essa capa bonita com esse rapaz. Isso aí tem gente que guarda até hoje, eu tinha, mas infelizmente, né, perdi, porque era uma relíquia e guardar como recordação. Jorge Altinho. Olha, 5 e 9 aqui no Alegre.

0: No Agreste Pernambucano, 5 horas 16 minutos.
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5 horas, 21 minutos aqui no Agreste, 5h21, olha, Paraná, São Paulo e Mato Grosso do Sul tem risco de tornado hoje. Olha aqui a notícia, né? Olha a notícia aqui, né? 9 estados do Centro-Sul devem ter tempestades nesta quinta-feira. Paraná, São Paulo, Mato Grosso do Sul tem risco de tornado. É, rapaz, está aqui a informação, né? Boa parte do Centro-Sul do Brasil deve seguir com tempo chuvoso nesta quinta-feira, dia 10. Segundo a Climatempo, as instabilidades são provocadas pela combinação de um cavado, é isso mesmo, é? E de um sistema de baixa pressão no interior da América do Sul. E a gente não pode fazer nada. Sim, vai fazer o quê? Nada. É a força da natureza, meu amigo. Ela é quem domina. 5 horas, 22 minutos aqui no Agreste. 5h22. Para você que está acordando agora, bom dia. Para você que está viajando, pessoal que está aí nas feiras livres, as pessoas que estão aí nas feiras livres, um abraço. Muito obrigado pela audiência. 5h22, Gonzaga.

5:28, aqui no Alegre Despertar, 5:28, Cachoeirinha, um abraço, pessoal, Feira Livre, Feira do Gado, aquela movimentação aí, todo mundo cedinho, curtindo aqui a nossa rádio, muito obrigado aí pela audiência, né? Pessoal da Gedo, também um abraço, pessoal de São Bento do Una, muito obrigado aí pela audiência, São Caetano, vai seguindo por ali afora, né? Filha do Tapiraí, muito obrigado aí pela preferência. Olha, Corinthians empata com Estudiantes pelas quartas da Liberta, é isso mesmo, Libertadores, eu entendo um pouquinho de futebol, viu? Pouquinho, eu não entendo é nada de futebol, rapaz, não entendo nada, é Libertadores, das quartas da Libertadores, rapaz, empatou, tá vendo aí, Urbano? Urbano é ligado, Corinthians, desse jeito. Eita, o que é que eu tenho mais aqui? Santos domina o Atlético de Minas e larga com boa vantagem nas quartas. 2-0, né, Santos? É isso mesmo? É, tá aqui, já virou a tela. Foi isso mesmo, pronto. Olha, 5:29 aqui no Agreste.

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1: Bom, minha gente, o nosso abraço a todos vocês. 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

5h33 aqui no Agreste. 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Nutrivita, Severino Mel, bom dia, Severino Mel, pessoal do Bananeirinha, muito obrigado aí pela audiência. Toda aquela região ali, Tabuleiro, Laje, um abraço, hein? Severino Mel vai estar comigo hoje lá no nosso podcast, né? Um abraço, Severino. Severino Mel é uma figura, é uma figura. Um abraço, meu amigo. Falando de abelha, essas coisas aí, tudo, né? Apicultura. Abraço, Severino. 5h34 é o tempo voando e eu acompanhando ele. Desse jeito, viu? Desse jeito. Tempo voando e eu acompanhando, rapaz. Rapaz, ontem teve um debate lá no Ceará. O debate no Ponto Poder, né? Da TV Diário e do Diário do Nordeste, lá em Fortaleza. E o Ciro e Elmano discutiram saúde, educação e economia lá no Ceará, como sempre, né? Os debates são isso mesmo. Em cada debate teve troca de acusações e, sabe, teve mais dedo na cara. Rapaz, eu vi a hora deles se pegarem. Não, o dedo na cara mesmo, colocou assim no nariz, ó. E baixa o dedo, baixa você. Pense no negócio. Foi que esquentado, viu? O momento lá deu uma esquentada grande no debate. Rapaz, o negócio é muito sério, né? Muito sério mesmo. E 35 já, tá vendo? O que é que eu tenho mais aqui? Incêndio em balsa deixa 5 mortos e 87 desaparecidos nas Filipinas. Misericórdia, ó. Essa notícia chegando agora mesmo aqui. Incêndio em balsa. Uma balsa grande, né? Deixa 5 mortos. Com certeza tem mais, né? Isso foi apurado até agora, né? Até o momento, né? Infelizmente, vai ter mais pessoas. Tem 87 desaparecidos. Rapaz, tá lá a Operação Resgate agora, né? Meu Deus, é luta, né? 87 são desaparecidos após o incêndio atingir uma embarcação próxima a uma área turística na província, tal, tal, por aqui vai, no oeste das Filipinas. A guarda costeira passando a informação aqui com base nos dados que temos dos resgates. Rapaz, ainda há 87 pessoas desaparecidas, declarou o capitão da guarda. Por aqui vai, o que é que eu tenho mais? Só para esclarecer, são dados atualizados em tempo real e podem mudar, foi o que eu acabei de falar, né? À medida das operações de busca e resgate prosseguem. Meu Deus. Olha, 5h37, vamos de músicas. Forró itinerante, já

0: Alegre despertar 5h43 aqui no Agreste, 5h43, mas o tempo passa rápido, né? Olha pra você que tá no café da manhã, bom dia, acordou agora, tá viajando, curtindo aqui a nossa rádio, tá na cidade, tá no sítio, qualquer lugar do Brasil, do mundo, está aqui em Cupira, no interior de Pernambuco, sujando essa grande audiência, é a partir daqui que nós falamos para todo o Brasil, para todo mundo, né? Pela nossa rádio, Agreste FM, 37 anos, o Alegre Despertar, sem mudar de nome, nem de lugar, estamos por aqui. 5h44.
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5 horas 47 minutos aqui no Agreste. 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Ali na rua fiscal Antônio Pereira, por trás do posto Avenida. 5h47 aqui no Agreste, 5 horas 47 minutos. Os amigos que estão na estrada aí, muito obrigado, viu, pela carona, muito obrigado aí, né, pessoal dos coletivos, transportes alternativos. É, rapaz, a maior audiência, muito obrigado mesmo. Pessoal que tá bem distante lá, o Edinho lá em Santana de Parnaíba, São Paulo, né? É, rapaz, o Edinho que tem a família lá em Laje Grande Catene e sempre curte aqui a nossa rádio também, né? Um abraço, meu amigo Edinho, nosso ouvinte, né? 5h48, é o que eu digo a você, o tempo voando e eu acompanhando ele. Bom dia, inflação, inflação no bairro Nova Esperança, aqui em Cupira, um abraço, inflação. É assim que ele é conhecido também, né? Inflação. Seu telefone deu com a mão, dizendo, olha, tô lhe ouvindo. 5h48, Flávio José, pressentimento, o ressentimento.

0: 5h55 aqui no Alegre Despertar. 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Joelson Silva já está por aqui, daqui a pouquinho vem aí, mas tu balança o chocalho ruim, rapaz, é. Melhorou, melhorou. Tá melhor. Joelson Silva chegando com o Rádio Patrulha. 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Não dá mais tempo pra nada. 6h57. Ou melhor, 5h57. 5.
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0: Olá, minha gente querida, bom dia, boa quinta-feira para você, nosso ouvinte. Beijo no coração, dia abençoado para todos, com as graças do nosso Senhor Jesus Cristo. E hoje é dia 10 de setembro, ano 2026. Está no ar o Jornal Policial, Rádio Patrulha. Aqui a notícia chega primeiro na sua rádio preferida. E o Joedson Silva com vocês, a audiência em todo o Agreste, Mata Sul, são mais de 72 cidades. Vocês, a partir de agora, irão ficar sabendo de tudo. Neste dia de São Nicolau de Tolentino, é dia nacional do jornal na educação, dia, inclusive, de fato histórico. Neste dia 10 de setembro, foi lançado o primeiro jornal impresso no Brasil. 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
0: Aconteceu na cidade de Itaquitinga, aqui em Pernambuco, um crime de morte. A vítima, conhecido por Du, o Eduardo Henrique Martins Rodrigues Guilhermino, 22 anos, teve a vida ceifada lá em Itaquitinga, na zona da Mata Norte de Pernambuco. Ele foi surpreendido por um elemento que efetuou disparo de espingarda calibre 12, atingindo na região do abdômen, e o suspeito fugiu do local. O Du foi socorrido para a unidade mista lá da cidade, mas entrou em óbito horas depois devido à gravidade da lesão. O corpo foi encaminhado para o Instituto de Medicina Legal e a Polícia Civil está investigando o caso. 6:05, tem um crime de morte lá na cidade de Carpina. Na violência desenfreada de Pernambuco, foi assassinado no loteamento Florestinha, em Carpina, Alisson Arquiles Soares Bezerra, 24 anos. O crime aconteceu na Rua dos Eucaliptos. O homem caminhava em direção ao local de trabalho quando foi executado, e não há informações da autoria. Só que a polícia apurou que o Alisson já havia sofrido outra tentativa de homicídio. No caso, agora é homicídio consumado. Ele sofreu uma tentativa anteriormente, e aí a polícia está investigando para tentar saber se tem alguma ligação aí, né, com crime, com tráfico de drogas. Então, trabalho investigativo agora para a polícia e desvendar este crime o quanto antes. 6:06 na Agreste FM, programa Rádio Patrulha, você bem informado.
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0: Faleceu no Hospital Regional do Agreste um homem que sofreu acidente de trânsito. Adielson Galvão tem os detalhes agora aqui para o Rádio Patrulha. São 6h07. Vamos ouvir no rádio e também aqui na TV Agreste mais os detalhes desta fatalidade que aconteceu e você acompanha agora.
2: Faleceu por volta das 9h da noite desta terça-feira, no Hospital Regional do Agreste, aqui em Caruaru, o mestre de obras Orlando Rodrigues Siqueira, de 55 anos de idade. Ele estava internado após sofrer um grave acidente de trânsito que aconteceu em São José do Belmonte, sertão pernambucano. O acidente ocorreu por volta das 6h da noite, então praticamente todo o tempo em que ele sobreviveu, ele esteve sendo transportado inicialmente para o Hospital Regional de Serra Talhada, posteriormente para o Hospital Regional do Agreste aqui em Caruaru, onde infelizmente não resistiu e veio a falecer. Tô aqui com dona Adeilda. A senhora é o que dele, dona Adeilda?
3: Irmã.
2: Ô, dona Adeilda, e a senhora mora hoje no Recife, né?
3: Ah.
2: O que é que a senhora sabe do ocorrido? O que é que a senhora tem de informações de como tudo aconteceu?
3: Só isso mesmo, é que ele bebia muita cachaça. Terminando o serviço, ele ia para os bar beber e pegava a moto e ficava transitando da casa dele para casa da sogra. Aí eu acho que nesse meio intervalo ou caiu ou não sei o que foi que aconteceu.
2: E como foi que a senhora foi comunicada do falecimento do seu irmão?
3: Pelo outro irmão.
2: Que mora lá em São José do Belmonte?
3: São José do Belmonte. Aí. Somos quatro. Aí esse que faleceu e mais dois, que é minha irmã e o irmão. Aí nós somos quatro filhos.
2: E a senhora morando...
3: Eu sou a mais velha irmã dele, mora aqui no Recife.
2: Aí ligaram para a senhora ligaram veio para cá, para Caruaru, para justamente providenciar a liberação do corpo do seu irmão.
3: Liberação do corpo.
2: Ô, dona Adeilda, aí a senhora não tem nenhuma informação de como o acidente aconteceu?
3: Tenho, não.
2: Só sabe que foi um acidente de moto.
3: Foi acidente de moto, porque ele vivia muito pilotando essa moto. Minha irmã muitas vezes tirou a moto praticamente das mãos dele. Pegava a chave, pegava a moto e ia-se embora e deixava ele a pé.
2: Ele estava bicado, bêbado. Será?
3: Bêbado.
2: Casado, tinha filhos?
3: Casado, três filhos. A mulher, uma mulher nova, também vivia do seu trabalho.
2: Pois aí fica aí o exemplo para outras pessoas para se cuidarem, né? E evitar mistura de álcool com direção.
3: De álcool com direção, né?
4: De direção não combina.
2: Pois é, a moça. Você é sobrinha dele?
5: Sobrinha.
2: Qual o teu nome?
5: Eliana.
2: Ô, Eliana, você dizendo aqui que álcool e direção não combina. E a gente sabe que quantas e quantas pessoas perderam a vida por conta disso, né?
5: É, eu também era piloto, também sou pilota, também bebia, deixei de beber por conta disso, porque não combina, né? Aí eu falava várias vezes pra ele, titio, deixa de beber, titio, deixa de beber. Se for beber, não leva a moto, vai beber sem a moto.
2: Qual o teu nome?
5: Eliana.
2: O Eliana. E falando aqui com tua mãe, ela disse que não sabe como ocorreu o acidente. Você também não tem muita informação, não?
5: Não, porque a gente morava no Recife, ele morava aqui. Aí a gente não tem como, a gente só veio de Recife pra cá pra liberar o corpo, infelizmente, né?
2: Vai
5: só
2: ser,
5: pra liberar o corpo.
2: Vai ser sepultado lá em São José do Belmonte mesmo?
5: É, lá mesmo.
2: Vocês vão participar do funeral dele?
5: Não, só quem vai é minha mãe. Eu vou só reconhecer o corpo e vou pra casa. Que
2: voltar
5: eu não...
2: pra Recife.
5: É.
2: Pois é, a gente tá aí. Cidadão que acabou perdendo a vida, né? Orlando Rodrigues Siqueira, 55 anos de idade, que morreu vítima deste acidente que aconteceu lá em São José do Belmonte, sertão pernambucano. As imagens são de Luiz Henrique, repórter Adielson Galvão.
0: 6h11 no rádio Patrulha. 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Agora 6 horas 13 minutos, programa Rádio Patrulha, é a maior audiência da região. Bom dia para você que tá tomando um cafezinho. Agora, cedinho, estava aquela chuvinha, né? É, uma chuvinha fina, e aí o sol já chegou, e graças a Deus aqui estamos, né, gente? Para vivenciar este dia, este momento especial, então temos que agradecer ao nosso Pai, o nosso Criador. Para você que está tomando aquele cafezinho, se quiser fazer inveja agora, pode mandar aqui no WhatsApp, viu? No WhatsApp da Rádio Agreste, o 998-26-1509. Rapaz, galera manda aqui aquelas fotos, cafés com aquelas broas, com pãozinho na manteiga. Eita, rapaz, é para fazer inveja, é de dar água na boca, viu? Logo cedo, eu acordo cedo, né, gente, para vir para cá, para o programa, aí não dá tempo não de fazer aquele cafezinho, tá? Só depois das 7. 6:15 agora no Rádio Patrulha. Vamos seguindo aqui com o seu Jornal da Manhã. Homem foi assassinado a tiros. É uma violência sem precedentes aqui em Pernambuco, viu? Foi lá em Ouricuri que aconteceu este crime de morte, na comunidade Barra de São Pedro, na zona rural de Ouricuri, no sertão. Foi assassinado Vitalino Ferreira Neto, de 48 anos, atingido com vários tiros, morreu na hora. Elementos encapuzados praticaram este crime, que é investigado pela Polícia Civil. O corpo foi encaminhado para o IML. Um motociclista ficou ferido após sofrer uma colisão com uma caminhonete na BR-424, ali em Garanhuns. Aquele trecho é perigoso, gente. E esse motociclista ficou ferido. De acordo com informações, o acidente envolveu uma motocicleta e uma caminhonete. E com o impacto, o condutor, ele foi socorrido. Ficou ferido, foi levado para o hospital, lá de Garanhuns. O motorista da caminhonete não se encontrava mais na área do acidente quando a equipe da PRF chegou lá. Então, esse rapaz teve sorte, viu? Primeiramente Deus, né? E sorte também, porque as fotos aqui indicam uma colisão bastante violenta. 6 horas 16 minutos.
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0: Crime de morte aconteceu na Vila Kennedy, lá na cidade de Caruaru. O repórter Adielson Galvão, ele tem os detalhes agora para o jornal Rádio Patrulha. Vamos ouvir então, às 6 horas 17 minutos, Adielson Galvão.
2: Ali passa a antiga linha férrea e é justamente o que divide os dois bairros. Então, um rapaz está morto aqui, ele foi assassinado a facadas, inclusive já está devidamente identificado aqui no local. É o Silvânio da Silva Costa tinha 18 anos de idade. Ele foi assassinado a facadas e um rapaz que estava com ele acabou sendo vítima de uma tentativa de assassinato, foi agredido a pauladas, e foi o Cláudio Vinícius Nascimento Pedrosa que já foi socorrido pelo SAMU e levado para o Hospital Regional do Agreste. Vários policiais militares do 4 BPM estão por aqui, inclusive dois oficiais também estão por aqui colhendo todas as informações a fim de elucidarem este crime de morte o quanto antes, né? Então, crime de morte seguido aí de uma tentativa de assassinato, e a informação de que tanto o Silvânio quanto o Cláudio estariam com uma terceira pessoa que conseguiu correr aqui do local, ou seja, não foi atingido, né? Eu tô aqui com a Silvânia, que a
6: prima dela.
2: Qual é o teu nome?
6: Jéssica.
2: A Jéssica. Jéssica, ela é prima do Silvânio, né? Tá aqui no local. Ô, Jéssica, Silvânio, como era ele no dia a dia?
6: Dia a dia ele morava na rua. A gente não tinha muita intimidade com ele porque ele morava no meio da rua.
2: Ô, amiga, e o que é que chegou ao teu conhecimento aqui de como tudo aconteceu? A informação de que houve um desentendimento aqui neste local, aqui na beira da linha férrea, né? Inclusive aqui ainda é Vila Kennedy. Na verdade, eu falei que a linha férrea passa ali do outro lado. Mostra ali, Luiz, aquela ribanceira. A ribanceira é justamente o que divide aqui os dois bairros. Então aqui é Vila Kennedy ainda. Então, local que fica aqui na Vila Kennedy, rua Presidente Geisel, aqui na Vila Kennedy, divisa ali. Ali do outro lado, de onde estão aquelas pessoas, é justamente o bairro Sopoente. Então há informação de que um segundo foi agredido a pauladas, justamente o Cláudio Vinícius. Você mora aqui próximo?
6: Moro do outro lado, ó. Eu fiquei sabendo só pelo que foi ele, que só tinha acontecido com ele. Não fiquei sabendo do outro, não.
2: E você conhece esse Cláudio?
6: Não.
2: E o pessoal da Polícia Militar está por aqui, inclusive muitos populares. Pessoal, inclusive, tendo cuidado aqui de fazer, de preservar, né, a cena do crime. Está ali caído em via pública o corpo do Silvânio da Silva Costa, 18 anos de idade. Já foi preso alguma vez, Jéssica?
6: Não, não.
2: O último contato que você teve com ele foi quando?
6: A gente se via nos mercados, porque ele vivia no mercado pedindo, só isso.
2: Mas há quanto tempo ele vivia nessa situação de nômade, morador de rua?
6: Faz um bocadinho já, mais de 2 anos.
2: Mas por quê? Ele acabou enveredando por esse caminho? Era falta de apoio?
6: Não é porque não falta de apoio, porque ele já teve muito apoio, só que ele não queria apoio de jeito nenhum.
2: Ele preferia viver na rua e não dever favor, aliás, que não dever satisfação a ninguém, do que viver sob, enfim, de alguma forma, alguém o orientando. Ele não gostava disso, né? Gostava, queria liberdade.
6: Queria a liberdade dele. Aí conseguiu o rumo dele.
2: Pois é, gente, é uma pena, né? Rapaz de 18 anos apenas é que acabou tendo a sua vida ceifada. Silvânio da Silva Costa, 18 anos, assassinado a facadas. Crime que aconteceu aqui na rua Presidente Geisel, bairro Vila Kennedy. E o corpo está ali estirado no local, sendo aguardadas aqui as equipes do IC, Instituto de Criminalística, como também do IML, para fazerem a perícia no local, como também uma equipe da Divisão de Homicídios para acompanhar toda a situação, colher depoimentos de familiares, de testemunhas, e, enfim, para o quanto antes chegar na autoria deste assassinato seguido de tentativa de homicídio que aconteceram aqui na rua Presidente Geisel, bairro Vila Kennedy, aqui na cidade de Caruaru. As imagens são de Luiz Henrique, repórter Adielson Galvão.
0: Agora são 6:20. 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
0: 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Abraço para o nosso querido amigo, ouvinte de todas as manhãs, sempre está sintonizado, quando não está nos tribunais, aqui do nosso Brasil, atuando com bastante competência, claro, né? Ele está sintonizado na Rádio Agreste, logo cedinho. É o amigo Pierre Logan, lá da cidade de Panelas. O Pierre Logan, nosso querido ouvinte, muito obrigado, viu? Abraço, amigo, irmão. Agora 6h24 na Rádio Agreste. Gente, eu tomei conhecimento logo na manhã desta quinta-feira que o nosso amigo da Mazuca, lá da cidade de Agrestina, uma figura muito querida, muito conhecida, o seu José Otaviano, o Zé da Mazuca, ele faleceu, né? E é com profundo pesar que recebemos essa notícia. É seu Zé da Mazuca, que por muito tempo esteve lá em frente ao Hospital de Agrestina, com a sua barraquinha de doces. E o Zé da Mazuca nos deixou, deixando saudades, né? Mas também deixando um legado na cultura lá de Agrestina, a Mazuca, a qual ele participava. Então, os nossos votos de pesar aí para toda a família do meu amigo, ouvinte, viu, da Rádio Agreste, e esteve aqui também na emissora por várias vezes. Os nossos sentimentos. Agora, 6h24.
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0: É o jornal Rádio Patrulha, na Agreste FM e TV Agreste Mais. Vamos acompanhar a reportagem agora, mais uma do Adielson Galvão. Um autônomo foi assassinado com um tiro na cabeça. O crime aconteceu lá na cidade de Frei Miguelinho. Você acompanha os detalhes no rádio e na TV Agreste Mais.
2: Durante a noite desta segunda-feira, um crime de morte foi cometido na conhecida Rua da Bica, lá na cidade de Frei Miguelinho. A vítima foi o autônomo Genilson Valdivino Bezerra, que tinha 30 anos de idade. Tô aqui com o Jaime, que é agente funerário, né? E é primo da vítima, né? Inclusive, mora lá em Pesqueira. Ô Jaime, ele era de natural lá de Pesqueira também e estava há algum tempo residindo lá em Frei Miguelinho?
7: Ele é natural de Lagoa do Carro.
2: Amigo, você também é natural de lá?
7: Isso, sou natural de Carpina.
2: É, Carpina. E aí, o teu primo, ele estava residindo lá em Frei Miguelinho, onde acabou sendo assassinado. O que é que você sabe do ocorrido?
7: Ah, depois que ele casou-se, né, ele foi morar lá em Frei Miguelinho, né, e do ocorrido, só sei que foi, aparentemente, execução, né, mas não sei informar nada, né, porque eu subi já de terceiro, porque como eu moro em Pesqueira, né, que foi um tiro na cabeça, né? Aí, das demais informações, eu não sei, porque a gente mora distante. Aí, as poucas informações também que eu soube foram muito poucas.
2: É, inclusive, você está na companhia aqui do irmão dele, né? Que, coitado, está ali, é muito abalado com a morte do irmão. E ele também sabe muito pouco. Também não reside lá em Frei Miguelinho, né?
7: É, ele mora lá no, na comunidade da Barragem. Aí, ele também está... As poucas informações que eu sei já foi ele que me passou.
2: E Esse tiro pegou onde? Lá no Genilson, na cabeça, foi?
7: Foi, eu soube que foi na cabeça, né? Eu nem, isso já foi informação de terceiro, eu não sei se realmente, mas a informação de terceiro disse que foi na cabeça.
2: Mas disseram como foi a ação?
7: Não, não, a gente não sabe nem como foi. Eu já sou por amigo, parece, não tenho certeza, né? Que eles estavam bebendo. Aí eu não sei também se quem, o réu, se estava bebendo com ele ou se foi alguém que chegou de já veio para fazer ação criminosa, né?
2: Como era o Genilson no dia a dia? O cara tranquilão?
7: Mas ele é tranquilo, né? Ele realmente é uma pessoa muito legal. Aí sabe, né? Bebedeira e... eu não sei mais de outras coisas, né? Mas... Agora, às vezes, é assim, a pessoa quando tá embriagada, né? Sempre arruma confusão, né?
2: Mas ele era pavio curto, era de arranjar confusão quando bebia?
7: É, às vezes ele... Depois que tomava uma, é como diz, né? Aquela coisa, né? Pisou no meu pé, né? E provavelmente, né? A pessoa que bebe aí, né? Na bebedeira, tem que ter um certo cuidado hoje, né? Porque hoje, por pouca coisa, a pessoa está tirando a vida de outro, né?
2: Ô Jaime, e você sabe, ele era casado, tinha filhos?
7: Rapaz, tem um filho e a esposa faleceu, não estou muito enganado, o ano passado, né? É o criança de menor.
2: Ele era natural lá de Lagoa do Carro. Daqui a pouco o corpo vai estar sendo liberado aqui do IML de Caruaru. Vai ser sepultado onde? Lá em Frei Miguelinho, onde ele estava residindo, ou lá em Lagoa do Carro?
7: É, em Lagoa do Carro.
2: Tá aí. Obrigado, Jaime, pelas informações, né? Jaime que acabou perdendo o primo, né? Crime que aconteceu na Rua da Bica, lá na cidade de Frei Miguelinho. A vítima, o Genilson Valdevino Bezerra, que tinha 30 anos de idade, assassinado com um tiro na cabeça lá em Frei Miguelinho. A polícia está investigando o caso. A reportagem é de Adielson Galvão.
0: 6:30. Vamos correndo aqui, gente, com as informações, porque daqui a pouco tem a propaganda eleitoral no rádio. Você acompanha a partir das 7:00. E eu tenho aqui uma reportagem com o Anderson Mardoqueu, é que o mandado de prisão foi cumprido e motocicleta apreendida. Anderson Mardoqueu, conta aí os detalhes desta bronca no ar.
8: Exatamente, o efetivo da Romut da Guarda Civil Municipal de Santa Cruz do Caparibe conduziu pelo menos duas ocorrências à delegacia de plantão aqui da nossa cidade. A primeira situação, que será relatada justamente pelo GCM Leite, trata-se de um mandado de prisão em desfavor do João Reis. Já o segundo fato, trata-se de uma motocicleta Honda Bros com adulterações, também apresentada nessa delegacia.
9: Bom dia, amigo, bom dia, ouvintes. Estava na nossa central quando recebemos aí o chamado do nosso núcleo de inteligência acerca de um rapaz que está com mandado de prisão em aberto. A equipe já estava em campo, né, no local, estava lá na área. E nos solicitou, a gente fez um deslocamento até o Dona Liga 2 e lá encontramos um rapaz dentro do frigorífico que estava trabalhando, mas ao realizar a consulta no nome dele, apesar de já saber, né, só a confirmação, constava o mandado em aberto. E o mesmo nos relatou que isso faz muito tempo, muitos anos, né? Desde 2000 e... Primeiramente ele disse 2016, mas depois a gente viu que foi em 2012. Ele cometeu um homicídio lá na cidade de São Bento Una, na zona rural, São Bento Una. E desde lá que ele vinha morando por várias cidades, passou por Garanhuns, passou por Jupi e até chegar em nossa cidade, Santa Cruz do Caparibe, onde hoje a gente conseguiu realizar aqui um mandado de prisão.
8: Ele teria ciência desse mandado de prisão?
9: Sim, ele não tinha ciência do mandado de prisão, mas quando viu nossa guarnição, não esboçou nenhuma reação. A gente informou os direitos dele como detido. E ele já disse, eu estou ciente, porque aí já sei o que foi que aconteceu.
8: O conduzido já com outras broncas pela justiça ou algo do tipo?
9: Não tem passagem para a polícia não, foi só isso mesmo, até o que consta aqui que a gente consultou, não tem nenhuma passagem e só tem essa questão do homicídio mesmo.
8: E chega a relatar algum tipo de detalhe sobre o homicídio, até mesmo se estaria sozinho nessa ocasião?
9: Sozinho, ele nos relatou que o rapaz ameaçou ele e ele foi lá, procurou ele e matou ele, apaulada e pedada. É, isso é um histórico dele, né? Um direito dele. Os altos não têm acesso. Ele, eu creio que ele falou que estava bebendo e discutiu com um rapaz no bar, mas eu creio que tinha sido alguma agressão em relação a isso, que ele falou que pegou uma briga com um rapaz um dia anteriores e não falou se era o mesmo que matou.
10: Vale destacar que além da ocorrência do mandado de prisão, houve também uma segunda situação na qual a motocicleta Honda Bros 160 foi apresentada aqui na delegacia também pelo efetivo da Romute.
9: Isso, é, já agora no período da noite a gente conseguiu localizar uma motocicleta, né? Foi informado por populares que o jovem deixou a moto, tinha tudo suspeito lá. E quando a gente chegou no local, estava com o pneu furado. A princípio a gente pensou que era porque o pneu estava baixo, mas ao fazer uma consulta aí no chassi, viu alguns sinais de adulteração. E ao fazer o procedimento de plástico da gente, que é realizar uma limpeza, né, constatou-se aí que a moto estava de roubo furto, estava com nada. A placa era uma, mas o motor da moto com outra numeração.
10: Inclusive comando uma moto bastante nova, bastante conservada.
9: Sim, uma Bros, né? Uma Bros nova. E aqui na delegacia a gente conseguiu localizar a placa original e ela foi roubada dia 31 de agosto.
10: Qual o efetivo presente na ocorrência?
9: O efetivo do núcleo de inteligência da parte da manhã, né? E o efetivo da Romute hoje, Ailton, Anderson e Vandenberg, do núcleo de inteligência da parte da manhã, né? E o efetivo da Romute hoje, Ailton.

0: 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Seis horas, 6:35 na Rádio Agreste. Aconteceu na cidade de Garanhuns a prisão de um homem. Esse cara foi preso porque ele se apresentou no plantão policial. É o Adeildo da Silva, conhecido de Dinha de São Pedro. Estava na condição de foragido. É investigado por crimes de estupro e coação no curso do processo. O Didinha se apresentou lá na 9ª Delegacia Especializada e durante as investigações a polícia identificou indícios de que ele teria praticado atos de coação relacionados ao andamento do processo. E o Ministério Público ofereceu denúncia contra ele, estava na condição de foragido. Se apresentou espontaneamente, recebeu voz de prisão. É cadeia nele! Olha, a polícia apreendeu espingarda lá em Panelas. Após denúncia de disparos de arma de fogo, a Polícia Militar de Pernambuco conseguiu apreender uma espingarda e materiais relacionados ao seu uso lá no sítio Juá, na zona rural de Panelas, no Agreste. Durante as buscas, os policiais localizaram a arma de fogo e o elemento que estava com ela fugiu pelo matagal. A arma foi entregue na delegacia da cidade para serem adotadas as medidas necessárias. Agora, o caso está sendo investigado. 6:36. O repórter Adielson Galvão tem detalhes agora de um homem que perdeu a vida. Ele foi esmagado por uma caminhoneta e trailer. Mais informações a respeito desta situação com o Adielson Galvão, às 6:37. Adielson, direto lá do Complexo de Polícia Científica em Caruaru.
1: A vítima, o Luiz Alves da Silva, o Lula, como era conhecido, tinha 57 anos de idade e morava no sítio Lagoa Comprida, na área rural da cidade. Eu tô aqui com o José, que é irmão da vítima, veio para cá pro IML de Caruaru, justamente para aguardar a liberação do corpo do irmão. José, ele era o proprietário dessa picape, amigo?
2: Era o proprietário, trabalhador, direito, gente boa.
1: Ô, José.
2: Era o meu amigo de coração, eu trabalhava, andava mais no final de semana que eu gostava. Nós dois solteiros e tô sentindo muita falta dele, ó.
1: Ô, cara, eu soube que a atividade dele era fazer transporte lá de animais e essa picape era com ela que ele fazia esse transporte de animais.
2: Era com ela mesmo, era exatamente.
1: Uma ovelha, uma cabra?
2: Era mais gado que carregava nela. E quando tinha ovelha, carregava também.
1: José, como foi que tudo aconteceu? Eu soube que ele desceu, ele saiu do veículo e aí depois percebeu que o carro estava saindo, andando sozinho, né? De ré, aí foi justamente quando ele foi tentar parar o carro.
2: Exatamente, eu não sei dizer direito, né? Mas pelas conversas do pessoal, o carro desceu de ré, ele foi parar e encostou entre o carro e ele morreu esmagado.
1: Ou seja, o

0: foi descendo e tal, aí justamente ele foi tentar parar o carro, e aí ele ficou espremido ali na lateral, tanto da picape S10, quanto deste trailer.
1: Esse trailer, exatamente, ficou espremido dentro do trailer e a picape. Quem tirou ele foi o corpo de bombeiro de lá.
0: Ou seja, já tirou ele morto, né?
1: Já tirou ele morto.
0: Ô amigo, e será que ele não esqueceu de acionar o freio de mão?
1: Eu acho que sim, viu? Acho que ele esqueceu, então deixou só em marcha e a marcha desengatou, né? É assim mesmo, né?
0: Pode ter deixado o veículo. É, mas em marcha, assim, não tem muito sentido de você deixar o veículo em marcha. Você pode até deixar ali no ponto morto. Agora, será que ele deixou o veículo em ponto morto, acionou o freio de mão e mesmo assim a marcha acabou engatando e o carro andou sozinho? Será que foi isso que aconteceu?
1: Bem, que o carro andou sozinho, eu sei. Agora, eu não sei o que foi que aconteceu. Só quem sabe é ele e Deus, né?
0: Pois é, pena, né, meu irmão? E você tá muito abalado com a morte dele, não é pra menos, né?
1: Tô. Obrigado, viu?
0: Nosso sentimento de pesar, viu, José?
1: Tchau.
0: Tá aí, gente, é uma pena, né? Vai voltar agora para Bom Conselho. A vítima, Luiz Alves da Silva, era conhecido como Lula, tinha 57 anos de idade, infelizmente acabou perdendo a vida nesta tragédia, né? Que aconteceu na área rural. Aliás, aconteceu lá na cidade de Bom Conselho, foi bem próximo lá da Escola Técnica Estadual Francisco de Mato Sobrinho. A vítima, o Luiz Alves da Silva, que era conhecido como Lula, 57 anos de idade, acabou morrendo esmagado entre o seu carro, essa picape S10, e esse trailer. O corpo foi encaminhado aqui para o IML de Caruaru.
2: 6:40 na Rádio Agreste FM, programa Rádio Patrulha, o seu jornal. Aconteceu em Barreiros um crime de morte, usuário de drogas executado em Barreiros, que fica aqui no estado de Pernambuco, zona da Mata Sul. Carlos Manuel da Silva, 21 anos, foi executado em via pública na Rua da Azeitona. A corporação foi acionada, a PM, e ao chegar no local, verificou que o homem tinha sido executado com disparos de arma de fogo na região da cabeça. E o que a polícia também levantou é que esse cara era usuário de drogas. Até o momento, a autoria é desconhecida. O corpo foi encaminhado para o Instituto de Medicina Legal. 6:41, Agreste FM. 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E o Adielson Galvão, daqui a pouco ele vai trazer mais informações da área policial. Mas agora temos a reportagem do Anderson Mardoqueu, o Anderson, que vai trazer os detalhes desta situação agora aqui no programa. É que equipe da Romu apresentou motocicleta roubada na delegacia de polícia e um homem foi conduzido para ser apresentado às autoridades policiais. Você vai acompanhar agora, 6:43 no Rádio Patrulha. Vamos ouvir.
3: A Romute da Guarda Civil Municipal aqui de Santa Cruz do Caparibe está apresentando um indivíduo identificado como sendo Alex e também uma motocicleta Honda Fan 160 de cor vermelha que você visualiza através das nossas imagens. Eu converso mais uma vez com o GCM Ademir, que pode ser relatado, guerreiro, de informações iniciais sobre essa situação. Mais uma vez, boa tarde.
4: Boa tarde. No dia de hoje, quando fazíamos rondas ali na localidade, fomos procurados por um morador informando, dando conta de uma moto que estaria naquelas imediações com característica de abandono, né? O efetivo se deslocou até a área informada, né? Uma área de difícil acesso, e conseguiu localizar a moto, né? Fizemos a busca, a consulta pelo sistema do Detran, constatou roubo e furto. Então a gente, por estar em frente a uma residência, a gente cercou a casa e chamou o verificando se tinha alguém dentro da casa. Logo saiu o indivíduo, né, que está sendo apresentado aqui, e foi indagado sobre a motocicleta, a princípio dando conta que era de um amigo, né, não sabendo o nome de amigo nem de nenhum onde trabalhava. Então a gente perguntou sobre a chave e o mesmo falou que estava com ele a chave. Então, de posse da motocicleta com restrição e apenas ele se encontrando na residência e com a chave da motocicleta, a gente está conduzindo e apresentando aqui na delegacia para ficar à disposição do delegado.
3: O Guerreiro, informações se essa motocicleta roubada ou furtada aqui na nossa cidade ou região?
4: A vítima, logo mais cedo, esteve aqui presente, né, logo após a nossa chegada, informando que essa motocicleta foi tomada de assalto por um indivíduo que estava a pé e armado, né? Apenas essas informações, mas ao visualizar o indivíduo, não pôde precisar se foi esse o indivíduo que praticou o assalto.
3: O conduzido com algum tipo de bronca já pela justiça, usuário de droga ou algo do tipo?
4: Tem uma passagem, né? Se não me engano, por porte. Mas é apenas isso, e nesse momento já foi feito o procedimento e o delegado está à disposição do delegado.
3: Acredito eu que será um inquérito com portaria.
4: Possível, também temos essa. Vamos aguardar aqui o procedimento e ver o que o delegado vai decidir sobre ele.
3: Apesar do curto espaço de tempo do roubo, algum tipo de adulteração na motocicleta ou avaria?
4: Negativo, né? Estava intacta da forma que foi tomada de assalto naquele momento, sem avaria, sem nenhum tipo de adulteração.
3: Um ponto a se chamar a atenção, trata-se justamente da chave da motocicleta estar com o Alex.
4: É possível, né? A princípio ele fala sobre um amigo, mas nenhum amigo que a gente possa deixar um veículo em frente da nossa casa se a gente sabe ao menos o nome dele, né? Acredito eu que seja apenas uma forma de querer atribuir o crime a outra pessoa, mas estava com ele, então ele, se foi um amigo, ele deve identificar esse amigo e apresentar, né? Já que ele está indagando que não foi ele.
3: Algo mais a acrescentar, Guerreiro? Fique à vontade.
4: Não, a gente que agradece, está sempre à disposição.
3: Qual o efetivo presente nessa situação?
4: É o GCM Ademir, o GCM Vandenberg, o GCM Corrêa e o GCM Ailton, com o apoio da VT, da inspetora Eva.
3: Tá aí, esse foi o GCM Ademir, trazendo informações sobre essa situação registrada no bairro Oscarzão, aqui em Santa Cruz do Capibaribe. Com imagens do Ademilton Silva, a reportagem é do Randerson Mardoqueu.
2: Mais uma vez, obrigado, viu? Randerson Mardoqueu. Agora no Rádio Patrulha, a hora certa. Atualize o seu relógio com a Agreste FM, 6 horas 46 minutos. E aqui a notícia não para, gente. O governo do estado está alegando que estrutura montada no pátio de eventos durante a tentativa de homicídio não é de sua responsabilidade. A bronca foi de um indivíduo que teria praticado um roubo, ou tentou, né? Tentou praticar um roubo lá nesse local e acabou apanhando bastante, foi agredido por seguranças lá no pátio, né? Os seguranças deste evento. Então, o governo do estado está alegando isto, viu? Que não é de sua responsabilidade, mas aí o cara está entre a vida e a morte lá na unidade de saúde. E o Adielson Galvão está acompanhando esse caso. Vamos ouvir os detalhes. Ontem ouvimos uma pessoa, parente, né, desse rapaz. E agora vamos entender o que diz o governo de Pernambuco. 6h47.
5: Olha, na quinta-feira da semana passada, um rapaz foi brutalmente espancado e torturado aqui no entorno do pátio de eventos em Caruaru. Como a gente pode ver, há uma estrutura, né, enorme, que foi montada já há algumas semanas, né, e a gente cobriu este caso, conversando inclusive com familiares. A vítima foi o Renato Rufino da Silva, de 39 anos de idade. Ele teria sido espancado por algumas pessoas que foram contratadas para montar e desmontar essa estrutura. Inclusive, na reportagem, nós citamos que foi a estrutura que foi contratada para o Pernambuco Meu País. Só que nós fomos informados pelo governo do estado, né, que nos procurou através da assessoria de imprensa, que o compromisso do governo, na verdade a responsabilidade do governo do estado com a estrutura ia até a segunda-feira. Por quê? Porque o pessoal que teria sido contratado ficou até a segunda-feira justamente cuidando da estrutura, porque o Pernambuco Meu País aconteceu no fim de semana. Pois bem, a tentativa de assassinato, ela ocorreu no dia 3 de setembro, né? Ou seja, na quinta-feira da semana passada, então não era mais responsabilidade do governo do estado, que nos enviou uma nota à imprensa, né? A nota diz o seguinte: prezado Adielson Galvão, o governo do estado de Pernambuco lamenta profundamente o ocorrido na última quinta-feira, dia 3 de setembro, no pátio de eventos Luiz Gonzaga, em Caruaru, e esclarece que a estrutura que permanece montada no local já não é de responsabilidade do governo desde a segunda-feira, dia 31 de agosto. Visto que o Festival Pernambuco Meu País teve encerramento no domingo, dia 30 de agosto, toda a estrutura de palco instalada no espaço é de inteira responsabilidade do Caruaru Motofest 2026, próximo evento que será realizado no pátio de eventos Luiz Gonzaga. O governo do estado reitera que repudia qualquer tipo de violência e se coloca à disposição. Então está aí o governo do estado alegando que não há qualquer responsabilidade do governo do estado na estrutura que foi contratada para o Pernambuco Meu País, já que a responsabilidade do governo do estado, ela ia até a segunda-feira e o evento, né? A tentativa de assassinato se deu na quinta-feira da semana passada, ou seja, dia 3 de setembro. Inclusive, o rapaz, ele permanece internado em estado grave e, pelo que foi apurado pela sobrinha da vítima, ele teria sido espancado por de 5 a 6 funcionários aqui da estrutura metálica e ainda 2 seguranças, mas a polícia está investigando o caso.
2: Agora 6:51. E aí quem tem que decidir é a justiça, né? As autoridades competentes que vão elucidar essa situação. E a responsabilidade, só a justiça é que vai detalhar para quem é. Agora 6:52 no Rádio Patrulha.
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2: Olha, gente querida, aconteceu lá na zona sul do Recife a apreensão de fuzil e drogas no bairro de Boa Viagem, na zona sul. Os policiais, equipes da Cipmoto, realizavam rondas e receberam informações sobre um imóvel que estaria sendo utilizado para armazenamento de drogas e arma de fogo. Os policiais foram até o local e encontraram um fuzil 5.56, além de 2 quilos de maconha, 260 gramas da rapadura do capeta, o crack, e o material ilícito foi encaminhado para a delegacia de polícia. Ninguém foi preso até o momento. 6:52 na Rádio Agreste. Aconteceu um caso que vamos repercutir agora aqui no programa com relação a esse casal de namorados que foi preso e o envolvimento deles com tráfico de drogas. Segundo a polícia, são envolvidos até o talo, viu, com o tráfico. E essa ação policial terminou lá no plantão de polícia de Caruaru. Adielson Galvão vai voltar ao Rádio e Patrulha e trazer os detalhes.
5: Policiais do primeiro Biesp debelaram tráfico de drogas ali na quinta travessa Antônio Martins, no bairro do Vassoural, ali no entorno da comunidade Vila Teimosa, aqui em Caruaru. Foram presos a Maria Eduarda Santana Bezerra, de 23 anos de idade, e o namorado dela, Breno Araújo Nunes Matos, de 22 anos. Com esse casal, os policiais localizaram uma poção de crack, né? Pesando ali 25 gramas do entorpecente em pedras brutas, droga que ao ser fracionada renderia em torno de 150 a 200 pedras do entorpecente. Também foram apreendidos um telefone celular e 3 facas de mesa, né? Situação que foi apresentada aqui na delegacia de plantão, aqui comigo, doutor Luiz Bernardo, delegado plantonista. Doutor, o senhor entendeu que os dois estavam envolvidos nesse tráfico de drogas, até porque estavam juntos no momento da abordagem. Delegado, boa noite.
7: Boa noite. Então, Adielson, o que acontece é que o local onde eles se encontravam no momento da abordagem é um local conhecido pelo tráfico ilícito de entorpecente. Ambos apresentam antecedentes criminais por tráfico de drogas, tá? E diante das circunstâncias que eles foram encontrados e durante a abordagem policial, pelo fato da própria suspeita ter confessado que teria recebido a droga de um mototáxi e faria a entrega a uma terceira pessoa, certo? É que nós decidimos pela autuação do casal.
5: Doutor, e como o senhor falou, né, ambos, o local primeiro já é um tráfico desgraçado ali naquela região, ali da Vila Teimosa. E aí, para reforçar ainda mais, a gente está falando aí de um casal envolvido com o tráfico de drogas, com outras passagens pela mesma tipificação penal.
7: Exatamente, né? Então é todo um contexto, né? O local onde eles foram abordados, o fato dela ter confessado que faria a entrega da droga, a quantidade da droga, que não é uma quantidade pouca, embora seja aparentemente 25 gramas, pareça ser pouco, como você já mencionou, dá para fazer aproximadamente 200 pedras de crack, então assim, é uma quantidade considerável. E diante do fato, do antecedente, das circunstâncias, do local, da quantidade, né, da confissão, da suspeita de que entregaria a droga, então não há dúvidas quanto à prática da traficância, de fato, somando-se a isso, ainda facas encontradas com eles, muito utilizado justamente para o fracionamento da droga. Então tudo isso consubstanciou a nossa decisão de autuação em flagrante e apresentação dos mesmos amanhã na audiência de custódia para deliberação do Poder Judiciário.
5: Obrigado então, doutor Luiz Bernardo, tá aí, né, gente? Policiais do primeiro Biesp, né, que prenderam este pessoal, Maria Eduarda Santana Bezerra, 23 anos de idade, e o Breno Araújo Nunes Matos, 22 anos, casal que vai passar a noite aqui na carceragem da delegacia de plantão, e amanhã este casal vai ser apresentado na audiência de custódia. As imagens são de Luiz Henrique, repórter Adielson Galvão.
2: 6:56. 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Já vamos agora para a hora do ouvinte. Abraçar a nossa audiência que está sintonizada. Bom dia, Rosa Santos. A Rosa Santos é nossa ouvinte de todas as manhãs. Valeu, viu, Rosa? Aquele abraço para você. Jacó, lá de Agrestina, está também na audiência. Jacó, no bairro Ipiranga. Tá certo, amigo. Abração pra galera aqui da TV Agreste Mais. O Tarzão, cara da Selva, tá na sintonia também com o Rádio Patrulha. Tazan, o Joedson Batista, Adenilda, toda a família Batista na sintonia. O Nau, lá de Altinho, tá acompanhando a programação da Rádio Agreste também. Nau é ouvinte lá no sítio Genipapo, na área rural da cidade de Altinho, sempre acompanhando a nossa programação. Valeu, querido amigo. Agora 6:58, minha gente, tá chegando, hein? A propaganda eleitoral no rádio. Então você vai acompanhar em instantes aqui na sua rádio Agreste FM. Um beijo no coração de todos, viu? Muito obrigado pelo carinho da audiência. E amanhã temos mais uma edição do programa Rádio Patrulha aqui na sua Agreste FM e TV Agreste Mais. Continue na melhor sintonia, é a Rádio do Povo, a emissora potente de Pernambuco. Até amanhã.
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7: 7:32. E tua?

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7:37, 7:37. Alô você, alô de casa, alô do volante do trabalho, bom dia, bom dia, bom dia a todos vocês, motoristas, amigos, não é? Mamãe, papai, vovô, minha vozinha querida, bom dia, abençoados, não é? Grandemente o dia de vocês, viu? Gente, é sob as graças de Deus, nós estamos começando mais um programa Visão Política, o Visão Política desta quinta-feira, já 10 de setembro do ano de 2026, que é ano da graça do nosso Senhor e Salvador Jesus Cristo, e dizemos sempre que é com Ele, por Ele, para Ele, por todos nós, que aqui estamos para mais esse programa líder, sempre em nome dos produtos Natubio e Natuville, os produtos 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Cumprimento a todos vocês, em nome de Deus, minha gente querida, vamos começando, né? Mais um programa, e claro, a nossa equipe, como sempre, aqui apostos na direção do programa, da emissora, da TV e do blog, o Ilamar Júnior, né? Daqui no programa, no painel de controle, o nosso querido Naldo, o bom, que é o pequeno príncipe, não é? Aqui à minha esquerda, sempre ele, jornalista Edgar Fênix, e aqui ao meu lado, não é? Abelardo Ribeiro Godói, o prodígio, o comentarista, e esse velho amigo de vocês de há muitos anos em bancadas de emissoras, não é? Eu não vou mais dizer que é década, não, porque de coitado do velhinho, o povo tem até pena de mim. De coitado do velhinho, ainda está no ar, olha, né? Graças a Deus. Gente, nós vamos começando o programa, mas deixa eu. Tem muita coisa boa no programa hoje, coisa boa, entre aspas, né? Notícias que eu entrava no estúdio agora e conversava rapidamente com o Abelardo desse ponto. Agora já tem o dono

0: E parece que agora a coisa tem jeito, né? Ou criam vergonha na cara, ou o povo vai pra rua. Daqui a pouco a gente dá essa matéria, tá aqui. A gente tem aqui, tá aqui no blog, né? Não deu uma coisa bombástica, é uma coisa que deveria já ter sido acontecido. Aliás, se tivesse tomado uma providência...
1: No começo.
0: Essas coisas certamente... talvez não tivessem acontecido, mas não tem que ter, você não tem que levar uma queda para poder se levantar, não é bom não, mas se caiu, levante. Esse Brasil precisa ser passado a limpo, não é? Que infelizmente os políticos que a gente acredita não fazem, não é? Eu sou muito intrínseco em dizer isso, porque a minha credibilidade foi pro brejo, mas o povo não diz, né? Costuma dizer com muito respeito,
1: não,
0: olha, Deus é brasileiro, Deus é, eu espero que seja mesmo, olhe para nós com olho de piedade, entendeu? Não só para nós, mas principalmente esses políticos, e que afaste esses sem vergonha, que só querem se locupletar, eles só querem poder e ganhar dinheiro, e trabalhar que é bom, nem pensar, pode, parece que nesse país pode. Bom, gente, vamos começando o programa. 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
0: 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Ô Edgar, bom dia, querido. 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Tem médico hoje, Edgar?
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0: 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Bom, mas Edgar, não vamos começar o programa, claro, são 7h50 agora, sem a mensagem dos nossos internautas, não é? Bom dia, Edgar. Ô querido, de onde vem a mensagem hoje e de quem?
2: Muito bom dia, companheiro Ilamar Alves, bom dia Belardo Ribeiro Godói, Naldo Ferreiro, Ilamar Júnior, bom dia para todo mundo acompanhando o programa, bom dia especial aos amigos e amigas da Capital do Couro e do Aço. Hoje é quinta-feira, dia de feira livre em Cachoeirinha, e é de lá que vem a nossa mensagem de hoje. O Breno tá lá em Cachoeirinha, tá ouvindo a gente, e a mensagem que ele nos envia diz o seguinte: ande sempre na luz, porque quem anda nas trevas sempre estará na escuridão. Faça o bem sem olhar a quem. Bom dia, Visão Política.
0: Ei, rapaz Belardo.
1: Olha, andar na luz, quem é que diz que é a luz do mundo? Jesus Cristo. Se Jesus Cristo disse eu sou a luz do mundo, então a gente andando com Jesus Cristo, a gente vai sempre fazer o bem, se afastar das trevas. As trevas é tudo que não vem de Deus, tudo que vem lá do outro lado, que a gente não quer nem chegar perto. Então, se a gente andar pela luz, com certeza a nossa luz também vai se espalhar e nós vamos fazer o bem a quem precisar.
0: Obrigado, companheiro. Não. Mas você não se incomoda de repetir, não, né? Diga, por favor, preste atenção, para você fazer uma reflexão. Repara que bênção de Deus. Preste atenção.
2: Ande sempre na luz, porque quem anda nas trevas sempre estará na escuridão. Faça o bem sem olhar a quem. Bom dia a todos do Visão Política. Breno, de Cachoeirinha.
0: Como é o nome dele?
2: Breno.
0: Ah, é o Breno? Isso. Ô, Brenão. Ô, homem de Deus, muito obrigado, viu, querido? Deus abençoe grandemente você e sua linda família e a toda essa gente bonita dessa terra do couro e do aço, terra abençoada. Obrigado, Brenão. Deus abençoe em nome de toda a equipe,
1: com
0: viu?
1: Com certeza.
0: Obrigado mesmo. Bom, mas companheiros, vamos agora sim começar o programa Visão Política, a maior audiência do rádio interiorano, não é? Não temos pesquisas, pelo menos por enquanto. Quem sabe até o final do programa nós possamos ter alguma, imediatamente levamos ao ar. Mas, gente, vamos falar exatamente desse caso do meu amigo que está chamando a atenção do mundo inteiro, não é? Esse negócio da entrar a OAB no caso, entraram grandes empresários de imprensa. Você viu quem falou ontem também, né, assinando um documento pedindo exatamente mais moralidade, mas mais serenidade, né? Exatamente o que está se acontecendo na nossa corte, alta corte, a corte maior, não é? Que rege, inclusive, os guardiões da nossa Constituição. E, inclusive, a OAB, o Conselho Federal da Ordem dos Advogados do Brasil, ela criou uma comissão para analisar documentos relacionados ao caso que envolve o ministro Alexandre de Moraes, do Supremo Tribunal, não é federal, e o ex-banqueiro Daniel Vorcaro, ligado ao Banco Master. Inclusive, o grupo deverá elaborar um parecer sobre a conduta das autoridades envolvidas e poderá avaliar, entre outras medidas, a apresentação de um eventual pedido de impeachment. Olha aí. Olha aí, tem que moralizar, cara. Pois bem, Essa decisão, inclusive, foi tomada numa reunião extraordinária da OAB Nacional com os presidentes das 27 seccionais. 27
1: estados e Distrito Federal.
0: É verdade, é verdade. Inclusive, a entidade, a OAB, ela pretende solicitar acesso aos autos, relatórios, provas e manifestações, né, ligadas ao caso para fundamentar a análise e um possível pedido de impeachment, claro. Porém, ainda não foi protocolado. No mesmo encontro, nesse encontro que aconteceu ontem, a OAB pediu ao presidente do STF, o doutor Edson Fachin, que o procurador-geral da República, o Paulo Gonet, não atue pessoalmente no processo que reúne relatórios da Polícia Federal sobre as interações entre Moraes e o próprio Vorcaro. A ordem dos advogados defende que a participação do Ministério Público Federal seja exercida pelo Instituto Legal de Gonet. A entidade argumenta que o Gonet, ele foi chamado a prestar esclarecimentos no contexto do caso e que a medida tem caráter processual e preventivo, sem antecipar julgamento sobre sua conduta. A OAB, só para concluir, também requereu a abertura das investigações cabíveis sobre possíveis ilícitos e acesso institucional aos documentos sobre análises do Supremo Tribunal Federal. Bom dia, companheiro comentarista Belardo Ribeiro Godoy. Ribeiro, e a gente vê essa coisa com muita tristeza, mas parece que agora, é só para concluir ainda essa matéria, é que o presidente do STF, o doutor Luiz Edson Fachin, ele decidiu ontem suspender as decisões dos ministros André Mendonça e Flávio Dino sobre o diretor-geral da Polícia Federal, o Andrei Rodrigues. Inclusive, o Fachin, o presidente do STF, afirmou que Moraes e Mendonça estavam deliberando sobre questões correlatas, com base em provas comuns, o que evidencia, abre aspas, risco concreto de decisões contraditórias e de tumulto processual, fecha aspas, não é? Foi o ministro, né, presidente, né, o Fachin, né, que deu uma espécie de ultimato, basta, chega, tem que moralizar para poder a coisa andar. Abelardo, bom dia.
1: Muito bom dia, Ilamar. Bom dia, Edgar Fênix, Naldo Ferreira, Ilamar Júnior. Bom dia a toda a nossa audiência. Deus abençoe ricamente o dia de cada um de vocês. A OAB está buscando investigar, Ilamar. A OAB está buscando o que todo brasileiro quer, esclarecimento dos fatos. A gente não está aqui para julgar, ninguém aqui é juiz, ninguém tem autoridade para fazer o julgamento. Mas quem é que tem? Os próprios ministros do STF. Então a OAB busca juntar provas, entender o que é que está acontecendo, ter acesso aos documentos que já foram divulgados, ter acesso aos documentos que não estão protegidos por sigilo, para elaborar, de repente, se for o caso, um pedido de impeachment do ministro Alexandre de Moraes, devido aos vazamentos que a gente obteve acesso durante essas semanas, de conversas entre Moraes e Daniel Vorcaro, contratos entre a esposa do Moraes e Daniel Vorcaro, e que contrato, né? 130 milhões de reais. E eu entendo a OAB quando a OAB diz assim: olha, a gente gostaria que o Paulo Gonet não estivesse envolvido no processo, porque o Paulo Gonet, ele também foi citado nos documentos e nos áudios que foram obtidos através de conversas com Daniel Vorcaro. Então faz sentido que o Paulo Gonet se declare suspeito, como o Dias Toffoli vem fazendo em algumas votações, e não participe dessa investigação. Agora, tem um pequeno detalhe: quem pauta pedido de ministro, quem pauta pedido de impeachment de ministro do STF é o Senado. Quem é que faz a pauta do dia? O presidente do Senado. Você, brasileiro, você que está me ouvindo em casa, você que acompanha a política aqui com a gente dia a dia, que acompanha na TV, você vê alguma vontade política do Davi Alcolumbre de pautar um possível impeachment do Alexandre de Moraes? Aí fica a questão. A gente vai ter que aguardar a OAB dar esse parecer. Claro, não tem uma força de uma PGR, mas é importante que os advogados do Brasil, representados nos seus 27 estados, mais o Distrito Federal, se posicionem, porque é a maior crise jurídica, a maior crise institucional da história do Brasil. E o ministro Fachin, voltando agora para o STF, finalmente toma as rédeas do que já deveria ter acontecido. O ministro Fachin agora tira o relatório do inquérito das fake news, aquele inquérito que vem desde 2019, 7 anos que está o inquérito aberto, tira das mãos de Alexandre de Moraes, toma para si a relatoria do inquérito, marca para dia 15 de setembro, preste atenção nessa data, 15 de setembro, o julgamento da denúncia de André Mendonça contra Alexandre de Moraes. Então, muito provavelmente, no dia 15, o pleno do STF se reunirá para deliberar sobre os áudios, vazamentos e possível envolvimento de Alexandre de Moraes com o Daniel Vorcaro. Então, o Fachin também anula as decisões de Mendonça, que afastavam Andrei Rodrigues, diretor-geral da Polícia Federal, e de Flávio Dino, que reintegrava. No caso, o que é que acontece? Permanece, por enquanto, pelo menos até o dia 15, o Andrei Rodrigues no cargo de diretor-geral da Polícia Federal. Você diz, meu amigo, tá uma bagunça. É verdade, tá uma bagunça. Agora a gente tem a esperança que com essas atitudes do ministro Fachin, essas atitudes de presidente que a gente tanto aguardava, que a gente tanto cobrava, que de alguma forma se moralize e que o ministro Fachin tenha consciência e tranquilidade para fazer o que for melhor para o Brasil. E também deixo aqui um apelo aos senhores, às excelências dos ministros do Supremo Tribunal Federal: investiguem o que for para ser investigado, doa a quem doer. Eu acho que o que a gente não pode ter no Brasil é evitar a investigação. Investigar o que está acontecendo, entender o que está acontecendo, seja Alexandre de Moraes que errou, seja André Mendonça que errou, seja Paulo Gonet que errou, eu acho que é uma obrigação moral dos ministros do Supremo Tribunal Federal permitir que essa investigação aconteça, porque a credibilidade da corte já está bem reduzida. Você imagina se chega dia 15 e o pleno rejeita uma possível investigação contra Alexandre de Moraes. A que credibilidade, qual a credibilidade o povo brasileiro vai ter na sua Suprema Corte? É uma situação complexa, é uma situação complicada. O ministro Fachin começa a tomar as rédeas, o OAB se manifesta, empresários se manifestam, e agora o povo também tem que ficar de olho, porque afinal de contas, se é o Senado que pauta impeachment, quem foi que elegeu os senadores? O povo. Então o povo que cobre dos seus representantes para que as atitudes corretas sejam tomadas.
0: Doutor Gumiri, olha a pontualidade. Muito bom dia, querido amigo. Muito obrigado por essa força, né? Se reunir a esse time de craques que nunca perdeu. Eu me refiro à informação precisa, à seriedade em tudo o que fazemos, principalmente nesse programa. E o senhor, há mais de 20 anos, não é? Que é um personagem realmente muito querido, vice-prefeito do nosso município, e sempre tira um tempinho para estar aqui conosco, provavelmente quando se mais carece, né? Por exemplo, sinceramente, o senhor estava em casa tomando o seu café e ouvindo já o programa, não é? Ouvindo aqui, essa primeira matéria que nós levamos no ar, primeiro foi sobre a OAB, né? O senhor ouviu bem que cria uma comissão para analisar o impeachment de Moraes e pede afastamento de Gonet no caso Vorcário. E outra coisa que estava comentando agora o seu colega aí ao lado, não é? O prodígio, né? O Belardo Ribeiro Godoy, é que o Fachin, o ministro Fachin, que é o presidente da Suprema Corte, assim que é chamada, não é, doutor? Isso. Pois bem, ele suspendeu as decisões do próprio ministro Mendonça e do Dino sobre o caso do Andrei, não é? Da Polícia Federal. Doutor, na sua ótica, o senhor que é que entende de leis, como disse o Abelardo no seu pronunciamento, no seu comentário, não estamos aqui, não é para julgar ninguém, nós somos comentaristas, apenas para esclarecer os fatos, para que o pessoal tome consciência do andamento, principalmente ali, que é muito complexo, né? Muito complexo. Mas como é que o senhor entendeu essa decisão do ministro Fachin? Inclusive, não sei se nos precipitamos, quando eu disse, o companheiro corroborou, né, quando disse, isso já deveria ter acontecido, nem deveria ter acontecido, mas que aconteceu essa decisão, já que o presidente tem esses poderes, não é, doutor? Isso. Já deveria ter tomado há muito tempo. Mas, pois não, o seu comentário, muito bom dia, doutor.
3: Bom dia, Wilamar, bom dia, Edgar Fênix, Abelardo, Naldo e Lama Júnior, todos que estão nos ouvindo e nos assistindo nas redes sociais. Eu estava ouvindo o comentário de Abelardo, estava vendo, ouvindo a matéria, o Ilamar. Ontem realmente teve uma reunião na Ordem dos Advogados do Brasil, né, com todas as seccionais, né, cada estado tem uma seccional e o Distrito Federal também tem. E a gente viu que todos os presidentes estaduais das seccionais, eles se manifestaram através de notas ou através de vídeos, falando exatamente isso, né, que o Supremo Tribunal Federal, ele tem que verificar, tem que investigar todas essas situações, independentemente de quem seja que esteja sendo investigado, se for ministro do Supremo Tribunal Federal, procurador-geral da República, diretor da Polícia Federal, ninguém, absolutamente ninguém está acima da lei. E a OAB, ela formou essa comissão exatamente para isso, para primeiro ter acesso aos autos da investigação. Isso é muito importante.
0: Pois não, com
3: porque
0: certeza.
3: Muita gente fala do que não conhece. A pessoa, para falar de algo, você tem que tomar conhecimento. O que é que a OAB vai fazer? Pedir para ter acesso a todas as investigações que foram realizadas até o momento. Depois de ter acesso às investigações, vai analisar, vai fazer um parecer, e esse parecer, através de uma comissão, ele vai ser votado pela própria OAB e pode ser encaminhado um procedimento e um pedido de impeachment de qualquer dos ministros que, na ótica da OAB, tenham errado ou tenham infringido qualquer lei, como a gente tem visto aí. Primeiro, com esse vazamento, as pessoas dizem que foi um vazamento seletivo, mas foi um vazamento, a gente não pode negar que houve a conversa do Daniel Vorcaro com o ministro Alexandre de Moraes. Isso é muito sério, a gente nunca viu isso na nossa República, abre um precedente muito forte e é algo novo.

0: vídeo dizendo que aquilo ali não é verdade, ou tentando explicar.
1: Pois não, perfeito.
0: Ou até mesmo dizendo que é verdade e se afastar do cargo e deixar as autoridades o investigarem para ver se ele cometeu algum ilícito penal ou algum ilícito administrativo. Se foi administrativo, ele como servidor público, que é, ele tem que ser afastado e esperar essas investigações. Mas quando é com a pessoa mesmo, ninguém quer fazer isso, né? Com certeza, se fosse com outra pessoa, ele já tinha dado uma canetada e determinado que aquela pessoa ficasse afastada do seu cargo, seja o cargo que for. Mas isso não aconteceu. Demorou para o presidente da corte, o ministro Edson Fachin, ele tomar uma providência. Demorou tanto que a gente viu o Flávio Dino atravessar uma decisão cancelando uma decisão de um colega seu e outra, referendada por uma turma, por mais dois ministros, né? Que a gente viu.
1: Isso também é inédito, né, doutor?
0: Inédito, ninguém viu isso.
1: É impressionante.
0: E no fim, o Edson Fachin chamou feito a ordem e cancelou as duas decisões, tirou o ministro Alexandre de Moraes da relatoria daquele famigerado inquérito das fake news, que nem deveria existir mais e está sendo pautado desde 2019, né? É muito tempo, há sete anos,
1: né,
0: que esse inquérito ele tramita ali, o Alexandre de Moraes faz dele o que bem quer, e pautou, né, o pedido do André Mendonça para que abra-se uma investigação contra Alexandre de Moraes para o próximo dia 15, próxima terça-feira, às 10 horas, vamos ter a abertura da sessão que vai decidir se o ministro Alexandre de Moraes ele vai ser investigado ou não. Quem decide isso é o plenário do Supremo Tribunal Federal. Nós temos hoje 10 ministros, vamos ver, Ilamar, pela primeira vez na história republicana, um Supremo Tribunal Federal vai decidir se um colega que vai estar ali junto com eles, se vai ser investigado ou não. A gente não sabe o que é que vai acontecer, se eles vão colocar panos quentes, se eles vão levar a sujeira para debaixo do tapete, ou se eles vão determinar essa investigação contra Alexandre de Moraes. A gente espera que sim, que se investigue, se ele tiver culpa, que seja condenado e seja processado. E se não tiver, aí passa limpo e está resolvido e é a vida que segue.
1: Perfeitamente, para ver se tenta moralizar.
2: Será que, ouvindo o doutor Golbery, a notícia que acaba de chegar é que o Moraes deve fazer um pronunciamento hoje no STF, exatamente para falar sobre essa crise que se instalou no Supremo. Esse pronunciamento, pelo menos o que afirma o gabinete do ministro Alexandre de Moraes, deve acontecer por volta das 11 horas da manhã. E quando a gente usa o termo deve, a gente sabe que até 11 horas ainda tem muitos minutos, né?
0: E que bom.
1: Né? Perfeitamente, que bom. O senhor acabou de falar.
0: O Brasil vai parar.
2: Será
0: igual
2: uma renúncia ou não?
0: Quem sabe, né? O Brasil vai parar igual o último capítulo de novela das oito.
1: É verdade.
0: Né? Para assistir esse pronunciamento
1: bem
0: do Alexandre
1: comparado.
0: Moraes.
1: É verdade. Ô, doutor, inclusive, nesse pronunciamento, nessa reunião histórica, não é? Que vamos ter, o senhor falou na próxima semana, dessa decisão do ministro. A imprensa do mundo inteiro vai ter acesso, tem liberdade de fazer aquilo que a imprensa precisa fazer dentro da ordem e do respeito, não é?
0: Pelo menos até agora, né, não foi dito pelo presidente da corte se será pública essa sessão. A gente espera que sim. O ministro André Mendonça pediu para que a sessão fosse pública, para que todos tivessem acesso, tivessem conhecimento. A imprensa tem que estar lá.
2: E transmitir ao vivo,
0: transmitir,
2: será?
0: Ao vivo, né? Transmitir ao vivo, assim como todas as sessões do Supremo são transmitidas, até porque nós temos a função social, o controle social do povo.
1: Perfeito.
0: Né? Quem controla todas as instituições é o povo, e o povo ele tem que ter acesso a tudo. Essa sessão tem que ser pública, mas a gente vai esperar esse pronunciamento do ministro Alexandre de Moraes para ver o que é que vem dele, se vem uma desculpa, se vem uma licença, o que é que vem, para a gente ver o que é que pode acontecer no dia 15.
1: O Abelardo, ouvindo aí atentamente, não é, o doutor Golbery Lopes, que com muita precisão, não é, como sempre, não, ele faz exatamente esse comentário a respeito do assunto, não é, sem acrescentar nem tirar. Não é? Só o fato verdade. Aí eu pergunto a você, Abelardo, em relação a esse pronunciamento, que foi surpresa para nós. O doutor Guberi já havia, né, no seu pronunciamento, dizendo que o ministro já... Então, acho que ele devia estar ouvindo lá o doutor Guberi, lá ouvindo o programa. Aí disse, aí de lá, isso é mesmo, doutor, peraí, vou preparar. ô Abelardo, em relação a esse pronunciamento, o que é que você acha que passa na cabeça sua, do povo brasileiro? Que pronunciamento? Dá pra gente fazer uma avaliação? Ou é que dizer, homem, o que é que você acha que ele vai dizer para se defender dessas acusações, não é? Já que existem provas, não é, com isso aí. Por favor, Abelardo, o que passa na sua cabeça? O que é que você acha que daqui... Porque vai ficar uma ansiedade danada do povo. O que é que será que ele vai dizer?
3: Primeiramente, eu acho que está bem atrasado esse pronunciamento. Isso já deveria ter acontecido em horas seguintes a essa divulgação desses áudios, no máximo com 24 horas. É o ministro da Suprema Corte que tem que ter um notado saber jurídico e a conduta ilibada. Quando você tem uma acusação do porte, acusações no plural do porte que o Alexandre de Moraes vem enfrentando, a resposta tem que ser rápida e imediata. E eu aprendi desde cedo que quem não deve, não teme. Então, se você não está devendo...
0: Quem cala consente.
3: Quem cala consente, doutor. Pois é um complemento até, isso, né? O quem não deve, não teme. Eu acho que o Alexandre demorou demais. E aí, o que é a preocupação de todo brasileiro nesse momento? Que isso interfira nas eleições. A gente sabe que o STF está politizado. A gente sabe que a gente vê um lado dizendo eu gosto do Mendonça, outro lado eu gosto do Moraes, e acaba sendo politizado. E essa é uma preocupação que a gente tem. Então, a gente espera que o pronunciamento do ministro Alexandre Moraes seja objetivo, direto ao ponto, e que haja explicações concretas. Agora, eu não acho que um pronunciamento tenha que retirar de campo a investigação. A investigação é uma coisa que eu acho que todo brasileiro, seja de esquerda, de centro, de direita, da posição política que for, ele quer saber. Por quê? Investigar é entender o que é que aconteceu. E o Brasil tem que começar a se moralizar na seguinte questão: se você fez, independente se você é presidente, se você é procurador, se você é delegado, se você é prefeito, se você cometeu crime, que você pague. Então, se o ministro Alexandre de Moraes se for comprovado que cometeu, ele não pode ser protegido simplesmente porque é um ministro do STF. Então, a gente espera que esse pronunciamento do Alexandre de Moraes não seja aqueles pronunciamentos enrolada, né? Aquela água de salsicha que não vai nem vem. Que seja um pronunciamento sério, direto à nação, e que haja alguma explicação concreta. Agora, na minha visão, mesmo que haja explicação concreta, isso não afasta a necessidade de uma investigação profunda e completa sobre a conduta do ministro Alexandre de Moraes.
1: Concorda, doutor? Concordo com o seu companheiro. Concordo. Inclusive, o impeachment, isso é dado pelos próprios colegas, se for o caso?
0: Concordo muito, Lamar. Esse pronunciamento dele pode ser um divisor de águas. Se ele não conseguir explicar essa relação que ele tem com o Daniel Forcari, é muito difícil você explicar como é que você analisou uma minuta de contrato do escritório da sua esposa com o banqueiro, né? É muito difícil explicar o que foi que ele respondeu quando o Daniel Forcari perguntou se na segunda ele já podia sair do Brasil. E é difícil explicar porque ele retornava as mensagens e as mensagens eram com visualização única, né? A gente recorda quando ele julgou aquela moça do batom, que eu esqueço o nome dela.
3: Eu acho que é Débora.
0: Débora.
3: Débora. Débora.
0: Ele, um dos fundamentos da sentença dele para condená-la foi de que ela apagava as mensagens. Ela mandava mensagem de visualização única no WhatsApp. E ele fazia a mesma coisa com Daniel Forcari. Então, que se explique tudo isso, que deixe bem explicado à população, porque se ele não conseguir explicar, talvez a situação dele piore bastante, né? Então, hoje é um divisor de águas. Ele vai ter que estar muito bem preparado para fazer esse pronunciamento, Lamar.
1: Ô, doutor, esse caso é tão complexo, ele dê mais uma explicação, porque o senhor é professor também no assunto, não é? Eu fico aqui, todo brasileiro, a gente fica pensando, né, em tudo o que vai acontecer, em tudo o que vai ocorrer daquilo ali, o que é que espera vocês, o Abelardo, o Jô, né? Com muita propriedade, explicaram da forma mais clara e que todo mundo entendeu, né? A expectativa realmente é muito, muito, muito grande, não é? Mas em acontecendo, não é? Isso é imediato, esse impeachment. Esse impeachment, se for o caso, possa acontecer. Se não, aí o senhor, artigo da Constituição, é artigo 1º, todo poder emana do povo. Pois bem, aí é onde o poder seria, por exemplo, como aconteceu já nesse país, os caras pintadas, enfim. O povo vai às ruas e todos os estados da federação, os 27, eles se manifestam e todo mundo faz as suas manifestações, com muito ou com pouca gente, mas faz, não é? Isso é levado em consideração, é isso exatamente o que diz a Constituição, que o povo tem que ir para a rua, é a única forma de uma forma pacífica, mas de protestar, e tem que ser levado em consideração, e isso não serve de nada, doutor.
0: Serve sim, é o controle popular, é a função social da população. A população, o povo, ele tem esse poder de se manifestar e, através dessa manifestação, pressionar os representantes legais para que eles possam tomar as decisões acertadas. Quando você fala, Ilamar, de impeachment, o impeachment, ele só pode ser realizado pelo Senado Federal. Não é o Supremo Tribunal Federal que vai impeachmentar um ministro do Supremo Tribunal Federal. O Supremo, ele pode afastá-lo das funções para que ele seja julgado, assim como acontece com qualquer prefeito, com qualquer servidor público.
1: Pois não.
0: A gente vê em várias operações policiais que a justiça, ela afasta o prefeito. A gente viu um exemplo agora há pouco no município de Belém de Maria, né? A justiça federal, ela afastou o prefeito para que as investigações corressem. Por que elas afastam as pessoas? Para que eles não possam interferir nas investigações.
1: Perfeito.
0: Se você continuar no seu cargo, é evidente que você vai poder interferir ali nas testemunhas, nos documentos.
1: Com certeza.
0: E a mesma coisa acontece com o ministro do Supremo Tribunal Federal. Se abrisse uma investigação contra ele, não existe ainda uma investigação formal.
1: Pois não.
0: Diga-se isso. Aí existe um pedido do ministro para que ele seja investigado. Se no dia 15 o plenário do Supremo Tribunal Federal decidir por maioria que ele deve ser investigado obrigatoriamente, ou deveria ser assim, eles deveriam afastá-lo do cargo para que ele pudesse ser investigado. Por quê? Porque imagina, o ministro do Supremo Tribunal Federal sendo investigado pela Justiça Federal e ele mantido no cargo, ele vai poder interferir nos trabalhos da investigação. Por quê? Porque ele ainda está no poder. Quando você afasta ele, ele perde o poder do cargo, vai ficar esperando as investigações, vai contratar um advogado, vai nomear um advogado, vai habilitá-lo, e o advogado é que vai representá-lo, e não ele. Não é ele que se representa em qualquer investigação. Quem representa o investigado é um advogado. E o Alexandre de Moraes, caso ele seja investigado, ele vai ter que nomear um advogado para o advogado representá-lo na investigação, e ele ficaria afastado do cargo esperando essa investigação ela ser finalizada. O trâmite seria esse, porque aí seria um processo criminal. Num processo criminal existem as medidas cautelares, e medida cautelar de afastamento do cargo é uma medida cautelar que está lá no artigo 319 do Código de Processo Penal. Você, quando está sendo investigado, pode não acontecer nada com você. Você é uma pessoa comum. Você está sendo investigado de um crime que possivelmente você possa ter cometido. O delegado, você não tem cargo, não tem nada, o delegado pode entender: não, fulano está sendo investigado, eu vou investigá-lo. Se tiver algum indício, alguma suspeita, eu posso pedir ao juiz que o juiz decrete alguma medida contra aquela pessoa. Quais seriam as medidas? A pessoa não pode sair daquele município. A pessoa não pode ter contato com testemunhas, a pessoa não pode ter contato com documentos, ou medidas mais drásticas, que seriam o uso de tornozeleira eletrônica, ou até a medida mais drástica ainda, que seria uma prisão. Isso aí são medidas cautelares.
1: Pois não.
0: Né? Que pode chegar até a prisão. antes de você ser condenado. Agora, se você for julgado, for condenado à prisão, aí a prisão não é medida cautelar. Aí ela é consequência de uma condenação. Então, tudo isso pode acontecer, Ilamar. Primeiro, se investiga, e segundo, se processa e se pune a pessoa. Por que está acontecendo isso? Porque a gente vê acontecer isso com o ministro do Supremo, e com a pessoa comum é diferente, porque ele tem um cargo que é um cargo na mais alta corte da justiça brasileira.
1: Perfeito.
0: Ele não pode ser investigado se os seus pares não autorizarem. Ao contrário de qualquer pessoa. Perfeito. Eu, você, perfeito. Abelardo, Edgar, a gente pode ser investigado pelo
1: mesmo
0: delegado
1: de polícia. Mesmo sendo advogado.
0: Mesmo sendo advogado. Ele não precisa pedir autorização de ninguém. Agora, o ministro, eles têm essa prerrogativa de ter que autorizar, mesmo existindo indícios contra ele. Se por acaso a corte, no dia 15, disser por maioria que ele não deve ser investigado, acabou a situação, ele não vai ser investigado, aí a população é que vai dizer se vão aceitar ou não essa decisão.
1: OAB, exatamente. Não é? A própria indústria e comércio, enfim,
0: isso. Aí, a partir do dia 15, pode ter uma situação que a população vá para as ruas ou não. Porque se eles colocarem tudo isso aí embaixo do tapete, o Ilamar, vai desmoralizar todas as instituições do Brasil.
1: É verdade.
3: Lembrando, né, doutor, que o pleno já está com uma menos, né? Isso, foi a rejeição do Jorge Messias. O Alexandre de Moraes não pode votar, porque ele é o alvo da votação. E o Dias Toffoli, muito provavelmente, deve se declarar suspeito. As fontes lá em Brasília indicam que o ministro Dias Toffoli deve se declarar suspeito. Então, veja, a gente já está com um a menos, que era para ser 11, temos 10. Ministro Alexandre de Moraes não vota. 9. Dias Toffoli também não vota. 8. 8 ministros estarão aptos a votar.
1: Doutor Guberi, é muito
0: bem. E pode acontecer uma coisa aí, pode acontecer um empate.
3: 4-4.
1: Perfeito, doutor. Mas aí, o companheiro, para não ficar assim, a gente ainda na dúvida, feito eu agora estou, não é? O Dias Toffoli pode se considerar suspeito, aí ele mesmo diz, não, então eu me esquivo de votar, nem comparece sequer se não quiser. Não entendi, doutor, por favor.
0: O juiz, Ilamar, ele tem que ter uma imparcialidade, uma isenção. A gente sabe que o Dias Toffoli, ele teve uma participação aí com o Tayayá, né? E ele já se declarou suspeito em todos os processos, todos os inquéritos que dizem respeito ao Banco Master. Então ele já não julga nenhum processo desse. Por isso que o Abelardo trouxe muito bem essa informação, que ele pode e deve se declarar suspeito. E ele se declarando suspeito, ele não vai votar nessa sessão do dia 15. Nós teríamos aí 8 ministros para julgar. Então, por maioria, se decide se o Alexandre de Moraes ele vai ser investigado ou não. E talvez por isso seja o pronunciamento dele hoje, né? Eles sabem lá dentro quem está do lado dele, quem não
3: sabe.
0: Tá, né? O tribunal ele está bem dividido, né? Ele tem ali o Flávio Dino, tem o Gilmar Mendes, tem o Cristiano Zanin. Né? Tem toda essa ala que é tendenciosa para o Alexandre de Moraes. Tem a outra que não é. Então ele vai saber por um voto, a gente não sabe ainda a situação de Carmen Lúcia, em quem ela deve, o lado que ela deve se direcionar. Mas se o Alexandre de Moraes ele perceber que ele vai perder, então ele pode aí ele próprio pedir o seu afastamento da corte.
1: Aí não precisa mais essa reunião.
0: Aí não precisaria da reunião.
1: Não precisa. Ô Edgar.
2: Aqui, rapidamente, companheiros, no caso do Toffoli, né, o inquérito do Banco Master era da alçada dele e ele se declarou
0: exatamente
2: suspeito. Então, por aquele posicionamento, aquela época, a gente já fica meio que claro, né? Que se ele não se julgou suspeito naquele momento, por que ele decidiria agora, já que se trata do mesmo caso Master? Companheiros, operação da Polícia Federal, né, deflagrada, 49 mandados de busca e apreensão, e os alvos agora mirando o filme Dark Rossi.
1: Eita.
2: Informação, inclusive, que chega aqui para nossa equipe é de que a produtora, né, do filme inclusive agora alvo dessa operação, operação da Federal deflagrada na manhã de hoje, agora há pouco, com suspeita de desvios de recursos de emendas parlamentares direcionadas para a produção do filme do Bolsonaro.
1: Abelardo, você gosta muito dessas coisas, apesar, como diz o Lamar, não é gostar. Eu gostaria de não ter que levar essas matérias. Agora, já que elas existem, então que sejam esclarecidas nos mínimos detalhes, porque quem não deve,
4: oi, Lamar,
1: não tem aí.
4: Você lembra que eu falei em vários programas, quem vai decidir essa eleição é a Polícia Federal.
1: É verdade, doutor. Inclusive, a Polícia Federal é o papel
4: dela. É a política
1: dela.
4: Da rejeição.
1: Pois é.
4: Essa é a política da rejeição.
1: Doutor, mas é, o povo está dizendo, mas e a Polícia Federal? Ela pode estar intervindo para prejudicar a própria candidatura deles? Bom, ela está fazendo o seu papel.
4: Totalmente.
1: Totalmente. Pois agora, é claro que é como o senhor diz, não é? E que não é uma brincadeira, não. Mas é verdade. Quem vai decidir é a Polícia Federal, porque está aí. A cada momento descobrindo coisas. Aí eu pergunto, doutor, já que esse país está, de certo modo, uma baderna, não é? O descrédito nos políticos já vem de há muito tempo, e agora partiu até para o próprio Senado, isso é uma coisa absurda, não é? Uma coisa nunca vista, e é verdade. Temos de convir, doutor, de que a Polícia Federal não poderia, já que parece que se mexer em todas essas instituições, essas coisas aqui do Brasil, parece que se procurar, acha. O senhor não acha que ele deveria, por exemplo, um caso desse agora, e tantos outros, não é? Ou eu vou ficar quieto, deixa a polícia quieta, faz de conta que tiramos férias, vamos só ficar, deixa esperar a eleição passar, porque realmente, será que vão nos culpar? Mas eu acho que não. Ele devia entender que, em fazendo isso, o povo vai agradecer. Doutor Gomirim.
4: Concordo plenamente. O trabalho da Polícia Federal é exatamente esse, é investigar. Estamos em momento de campanha eleitoral, mas isso aí não faz com que se suspendam as investigações. As investigações, elas continuam. Tem que existir operações, tem que mostrar à população o que realmente acontece nos bastidores da política, para que as pessoas tomem conhecimento de tudo, Ilamar, de tudo que acontece no Brasil, e seria bom que ficasse tudo às claras, que a gente sabe que tem várias investigações que são sigilosas e as pessoas não tomam conhecimento. Mas o papel da Polícia Federal é exatamente esse, mostrar. Quando eu digo que quem vai decidir é a Polícia Federal, não é porque a Polícia Federal está errando ou que vai criar factoides.
1: Perfeito.
4: E vai criar fatos que não existem.
1: Perfeito.
4: É lá, ao contrário. Ela investiga, ela faz as operações e ela encaminha ao Ministério Público para que ele possa denunciar. Quando eu digo que a Polícia Federal pode decidir as eleições, ela investiga, mostra à população o que está acontecendo e a população vai saber se vai votar naquela pessoa ou não que está metida em escândalos. Ela não vai inventar. Se determinada pessoa errou, cometeu ilícito, ela que pague. Ela que seja responsabilizada. Se qualquer pessoa desviou dinheiro público, não cumpriu com o papel, todo mundo, o Ilamar, todo mundo que toma posse no cargo público, ele faz um juramento. Você não já viu isso?
1: Muitas vezes.
4: Todo mundo, um prefeito, um vereador, um governador,
1: com certeza,
4: um presidente da república, e ele promete que a Constituição Federal ela seja cumprida. Ele promete isso.
1: Com
4: e
1: certeza.
4: A Constituição Federal diz o quê? Que o dinheiro público ele tem que ser usado com responsabilidade e com probidade.
1: Perfeito.
4: Se você não fizer isso, se você desviar qualquer valor que seja, a Polícia Federal vai lá e investiga e faz uma operação contra você. Não tem problema nenhum. Ela está cumprindo a Constituição, coisa que você não fez. E você não pode reclamar depois que a polícia está interferindo na eleição. quem interferiu foi você.
1: E lógico.
4: Que errou lá atrás.
1: Que errou. Pelo contrário, a Polícia Federal está dando uma valorosíssima contribuição, apontando os podres, aquela tal história. São nesses candidatos que nós vamos voltar? Não sei, pois não, companheiro jornalista Edgar.
2: Companheiro, só trazendo aqui informações do nosso radar. Né? Previsão de divulgação de nova pesquisa de intenção de votos para Pernambuco hoje. Opa. Pesquisa Atlas, então. Deve sair hoje. Amanhã devemos ter uma pesquisa Datafolha também com intenção de voto para o governo de Pernambuco e o Senado Federal. E já já nós vamos trazer as coberturas que realizamos ontem. Estivemos em Jurema acompanhando o prefeito Branco de Geraldo em uma maratona de inaugurações. Prefeito Branco celebrando os 98 anos da cidade de Jurema. Vamos trazer todos os detalhes daqui a pouquinho. Estivemos em várias localidades, várias obras sendo entregues ontem à população. E já na noite e madrugada de hoje estivemos em Lagoa dos Gatos. Nossa equipe chegou por volta das 2:30 da manhã, Maria, porque o prefeito Estênio realizou ontem, né? O show da emancipação, Rogério Som e Pablo. Eu confesso a vocês que eu nunca tinha visto um público tão grande em Lagoa dos Gatos, a Lagoa Maracajá completamente tomada. Todos os detalhes já já.
1: Cantando Sofrência.
2: Com certeza, botou todo mundo para sofrer.
1: E tome cerveja.
2: É, pois é, e o Pablo ainda disse, ó, cadê o Ilamar Alves aqui para cantar comigo? Olha aí.
1: Ele sabe por que disse isso, né? Ele comentou.
2: Falou, ele reconhece o seu talento também.
1: Eu acho que sim, rapaz. Eu não sei se é porque ele era fã do...
3: A gente tem que falar com seu empresário.
1: O Pequeno Príncipe. Eu era uma figura famosa, rapaz.
3: A gente tem que falar com seu empresário para saber se houve de repente o contato, houve aí um desencontro de agenda.
2: Por falar do seu empresário, ele passou aqui mais cedo. Eu acho que ele já estava vendo com o Ilamar Júnior suas disponibilidades de datas.
1: O Alexandre, que não é o de Moraes, é o nosso Alexandre. É o símbolo do Flamengo, ele é quem, eu acho que você tem uma certa inveja, né? Sei lá, porque tem gente invejosa, né? Que bota sal em qualquer angu de caroço e não quer reconhecer, mas os artistas reconhecem. Eu já não digo, o Roberto Carlos, ele pode ter tomado conhecimento das minhas habilidades e tal. Compus, né? Já fiz algumas composições também, mas eu acho que é coisa do passado, mas você sabe que uma vez rei sempre majestade, não é? Desculpe aí a
4: é uma colocação. Pena que naquele tempo não tinha rede social, né? Pra você, não tinha YouTube, não tinha Instagram, Facebook, e aí as pessoas iam ter conhecimento e ver agora.
3: Ia estar tudo registrado, né?
4: Ia estar tudo registrado.
1: É verdade, não tem registro não, apenas algumas fotos quando Bom, é só pra gente descontrair, porque rir é melhor do que chorar. Não é? Enquanto chorar, que seja de alegria. Não é? Já pensou um desfecho bem feito, como o povo gostaria que acontecesse, com tudo que está acontecendo? O doutor Goberi, o senhor acha que muita gente, como diz o Edgar, muito dele, não é? Não ia chorar de alegria e dizer, olha, o Brasil foi passado a limpo, não é? Os homens que nós elegemos, né, parece que abriram os olhos, criaram vergonha, tiraram aquela podridão. Ainda dá tempo de tirar a podridão, doutor? Dá tempo até as eleições?
4: É difícil. É uma pergunta difícil, viu, Lamar? Difícil, você, né, me fez agora.
1: É, porque eu digo esses candidatos, porque de um lado tem podre que não acaba mais. Do outro lado, além de podre, mentira, não é? Quer dizer, esses dois... Ah, não tem, doutor? Tem, tem. É só o povo não votar. Tentar uma coisa melhor, uma coisa boa, não é? Aí o senhor está me perguntando, e tem? Eu digo, doutor, deve ter, deve ter. Bom, nós vamos voltar no minuto, pois não, companheiro? O senhor está me perguntando, e tem? Eu digo, doutor, deve ter, deve ter. Bom, nós vamos...

0: dizemos aqui em primeira mão aqui no programa, e em primeira mão também agradecemos, mas exatamente essa informação importante não é só para Cruzes, para Panelas, mas eu diria a toda a região, não é? Que sabendo, graças a Deus, o exemplo que esses prefeitos dão de decência, de moralidade e de respeito ao erário e à causa pública, não é? Ô prefeito, fique à vontade, muito bom dia. Informações como essas são sempre muito precisas, prefeito Rubem. Bom dia, querido.
1: Bom dia, Ulamar. Bom dia, Abelardo, doutor Guberi. Bom dia, Edgar Fênix. Bom dia a todos que fazem a Rádio Agreste FM. Bom dia a todos os ouvintes de Panelas da região, mas especialmente do nosso município, falando do distrito de Cruzes. Como diz muito bem Edgar, nossa futura cidade de Cruzes.
2: Opa. Prefeito. Pois não, prefeito, tá nos ouvindo?
1: Tô ouvindo sim, Edgar, escuto você muito bem.
2: Perfeitamente. Então, detalhe pra gente, né? O seu sentimento, sua gestão conseguindo entregar um equipamento com, eu diria, com essa importância para a saúde de Cruzes e da região.
1: Edgar, eu me sinto muito feliz a gente poder no dia de hoje, no dia 10 de setembro, a gente ter um marco para Cruzes. Olhando no aspecto de saúde, nós estaremos virando uma página. O antes do dia 10 de setembro e o depois do dia 10 de setembro, a partir das especialidades, a partir do serviço que se inaugura em Cruzes, dentre tantos outros que nós já conseguimos emplacar e conseguimos levar para Cruzes em todas as áreas. Nós temos Cruzes com asfalto novo de trevo a trevo, nós temos Cruzes com a orla, com a urbanização daquela área do açude, que trouxe um novo aspecto para a qualidade de vida, para quem faz atividade física, para o embelezamento do distrito. Nós trouxemos a inauguração de mais um PSF, nós trouxemos a construção de uma creche, nós trouxemos a conclusão e ampliação do Rui Barbosa, nós trouxemos equipamentos para poder emitir carteira de identidade lá em Cruzes mesmo, sem precisar sair de Cruzes para poder fazer isso na sede. Nós entregamos ambulâncias novas, nós entregamos diversos outros serviços, a cozinha comunitária, ruas calçadas, inclusive estamos fazendo calçamento em ruas. Nós fizemos diversos serviços para poder melhorar a qualidade de vida das pessoas de Cruzes, que eu sentia falta de poder melhorar ainda mais a saúde. E conversando com a nossa secretária Sara, nós montamos uma logística, nós tomamos a decisão de fazermos os investimentos necessários para que, da mesma forma que nós temos na sede em Panelas, uma policlínica com diversos serviços, a gente pudesse ter uma policlínica também em Cruzes, no centro, para poder oferecer esse serviço, para que as pessoas em Cruzes não precisem mais buscar esse serviço em Panelas ou em outra localidade. E é justamente por isso que hoje, 7 horas da noite, anotem aí, 7 horas da noite, aproveito para poder convidar todos que estão nos ouvindo para poder participar dessa inauguração, que entregará serviços de psicologia, psiquiatria, cardiologia, ginecologia, neurologia, fonoaudiologia, dermatologia, ortopedia, fisioterapia, ultrassonografia e serviço da farmácia básica, que a gente oferece, além de Panelas, nos PSFs, a gente vai oferecer também nessa policlínica. Nós vamos estar atuando com as marcações para regulação e os serviços do TFD. Então, uma policlínica completa, não deixando nada a desejar para nenhuma outra, inclusive a da sede, mas com o intuito, com o objetivo de aproximar a saúde cada vez mais da população e de uma população tão importante como é Cruzes, pelo seu tamanho, pela capacidade do seu povo, pelo bem que o povo de Cruzes querem a mim, a nossa administração, e o bem que eu quero às pessoas de Cruzes, para a gente continuar evoluindo. E aí sim, Edgar, no dia que Cruzes tiver a condição legal que a lei permita a nível nacional, Cruzes transformar-se em cidade, nós teremos, sem dúvida nenhuma, uma estrutura digna de uma cidade, com os serviços e com a qualidade de vida que o povo de Cruzes merece.
3: Prefeito Rubem, Abelardo Godoy falando com o senhor, parabéns pela obra inaugurada. Prefeito, a gente está falando de saúde e a gente não poderia deixar de falar da Maratona de Cruzes. O senhor já tem uma data prevista para o evento? Como é que vai ser próximo final de semana? O senhor já pode detalhar para a gente como vai se dar a Maratona de Cruzes, como vai ser realizada, prefeito?
1: Sim, claro, Abelardo. Prazer falar com você. A Maratona de Cruz.

0: já está batendo recorde de inscritos, já está batendo recorde de visualizações e engajamento naquilo que nós estamos nos propondo a fazer em mais uma edição. Nós temos para acontecer agora, próxima semana, dia 18, 19 e 20, sexta, sábado e domingo, se não a maior, uma das maiores edições, e posso dizer que será a maior, se Deus permitir, a edição da Maratona de Cruzes. Primeiro, a gente entrega mais de R$20 mil em prêmios em várias categorias. Amador, profissional, de bicicleta, a pé. Então, quem estiver lá participando, quem fez suas inscrições, nós vamos ter um grande evento, se Deus permitir. E assim, essa programação acontece com futebol. Inclusive, estamos realizando um campeonato de futebol lá. Começou a semana passada no domingo, termina nesse domingo. Na outra semana, o Cruzeiro estará recebendo o time lá de São Paulo para poder jogar no sábado. Uma expectativa muito grande. E nós temos para o domingo as provas de ciclismo e atletismo. Então, bateu um recorde já de inscritos e as pessoas podem lá acompanhar, garantindo o kit, garantindo a participação, garantindo a premiação em dinheiro para aqueles que participarem. E na área artística, nós vamos ter, dentre tantos outros artistas, com as pratas da casa, nós vamos ter Laírto passando por lá, nós vamos ter o Túlio Duarte cantando por lá, nós vamos ter Guinho e Lulinha cantando lá, Vitor Vaqueiro, nós vamos ter uma programação grande para todos os gostos, e assim a gente fazer mais uma grande festa, mais um grande evento, como Cruzes merece.
1: Prefeito, é claro que para muita gente, a maioria das pessoas, principalmente os panelenses, a gente diz, ouvir, né, o prefeito Rubem, que como figura humana e que como administrador, realmente isso aí é música para os nossos ouvidos, não é? Pelo carinho, o cuidado e o respeito que o senhor tem com o povo e com a causa pública. Um exemplo para esse país, eu digo isso sem nenhum favor. Parabéns ao senhor, muito obrigado, que Deus abençoe. Recomendações aí, não é? A nossa querida primeira-dama, não é? Sua esposa, que tem também sendo uma grande auxiliar, né, nesse trabalho benéfico que o senhor tem feito nesse município. Parabéns, e o senhor sabe, quando o bom fato acontece, a Rádio Agreste aparece. Então, até mais tarde, bom dia para o senhor, muito obrigado pela participação e que Deus continue iluminando o senhor, sua linda família, não é? Para o melhor para o povo dessa boa terra. Bom dia, querido amigo.
0: Muito obrigado, Ilhamar. Muito obrigado em seu nome e a todos que fazem a Rádio Agreste FM. Muito obrigado pela oportunidade de podermos estar compartilhando esse grande feito, essa grande conquista para Cruzes, para o nosso município como um todo, mas principalmente para Cruzes. E aqui reforço o convite, logo mais, hoje, às 7 horas da noite, lá em Cruzes, nós vamos ter esse momento que ficará para a história, falando em saúde, falando em qualidade de vida, falando em descentralização de serviço, falando em cuidado com as pessoas. Hoje, 7 horas da noite, estaremos com os nossos vereadores, nossas lideranças políticas e a população para poder fazer essa grande entrega. Forte abraço, que Deus abençoe a todos nós e obrigado, Ilhamar, pelas palavras.
1: Tá, um abraço, prefeito, não é? Merecidas, inclusive, não é nenhum favor. Daqui a pouquinho, porque nós somos um breve intervalo comercial, não é? Lula diz para Trump não se meter na eleição e que votação definirá se vai ter democracia ou não aqui no país. E mais, essa aí é o Abelardo. Não preciso de andor para andar na rua. Foram palavras, né, de uma reação do ex-ministro, deputado federal, candidato ao Senado, Mendonça Filho, após a derrota na justiça eleitoral. Daqui a pouquinho, mas deixa eu tomar logo o meu Artrogex.
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1: 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Tem muita matéria aqui ainda. Eita, doutor, eu disse, daqui a pouco eu vou deixar de ir, porque misericórdia. Bom, a gente volta no instante.
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2: Agora em Jurema, terra cabocla de um formoso porte, são 8 horas e 46 minutos.
1: Tá no hino.

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0: agora são 8:55. 8:55, segue o programa. Visão política, né, com tanta matéria, tanta coisa ruim. Mas é preciso que alguém diga. Não é?
1: Mas temos muita coisa boa aqui hoje também, viu, Lamar?
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0: 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Vocês viram a minha alegria quando adentrou aqui aos nossos estúdios, o nosso
1: visita ilustre, né?
0: O Alexandre
1: Kennedy. É, visita ilustre. Ele disse que amanhã volta de novo, que amanhã é o melhor dia.
0: Ele se dirigiu a mim, eu me levantei, dei aquele abraço, quase choro dos ombros dele e disse, né? Ô, meu amigo, que alegria.
1: E que saudade.
0: Conosco, não é? Você não pode ainda se sentar assim, não, Léo, ainda tem alguns dias de férias, mas estou com a saudade, rapaz, de estar aqui e eu olhando para a cara dele, aí saí conduzindo ele para a saída, digo, pronto, como vai começar, por favor. Dê licença.
1: Tangendo.
0: Mas fiquei muito emocionado. muito emocionado com essa visita, não, viu?
2: Ele tá vendo, ele tá
0: perfeitamente. Vendo. Bom, mas vamos às matérias do programa, não é? Gente, olha, o quê? Abelardo, companheiros, por favor, não é? Daqui a pouquinho eu vou trazer uma matéria, é que o Mendocinha disse, não preciso de andor para andar na rua. Eu me deixei entender, mas se é aquele caso que entraram na justiça com ele para daqui a pouquinho, porque agora eu vou trazer uma coisa tão uma coisa boa, muito boa, né? Vamos para nossa região, o trabalho da nossa equipe de jornalismo, em áudio e vídeo também.
1: Exatamente.
0: Vamos começar por onde então, Edgar?
1: Jurema, cidade de Jurema celebra seus 98 anos de emancipação política, prefeito Branco de Geraldo realizando uma belíssima programação ontem, uma maratona de obras, de entregas. Eita. Lá na cidade. Nós acompanhamos tudo.
0: Tudo.
1: Vamos trazer todos os detalhes?
0: Tudo. Áudio e vídeo.
1: Todas as entregas de ontem.
0: Presta atenção, de Jurema, presta atenção.
3: Jurema, 98 anos de emancipação política e olha, tivemos uma tarde inteira de muitas inaugurações, 9 de setembro, prefeito Branco de Geraldo ao lado de Ed Lázaro de Geraldo, ao lado da primeira dama Janaína Ferreira, secretário e vereadores, comemorando junto a toda a população, prefeito, uma maratona de inaugurações hoje aqui em Jurema.
4: Dessa forma, hoje foi um dia, uma tarde extensa de inauguração, você acompanhando de pé. A gente começou lá no Mocóis, rua de calçamento, entrega de uma quadra. A gente foi para o Salobo, uma escola, calçamento, posto de saúde que a gente melhorou, ampliou. Funciona o odontológico aí na vila de Salobo. E de lá a gente veio aqui para Santa Luzia. Não é diferente, com entrega de um prédio diferenciado, um prédio do investimento de mais de 300 mil, que a gente fez aqui no centro veterinário para poder cuidar dos animais. E ainda não termina por aí, que a gente ainda vai para o hospital, para lá a gente poder fazer uma entrega de uma sala de parto. Então, Jurema é emancipação de 98 anos, mas quem ganha o presente é a população que mora aqui no município de Jurema.
3: E tem muito mais, né? Porque nessa quinta-feira tem ainda show com as bandas, desfile cívico e sexta-feira é o dia principal, o dia do aniversário da cidade.
4: Amanhã à tarde tem desfile, na sexta tem missa, corte do bolo, tem o show do Maurício Ramalho e Rei Vaqueiro. No sábado, Seresta, e no domingo a gente encerra a motocross, trazendo lá o povo do lado da motocross até a praça aqui com o trio da Ruana. Então a festa é dos 98 anos e os 98 anos é do povo de Jurema.
3: Tá aí, secretário Ed Lázaro de Geraldo e haja entregas, Jurema comemorando 98 anos.
5: Muito boa noite a todos que nos ouvem. Nessa sequência de maratona de inaugurações, são inúmeras, mas lembrar aqui, dezenas de ruas sendo calçadas em Jurema, Queimadas e Mocóis, ruas asfaltadas nesse momento. A gente pede até desculpa pelos transtornos, sexta-feira, o dia do aniversário da cidade, mas aí vamos ter transtorno no trânsito, com inúmeras ruas recebendo pavimentação asfáltica, escola inaugurada, consultório odontológico. Nesse recinto, o centro veterinário sendo inaugurado, para quem pensava que a nossa Secretaria de Agricultura tem um único projeto, que é o projeto Terra Pronta, agora vem esse centro veterinário para ajudar aí no cuidado com as causas animais. Então é isso, virou tradição em nosso governo, a cada ano, no aniversário da cidade, a gente fazer essa maratona de inaugurações e de entregas, onde quem sai ganhando é o povo.
3: E assim Jurema segue comemorando seu aniversário de 98 anos, com produção de Milamar Júnior e imagens de Lívia Souza, Edgar Fênix.
1: Pois é, tá aí, companheiros, as inaugurações. E olha essas imagens aí.
0: Olha, essa imagem.
1: Hidromassagem.
0: Mas chamou a atenção de Abelardo, eu acho que de todos nós, né, doutor Gomes, também, porque o Abelardo, nós aqui da Gama, né, poxa, uma banheira,
1: uma sala de parto, né?
0: Uma banheira com hidro, aliás, não é uma banheira, com hidromassagem, numa sala de parto e coisa, e chamou a atenção, não é?
2: Chamou, meu amor, eu fiquei surpreso, porque essa conduta, esse tipo de instalação, é do IMIP. O IMIP é referência em parto humanizado no estado de Pernambuco. Verdade. Prefeitura de Jurema está repetindo repetindo, pegando o bom exemplo do IMIP e está reproduzindo aqui em Jurema. Então veja, é uma coisa que a gente tem lá em Recife, que o IMIP disponibiliza chuveiro, banheiro, banheiras para parto humanizado, para a mulher ter aquele parto normal de forma tranquila, limpa. Prefeitura de Jurema aqui do lado está fazendo. Então, parabéns, prefeito mundo, Branco de Geraldo. Parabéns.
1: Grande investimento, né? Todas as marcas, parabéns. As salas. Não, esse muito, prefeito, muito lindo. Secretária Lidiane, parabéns, hein?
2: Secretária Lidiane, secretária de saúde. Parabéns, viu, secretária?
0: Parabéns mesmo. E a satisfação.
1: Parabéns, prefeito povo, Branco.
0: Rapaz, o povo foi ao delírio, não podia ser diferente. Depois vi, inauguraram também aquela clínica veterinária.
1: A clínica veterinária, outro marco, né? A gente tem em alguns municípios, né, a dificuldade, né? Porque às vezes as pessoas, né, os gestores, secretários, não, mas porque não vem dinheiro para causa animal. Enfim, em Jurema, Branco fez parcerias e conseguiu inaugurar ontem uma clínica veterinária para cuidar dos gatinhos, dos cachorrinhos também, né?
0: Muito com prefeitura, hoje é atual vice-prefeito do município, conhece bem essas coisas, esses benefícios que eu acho que todo bom gestor, né, deveria fazer, né, que se tem condição para fazer. É porque o que a gente viu aqui, isso parece um milagre, não é? Eu não tenho dúvida, eu conversava em off aqui com o Abelardo, enquanto eu observava aqui as imagens, e eu dizia, né, nós comentávamos, eu digo, aquele projeto de os prefeitos poderem se reeleger de novo e com mais 5 anos e depois fica sem, não haverá mais reeleição, não é? E isso está valendo, Abelardo, está lá, é do Congresso ou no Senado?
2: Está no Congresso, Ilama, porque como está em época de eleição e não é um projeto prioritário, a gente sabe que os deputados estão em época de reeleição, né? Mas isso é uma pauta que muitos prefeitos estão defendendo, então estão atuando junto a seus deputados e que muito provavelmente após as eleições ou ano que vem isso deve voltar com muita força.
0: Sim. Espero que aprove. Agora eu pergunto a minha questionamento aqui com o Abelardo, foi vendo imagens como essa, inaugurações que acontecem quase todo dia nesse município, não é? Esses prefeitos desse agreste, dos quais nós temos a oportunidade de mostrar o serviço, né, através do nosso departamento de jornalismo. Doutor, se isso passar, que eu espero para os bons políticos, né? Porque me diga uma coisa, um prefeito como o Branco de Geraldo, sinceramente, nós estamos aqui com o Charles, não precisamos disso. Nós temos que mostrar a verdade. Do jeito que nós tecemos aqui uma crítica, nós também aplaudimos. Eu acho que, pelo menos, é essa a ideia da empresa. Até como incentivo que eles nem precisam, porque quem é bom faz na hora, faz ao vivo, como diz o Faustão. E está vendo aí, prefeito como Estênio, doutor Estênio, não é? Albuquerque, prefeito como Duguinha, não é? Como esse seu grande amigo,
2: Josué Mendes,
0: não é?
1: Rubem
0: Lima, meu amigo, alguma dúvida de que esses prefeitos se reelegeriam se passar esse projeto, doutor?
6: Não teria dúvida nenhuma, Ilamar. Vamos esperar a tramitação, ver o que é o que o Congresso Nacional vai resolver, mas tudo em relação a esse trabalho que a Rádio Agreste FM mostrou agora, não acontece do dia para a noite. Tudo tem um planejamamento, tudo tem uma equipe por trás.
0: Com certeza. Né?
6: Com certeza o Branco de Geraldo foi atrás de emendas, foi atrás de verbas para que pudesse realizar esse projeto. Eu acho que é isso. Gestão pública é exatamente isso. Exatamente, tem que ser planejada para no momento certo haver a entrega às pessoas e uma entrega dessa, Ilamar. As pessoas têm que comemorar e outros prefeitos têm que se espelhar com esse trabalho. Quanto ao projeto de lei que vai modificar o tempo de mandatos, né, de prefeitos, de vereadores, de deputados, de governador, inclusive de senador também, né, a gente está esperando tramitar, já passou pela Comissão de Constituição e Justiça. Se for aprovado na Câmara dos Deputados, vai para o Senado Federal. E se houver alguma modificação, volta para a Câmara dos Deputados. Mas a gente não sabe como está a tramitação no momento. Mas seria muito bom que alguns prefeitos eles continuassem com esse trabalho. Quem ganharia seriam as pessoas dos municípios.
0: Aí, como é? O exemplo está aí.
6: Exatamente.
0: Desses que nós citamos e temos muitos outros também, não é, doutor? Aí um exemplo de moralidade, de decência. Isso. Com a coisa pública, e o povo não só reconhece como agradece, não é?
1: E aí, Ilamar,
0: pois não.
1: Saindo de Jurema, nossa equipe já passou direto para Lagoa dos Gatos.
0: Opa.
1: Né? Também celebrando 98 anos de emancipação política.
0: Falando dele agora mesmo,
1: ontem,
0: né?
1: O prefeito Estênio Albuquerque, né, mais uma vez marcou um golaço, um gol de placa. Os shows de ontem, uma multidão em Lagoa dos Gatos. Nossa reportagem também já pronta, né? Porque o evento acabou, a gente chegou em casa por volta de 2:30 da madrugada de hoje. Enfim, acompanhamos um grande evento em Lagoa dos Gatos.
0: Marina, morena Marina, você se pintou. Ele cantou isso? É,
1: essa música não estava no repertório, não. Não,
0: foi uma música minha.
1: Faltou sua presença,
0: essa
1: né?
0: Foi uma música minha, pois é, foi uma música que eu fiz aí, copiaram, e foi uma confusão danada. Vocês não eram vivos, não, isso foi uma zorra, não é? Eu fiz essa música e aproveitaram e. Foi, doutor, foi uma confusão danada. E eu não sei se o Pablo, ele não cantou isso, não. Marina, você.
6: Quem gostava dessa música era meu pai. Ele cantava sempre.
0: Quem é que não gostava?
6: Eu sabia que não sabia cantado. Que tinha sido você o compositor.
0: Foi. Eu rabisquei, né? Algumas coisas. Uma ex-namorada minha,
1: mude de assunto.
0: Vamos deixar pra lá, perfeitamente. Vamos lá. Pablo, né, realmente. Foi uma pedida.
1: Pablo e Rogério só. Que festa, hein, que festa.
0: Imagina só, doutor. Vamos mostrar
1: vamos
0: isso.
1: Vamos trazer.
0: Áudio e vídeo.
3: Lagoa dos Gatos, 98 anos de emancipação política. Estou aqui, ó, ao lado desse belo casal. Prefeito de Estênio, primeira dama Dona Gil. Prefeito de Estênio, uma noite memorável para celebrar o aniversário de Lagoa dos Gatos.
7: É verdade, Edgar, boa noite a vocês que fazem a Rádio Agrancha FM, que nos ouvem, né, que nos assistem através da TV Agrancha Mais. Dizer para você que é uma alegria imensa estar recebendo você aqui. Para mim, você Ilhamar é um ícone, né, da Rádio Agreste FM, e dizer para você da alegria tamanha de estarmos, né, festejando o 98º Festival, né, de Emancipação da Lagoa dos Gatos, hoje, plena quarta-feira, essa multidão para recepcionar os nossos artistas, né, Rogério Som e logo mais Pablo. Dizer para você estar à frente do Poder Executivo e poder fazer essa festa para o público, desfrutar também, além de político, sou cidadão, como qualquer outro. Diga você, para mim, é uma alegria tamanha. Então, estou satisfeito, quero parabenizar todos os organizadores, Secretaria de Cultura e Turismo, parabenizar todos os envolvidos, parabenizar o povo de Lagoa dos Gatos, aqueles que amam a cultura, que gostam de uma boa música. E diga vocês que Lagoa dos Gatos não é mais para amador. Lagoa dos Gatos é uma terra de profissionais. Eu sempre te digo, Lagoa dos Gatos, dentro de 6 anos, a gente cresceu aí 20, 30 anos ou mais. Lagoa dos Gatos é uma cidade promissora. Lagoa dos Gatos é uma cidade aconchegante. Lagoa dos Gatos é a terra do melhor frevo. Lagoa dos Gatos é a terra das melhores festas. Lagoa dos Gatos é uma terra de uma boa gestão. Então, isso para mim está à frente, né, do Poder Executivo Municipal, para mim é gratificante demais. Eu só tenho que agradecer primeiramente a Deus, agradecer a Câmara de Vereadores, agradecer os servidores, os secretários, e dizer a vocês que essa semana e até o final de setembro teremos muitos festejos e muitas entregas. São entregas como desde o começo do mandato da primeira gestão, né, 4 anos atrás, aliás, há 6 anos atrás, primeiro mandato, como seguindo ao segundo ano do segundo mandato. Gente, é muitas entregas, são muitas realizações. Sexta-feira, dia 11, promete com máquinas entregue, com equipamentos odontológicos, quer dizer, é uma unidade odontológica novinha em folha, carro para conselho tutelar, que é um sonho daquela equipe. Assistência social receberá carro, saúde, ambulância de médio e grande porte. Enfim, para mim, que vai além das ordens de serviço, é verdade, ordens de serviço, começar obras, né, grandiosas, como também autorização para licitar outras e outras obras. Então, se a gente for falar, ó, as conquistas, as coisas que estamos fazendo para Lagoa dos Gatos, vão levar a semana toda. Então, fizemos um pequeno resumo do que estamos entregando essa semana. E eu só tenho que agradecer a Deus e digo a vocês que nos aguardem, que além do que estamos fazendo, iremos fazer muito mais. Apesar de estarmos fazendo uma festa no dia de quarta-feira, mas vejam só, dia 11 é sexta. E Mas veja aí, a magnitude, o tamanho do evento. Então o povo confia, o povo sabe que vai gostar de lugar tranquilo. Agradecer a Polícia Militar, a Polícia Civil, a Segurança Privada. O povo sabe que em Lagoas Gatas, hoje na minha gestão, não tivemos um empurra-purra de nada, uma confusão, uma briga nenhuma. O povo vem se divertir em Lagoas Gatas. Então, só agradecimento. Então nos aguarde que nesses últimos 2 anos e 4 meses eu quero me superar. Quero fazer muito e muito mais. E eu acredito que vou fazer. Já mandei fazer levantamento de várias obras e digo a você, vamos fazer a diferença como sempre fizemos. A Água dos Gatos é daqui pra melhor.
3: Prefeito Estênio, parabéns pelo mega evento e a gente volta a se encontrar no domingo, porque domingo também tem encontro de bandas aqui na Lagoa Maracajá.
7: Lógico, sábado a festa do entroncamento, né? Estamos fazendo um mega evento também lá, certo? Com ótimas atrações que irão se apresentar inéditas lá no entroncamento. Então, são coisas pra gente agradecer ao povo lagoano, desfrutarmos, porque Lagoa dos Gatos merece, o povo merece. E domingo, se der certo, teremos aqui na Lagoa Maracajá um encontro de bandas e fanfarras, né? Aquele encontro maravilhoso, são várias bandas se apresentando e fecharemos com chave de ouro com a banda Bancoff, como sempre, né? É uma tradição do Lagoa dos Gatos, dizer pra vocês, e esse ano com repertório inédito, viu? Maravilhoso. Assistir os ensaios, diga você, prometo, como sempre prometeu, vai ser uma atração inédita aqui em Lagoa dos Gatos.
3: Parabéns, hein?
7: Obrigado, a Rádio Agreste FM, abençoe a vocês, abençoe, né, a todos os ouvintes, abençoe por Lagoa dos Gatos e graças a Deus, mais um ano de muitas realizações.
1: A famosa. Ô, Lagoa dos Gatos dos meus sonhos.
0: Isso foi aqui no Brasil, foi.
1: Em Lagoa dos Gatos, bem pertinho da gente aqui, né?
2: 11 quilômetros.
1: Prefeito Estênio Albuquerque, que festa, gente. Prefeito Estênio, Ilama, que é reconhecido na região, né? Como um dos prefeitos mais festeiros e que tem garantido as melhores atrações da nossa região, né?
0: Eu fico impressionado, é o público, não é? E a felicidade...
1: É um dos que garante as melhores atrações.
0: A primeira dama mesmo, né, a sua esposa, enfim, estava ali, acho que secretários. Eu acho que... Quem é que perdia? Vereadores, aqueles que principalmente apoiam essa causa. E muita gente, acho que a região em peso foi lá, ouvir Pablo. Agora, sabe o que eu acho impressionante, doutor Guberi? Você, com aquelas imagens que nós vimos ali, e tem muito mais, não é? Porque a gente não pode mostrar tudo, porque o tempo é pouco na emissora. Mas a gente não vê o empurrão. Eu não vi. Tinha segurança ali que não dá nem para entender. Aliás, a segurança é uma questão só de garantir, porque é melhor prevenir do que remediar, não é, doutor?
8: Exatamente.
0: Porque a gente nunca ouviu falar em nada dessas festas que é feita em Lagoa dos Gatos. O povo contribui, fica feliz em receber, né, turista, porque eu tenho a impressão que a população de Lagoa dos Gatos deve ter aí quase toda. Porque tem quanto?
1: Com certeza.
0: Porque a população não chega a 30 mil pessoas, não, né?
2: Não, Lagoa dos Gatos não.
0: Não. Ali devia ter umas 30 mil pessoas, sei lá.
1: Com certeza.
8: Muita gente.
0: Então,
8: vai a região todinha, né?
1: Em uma quarta-feira, né? A notícia boa é que o prefeito Estênio decretou ponto facultativo hoje em Lagoa dos Gatos, né? Amanhã é feriado na cidade, é o aniversário do Lagoa dos Gatos, né?
0: Aniversário da cidade. Ô, Pequeno Príncipe, colabora aí, rapaz, pra gente ouvir uma música aí. Essa das mais pedidas, né? É bem uma que eu gosto muito dele. Eu não sei se você... Eu não sou cachorro, não.
2: E é Valdir Soriano.
0: Ah, é Valdir que é.
2: É Valdir Soriano.
0: É verdade.
2: Aí que eu sei também, é Valdir.
0: Desculpe aí.
1: Aí, tá vendo?
0: Pra mim era... Então bota aquela, sobe o som. Humilhei a quem não merece. Essa é do Pingo de Ouro.
1: O papo tá aguardando o senhor enviar pro repertório dele.
0: Roberto Miller, é perfeito. Mas vamos lá, vamos ouvir o Fábio. Olha aí. Pablo.
1: Essa é uma das músicas, né, mais pedidas nos shows do Pablo. Também.
0: Parabéns,
1: Estênio. Encerrou a festa com essa música ontem.
0: Ô, felicidade. Valeu, querido. E como valeu, não é? Imagina o pessoal aí. É por isso que eu digo, faz. Agora, isso, os cofres públicos não sofrem nenhum abalo, porque ele sabe que os cantores deles não são baratos, não é? Isso é o quê, Doutor? Isso são verbas, isso é o governo do estado, através da secretaria, não é? Que dá essa oportunidade ao povo, né? De trazer essa maravilha e aos prefeitos, né? Proporcionarem momentos tão felizes, tão alegres, né? Porque perna pro ar, que ninguém é de ferro, né, Doutor?
6: Um prefeito bem articulado, como é o caso de Estênio e Ilamar, ele vai em busca de verbas, vai em busca de emendas para realizar show. Né? As pessoas também, o serviço público, o gestor, ele tem que trazer as pessoas, obras, tem que trazer serviços, mas tem que trazer lazer também. Né? Porque as pessoas, claro, precisam desses momentos, porque as pessoas verem um show de Pablo, né, em Lagoa dos Gatos, aqui na região, isso é muito importante. Para as pessoas que só veem na televisão, em grandes cidades.
0: Claro.
6: E apenas a administração que tem comprometimento é que trazem shows dessa magnitude às suas pessoas, aos seus munícipes. E o prefeito Estênio tem feito isso com muita maestria.
0: Eu estou com vontade, já para encerrar minha carreira, né, aceitar aquele convite.
1: Lançar uma turnê.
0: Daquele meu amigo, né, o Siqueira Júnior.
1: Olha,
0: porque inclusive eu tenho certeza que ele me pediu para cantar no programa dele, que tem uma audiência extraordinária, e quem sabe, claro que eu não ia cobrar cachê como esses caras cobram, porque eu ia fazer uma coisa mais para ajudar as pessoas que queriam me ver cantar, né, a minha banda e coisa, e eu começava por lá, por Siqueira Júnior, para ficar mais conhecido. Mas, porque o pessoal já me esqueceu.
6: Repertório pra... você já tem?
0: Já. Tem cada música, Doutor, que Ave Maria, pergunte a quem quiser, para só, como eu vivo chorando e sempre lamentando.
1: Ia dar muitos rios, é assim que fala, né, Godoy?
0: A vantagem é que eu canto em todo tom, né? Qualquer tom eu...
1: O Alexandre tá dizendo aqui, mas pra ter um cantinho bom.
0: Rapaz, isso não é uma morria desgraçada. Essa bexiga do rato, até longe, ele... Homem, me ajude, pelo
2: amor. O senhor falou na população do Lagoa dos Gatos. Lagoa dos Gatos, segundo o IBGE, tem uma população estimada hoje de 14.283 pessoas.
0: Poxa, ali tinha um triplo. Então foi o povo de Lagoa dos Gatos todinho e mais as outras cidades. Eu acho que de Cupira deve ter ido outra tonelada de gente.
2: Belém de Maria também.
0: Belém de Maria, todo canto.
1: Encontrei gente de Belém, de Cupira, de São Joaquim do Monte, de Agrestina, de Ibirajuba, de Panelas,
0: Jurema,
1: né, Jurema, Quipapá, Caruaru.
0: Eita, amigo, tava
1: a região inteira, né? Desceu
0: nada.
1: Lá para Belém.
0: Valeu, Estênio. Também, parabéns, né, e Tomares. O povo agradece, viu? O povo agradece. Se reconhece. Bom, daqui a pouquinho, porque eu vou intervalo comercial, e príncipe, quando agora tá direto. Ele levanta uma vez, duas, três, fica voltando. Eu não tô velho, mas não tô ficando cego, não. Oh, misericórdia. Bom, daqui a pouco. Olha só, Gomeri. E eu vi um aqui: operação cumpre 17 mandatos contra esquema de rachadinha em Salgadinho. Só quem conhece lá, Doutor?
6: Não,
0: porque só quem conhece
2: Salgadinho,
0: é a Belém.
2: Pertinho
0: a
2: Belém de Passira.
0: Pois é, no Agreste Pernambucano. E é uma cidade pequena, né?
2: 5 mil habitantes, Salgadinho.
0: Quanto?
2: 5 mil.
0: Oxe, e até numa cidade
2: Salgadinho dessa, é menor que Cruzes.
0: Mas, moxa, e é?
2: Menor que Cruzes.
0: Ô, Doutor Gomerica, até numa cidade pequena ainda fazem rachadinha, é. Misericórdia.
6: Você vê, Ilama.
0: A gente vem com essas matérias daqui a pouco, porque deixa eu falar do Puro Integral. 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
0: 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Vamos fazer o seguinte, a gente volta no instante, porque tem matérias aqui para o comentário aqui dos nossos companheiros. Não sai daí não, é ligeirinho.
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10: A Câmara Municipal de São Joaquim do Monte realizou a sessão ordinária com aprovação de importantes matérias para o município. Entre os projetos do Poder Executivo, foi aprovado o projeto que cria a Política Municipal de Promoção da Igualdade Racial. 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
16: 9:28 agora.

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6: Muito bem, voltamos, são 9h33. 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

0: 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Bom, mas vamos aí às matérias do programa. 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
0: 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Oxê, isso aí é a cara do pai, é a cara da mãe, não é? Não é assim? 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Bom, minha gente,
2: Lamar,
0: olha...
2: A gente acaba de receber agora, né? Da Secretaria de Cultura e Turismo lá do município de Agrestina, né? Com muita tristeza, a notícia do falecimento do Zé Vigia da Mazurca. O companheiro secretário, né, jornalista José Nildo Santos, acaba de nos informar que a cidade de Agrestina está em luto, né, pois a cidade recebeu a notícia, né, do falecimento do Zé Vigia da Mazurca, que foi um verdadeiro guardião da cultura popular lá do município de Agrestina, deixando aí o seu legado, sua contribuição para com a Mazurca do município de Agrestina. Inclusive, esse legado vai continuar vivo. José Otaviano da Silva, o Zé Vigia da Mazurca, lamentavelmente nos deixou. Faleceu lá no município de Agrestina, e o Josenildo está nos informando aqui que o sepultamento dele acontecerá hoje, logo mais às 4 horas da tarde,

0: saindo o féretro de sua residência na rua Santos Dumont, número 812, para o cemitério Cônego Júlio Cabral, lá em Agrestina. Em nome do prefeito Josué Mendes, em nome da primeira-dama Graça Mendes e de todos os que fazem a Prefeitura de Agrestina e a Secretaria de Cultura e Turismo, os nossos sinceros votos de pesar aos familiares e aos muitos amigos dessa lenda da mazurca lá do município, o Zé Vigia da Mazurca. Inclusive, teve várias oportunidades aqui na nossa rádio, né?
1: É verdade.
0: Inclusive, concedeu entrevistas às nossas equipes aqui e, lamentavelmente, a cultura agrestinense em luto.
1: Rende uma homenagem muito justa, não é? E é aquela tal história, morre o homem e fica a fama. E é verdade, mas é coisas boas que eles fazem. E então também em nome do rei da mazuca, o Zé Pretinho, não é? E com a certeza todos os mazuqueiros vão estar prestando a sua última homenagem, né, no sepultamento logo mais às 16h. O nosso voto de pesar de todos os que fazem a nossa emissora líder. Bom, 9h42, 9h42, olha aqui, o presidente Lula afirmou mais uma vez ontem, durante comício lá em Teresina, que o americano Donald Trump não deve se meter na eleição brasileira. Inclusive, o presidente Lula, ele acrescentou ainda que a disputa desse ano vai definir se haverá ou não democracia no país. Inclusive, ele disse que não venham os americanos quererem influir nas nossas eleições, porque a gente sabe o que é de que eles são capazes. E disse mais: se eles vierem se meter aqui, nós vamos derrotá-los. O Trump que se meta no país dele, que já tem muitos problemas. Aqui é um problema nosso, de brasileiro, e ninguém tasca. Eles vão ter que aprender conosco a lição. Nós somos pobres, mas somos orgulhosos. Temos que dizer a eles que caráter e dignidade não se compra em shopping, aeroporto. A gente traz da barriga da mãe da gente. E isso nós temos de sobra para encher qualquer país que queira se meter no nosso processo eleitoral. Abelardo Ribeiro Godoy, doutor Goberi, companheiro jornalista de Gaúcho, Lula disse a Trump, vocês ouviram aí, né? Não se meter na eleição e que a votação definirá se vai ter democracia ou não. Eu só não entendi essa última frase dele, se a eleição vai ter democracia ou não. Havia necessidade dessa frase? Está se temendo alguma coisa? Abelardo, pois não.
2: Pelo menos na minha opinião, o Brasil não é pobre, o Brasil é mal administrado. O Brasil não é um país pobre, o Brasil é a maior economia da América Latina e tem que ser respeitado. Segundo ponto, por que o Lula está trazendo isso à tona? A gente lembra quando o Lula começou os enfrentamentos com o Trump em relação ao tarifaço, famoso tarifaço. Foi onde o Lula teve o maior apoio popular. A popularidade do Lula foi alavancada, ficou a mais de 50%. E hoje o Lula enfrenta dificuldades, segundo os institutos de pesquisa, com aprovação. A gente sabe, para quem está no governo, como é o caso do presidente Lula buscando a reeleição, aprovação e rejeição são dois pontos, dois aspectos que contam demais. Então, o Lula traz de volta à mesa, no Piauí, um palco estratégico, no Nordeste, reduto eleitoral do Lula, um assunto que o fez crescer nas pesquisas de aprovação durante seu mandato. Então, o Lula agora busca associar o Donald Trump ao Flávio Bolsonaro, uma possível interferência, segundo Lula, ele joga para o lado do Flávio Bolsonaro e tenta resgatar aquele discurso de soberania nacional. A gente sabe que ali, próximo do Piauí, a partir do Maranhão, ali do Maranhão, Pará, a gente tem uma reserva muito grande de terras raras. A gente sabe que há um interesse dos Estados Unidos de fazer comércio com o Brasil apresenta uma certa resistência. Então, o Lula, ele, ao mesmo tempo que ele defende a soberania eleitoral do país, que isso é válido, ninguém tem que se meter na eleição de ninguém, nem o Brasil na dos Estados Unidos, nem os Estados Unidos na do Brasil, o Lula, ele traz para dentro da campanha aquela pauta que fez ter o seu nível de aprovação alavancado. Se vai dar certo, a gente não sabe. A gente vai acompanhar também se o Lula vai investir nesse discurso em outros estados. Porque, como eu disse, ele fez esse discurso no Piauí, no seu reduto eleitoral. Será que esse discurso, de repente, vai colar em Minas Gerais? Vai colar em São Paulo? Vai colar com os eleitores do Rio Grande do Sul? É um ponto a ser observado. Mas o Lula, ele é um articulador político, ele é um político muito experiente e pode ter certeza que ele não falou isso de graça. Ele falou isso porque ele sabe que a aprovação dele pode crescer em determinados setores da sociedade defendendo a soberania nacional.
1: É, do mesmo modo, o doutor Guberini entendeu, por exemplo, essa frase como ele disse, né? É, em relação às eleições, e que essa votação dessa eleição de agora à presidência da República vai definir se vai ter democracia ou não. O senhor acrescentaria mais alguma coisa que disse aqui o companheiro, doutor, em relação a essa frase, ela desproposital não foi, mas foi oportuna, doutor?
3: Eu acho que é um discurso fora do contexto. Né? A gente não está vivendo esse momento de interferência dos Estados Unidos na eleição no Brasil. Pelo menos a gente não teve nenhuma notícia até agora de que os Estados Unidos têm interferido.
1: Não.
3: A gente viu o discurso que Abelardo falou agora há pouco, quando ele falou em soberania, foi quando teve aquela taxação dos Estados Unidos em relação ao Brasil. Aí sim,
1: correto.
3: Naquele momento caberia esse discurso de soberania nacional.
1: Exato.
3: Agora não.
1: É.
3: O que Lula tem que se manifestar, e hoje é o assunto que está em pauta no Brasil, é o que está acontecendo no Supremo Tribunal Federal. Qual a posição do Poder Executivo em relação a essas notícias que correm no Supremo Tribunal Federal em relação ao envolvimento de alguns ministros com o Daniel Forcari. Inclusive, Guilherme, nós tivemos agora a informação, e Edgar tinha passado logo cedo, que ia haver um pronunciamento do ministro Alexandre de Moraes.
1: Eu acho que a imprensa do mundo todo correu. Se quiser, agora, vamos, vai até parar. Vai parar por algumas horas o país
3: mas
1: e tal.
3: Mas a gente vai ter que cancelar a pipoca.
0: Pois é.
3: Porque não vai ter mais o pronunciamento. Já foi cancelado pouco tempo depois de ser anunciado.
0: O seu colega advogado, doutor Henrique, mandou pra gente essa confirmação também. O Abelardo já tinha citado também. Doutor Henrique, um abraço, tá mandando um abraço para toda a bancada.
1: Obrigado.
0: Moraes cancelou.
1: Um abraço para ele.
3: Então vamos cancelar a pipoca também, porque a gente já tava. Eu estava aqui contando.
0: E a gente agradece ao doutor Henrique pela colaboração. Aqui. Um abraço, doutor Henrique.
1: Porque a gente tem televisão aqui, tem tudo, né, aqui na rádio. Ô, Edgar, não foi agora mesmo que tu desse essa matéria que empolgou todo mundo? Pronto, agora nós vamos. Chegamos até a tecer comentários aqui do que mais ou menos ele poderia dizer.
3: E ele fala que vai ser marcado para a data oportuna. Ele não fala. Qual será o dia do pronunciamento? Ele fala em data oportuna.
1: Depois das eleições.
3: Então, a gente não sabe quando será essa oportunidade.
1: Quer dizer, isso parece uma brincadeira, não parece, doutor?
3: Parece.
1: Por isso que me perdoe, eu até duvidei. Eu digo, doutor, o senhor está brincando? Faça isso não, isso é muito sério e tal. Quer dizer que aí já desarmaram os palanques, aí começou logo a armar palanque, quer dizer, cada emissora de TV que queira ficar mais alta do que a outra e aquela frevança todinha, quer dizer, arrefeceu e... O que é que faz entender, diga aqui? Ele chegou a essa conclusão de que homem, repercutiu alguma coisa,
0: eu fico
1: o que é que vocês acham? Pois não, Edgar?
0: Eu fico naquela preocupação de que nós estamos acompanhando uma novela com roteiro estabelecido, planejado para atrair todos os holofotes. E a gente sabe que quando nós temos uma situação dessa com um roteiro pré-pronto, a gente só vai ter a informação que eles quiserem que chegue até o nosso conhecimento. Porque vejamos, essa confusão, né? O ministro André Mendonça afasta o doutor Andrei da Polícia Federal. O Flávio Dino vem e diz, o doutor Andrei está de volta. Aí vem o Fachin, presidente da Suprema Corte, e diz, André, nem tu, Dino, também nem você. Quem vai mandar agora sou eu, dando a impressão de que esse confronto direto entre os dois ministros, um, me permitam e me perdoem, um Lula e outro Bolsonaro, é inacreditável isso, mas é o que o Brasil está vendo. Então, de repente, o Fachin chega e diz assim, vamos fazer o seguinte, meninos, está ficando feio para todo mundo. Então, me dê aqui, os dois brinquedinhos e vocês estão brigando aqui. Esses processos, está tudo na minha mesa, vai ser do meu jeito. Quando eu quiser, exatamente para que o Supremo não chegue àquele ponto que todo mundo já estava imaginando, de descredibilidade geral, porque o descrédito já é uma realidade no Supremo Tribunal Federal. Então eu tenho uma sensação de que tudo isso que a gente está assistindo é uma novela que já tem o roteiro escrito há muito tempo, que eles estão soltando os capítulos a contragotas para fazer com que a população brasileira vá remando, remando, até chegar onde eles querem. Agora, onde eles querem, realmente a gente ainda não sabe onde vai chegar.
3: É um mal irremediável que talvez nem eles próprios saibam o que fazer. Porque se colocar essa sujeira debaixo do tapete, como é que a população brasileira ela vai aceitar ou não essa situação? E se por acaso abrir um procedimento contra um ministro, Ilamar, vai ter que abrir contra outros também, né? Ninguém também pode ser tratado com dois pesos e duas medidas, né? A gente tem outros ministros que estão também sendo investigados, que deveriam pelo menos ser investigados em relação ao Banco Master, né? O que é que vai acontecer do Supremo Tribunal Federal, infelizmente a gente não sabe.
1: Bom, o que se sabe, o que se vê, o que se ouve, não é? É que o brasileiro é muito esquecido quando trata-se dessas coisas sérias. É só, quer ver resolver, manda abrir o Maracanã. Flamengo e outro time qualquer grande
0: e
1: aí.
0: Corinthians.
1: De graça,
2: Flamengo e Corinthians.
1: Pronto. Flamengo e Corinthians. Aí acabou.
3: Esse jogo aí vai ter domingo, você sabia, era.
1: Vai, né? Pronto. Então manda, então, é de graça para todo mundo. Pronto. Aí o brasileiro esquece completamente.
3: Então vai ter isso.
1: Não se fala mais em rachadinha. A rachadinha do Flávio, ninguém fala mais. Parece que ninguém está falando mais no negócio da. Do rombo da Previdência, que foi outra coisa vergonhosa, roubar os velhinhos, os aposentados, não é? Pois bem, e o pessoal já quase nem se lembra mais, porque é como disse, parece um jogo de carta marcada. É um escândalo em cima do outro, porque ele não sabe aonde mais vão chegar, não é um lugar nenhum. Então vamos levar em banho-maria, muito bem esclarecido aí pelo companheiro. Você concorda com isso, Abelardo, com os companheiros?
2: Concordo, e eu acrescento que eu tenho certeza, eu nunca vi uma eleição presidencial tão conturbada, um período eleitoral como esse que a gente está enfrentando. Oxe. Eu concordo muito com o doutor Gouberi quando ele disse que quem vai resolver a eleição é a Polícia Federal, porque não tem outro caminho. Os candidatos, os dois primeiros, não vão para debate, não vão para sabatina, ninguém explica nada, ninguém apresenta proposta, é só respondendo a acusação. Então é uma eleição assim, perdida. Não tem muito o que fazer, não
1: e
2: tem outra
1: pior
2: palavra
1: é
2: para utilizar.
1: O povo vota, não é, rapaz? Com todo respeito, duas pulhas dessas, candidatos à presidência da República, está o mundo inteiro de olho no Brasil, cara. Todo só se fala escândalo, em roubalheira, em safadeza, maus políticos. Repara só o prestígio. Quem é que quer investir numa porra louca dessa desse país? Não quer. Meu amigo, aí aparece dois candidatos que é a vergonha nacional. Enterraram esse país, que é o Lula e o Bolsonaro. E o pior é que o povo vota. Porque é claro, não tem tu, vai tu. Tem opções, sim. Ah, mas é a mesma coisa. Não sei. Não foram ainda. Dá uma chance, cara. Pelo menos, não é uma opinião, nem um recado, muito menos. Mas pelo menos para abrir os olhos das pessoas, não é? Porque se 50% do povo brasileiro, ou mais um pouco, não quer nenhum e nem outro, qual é a obrigação que ele tem de votar? Obrigação não tem nenhuma. Tem outros candidatos? Tem. Ouve os outros, presta atenção, não é? Tem, por incrível que pareça, um caiado da vida. Né? Ele está caiado mesmo ou é só aquela feiura
2: o
1: dele?
2: O caiado a gente não, eu pelo menos não me recordo de nenhum escândalo com dinheiro público relacionado a Ronaldo Caiado.
1: Mas também ele já fez uma coisa que eu não sei se o chefe, porque foi dele quando disse: se eu me eleger, a primeira coisa é inocentar o Bolsonaro. Repara só. Aí vem aquele garoto que parece, coitadinho, que ele é meio doido, né? Como é o nome dele?
2: Renan Santos.
1: O Renan Santos. Eu tenho pra dizer que aquele cara é meio maluco, é muito fantasioso. Aprendeu a falar bonito, fala aí bem. Acha que sabe das coisas. Não passa nenhuma segurança, não é? Não tem nenhum predicativo, é esse o termo, né, Belardo? Que possa dizê-lo de que realmente é possível, que salvador da pátria eu sei que não vai existir, não existe, né? Pois bem, porque, até porque Deus, o próprio Jesus, o filho dele, não é candidato a coisa nenhuma, não é? Infelizmente, porque só era quem salvaria essa pátria, era Deus. Pois bem, e aqueles que falam em Deus, infelizmente, mentem, não é? Para ganhar voto, porque hoje está assim. É só mentira para ganhar voto. Aí falcatrua, inventam novela, esses dramas, não é? É como se a conta-gota vão soltando para a gente esquecendo. Isso. As safadezas do outro, até o homem não chegou a lugar nenhum, foi como disse o Edgar. Oi. Esse banho-maria, tá todo mundo bem, agora consegui, deixem comigo, vocês viram que resolvi e tá tudo bem, vamos daqui pra frente, é feito aquele cara, quando sabe que é corno e gosta muito da mulher, não é? Não tem jeito, todo mundo tá falando, chega num bar, o caba fala, mas rapaz, e coisa, entendeu como é? Aquela tá chorando, eu vou dar uma colher de chá, uma mulher em casa, olha, vou dar uma colher de chá. Vamos passar isso a limpo, vamos, né? Já tomei conhecimento, você é réu, confessa, gosto muito de você, ainda é possível uma continuidade, não é? Aí continua, quer dizer, morreu tudo, não se fala mais nesse assunto e o cara continua vivendo com a mulher, né? E logo que a cabeça pesa, mas Gaia não pesa não, né? Não sei, muito bem, tá exatamente esses homens. Vamos fazer o seguinte, vamos fazer, né, povo brasileiro, vocês são muito pacatos e coisa, tá certo assim? Não vão errar mais. Está todo mundo junto, deixa o senhor Alexandre de Moraes, né? Ele vai mudar. Será? A pergunta é essa. Será? Mas o será é melhor a gente esperar. Não tem jeito, Gouberia, é isso.
3: E uma pergunta, Wilamar. Será que o Brasil chegou ao ápice da polarização ou não? A gente já viu a polarização entrar no trabalho, nas empresas, nas famílias.
1: Também.
3: E agora ela está no Supremo Tribunal Federal, totalmente polarizado. Eu cresci ouvindo uma música dizer que o Brasil era o país do futuro. Será que esse é o futuro que a gente queria, ou que se cantava lá atrás?
1: Misericórdia.
3: Eu acredito que esse futuro ninguém queria.
1: De jeito.
3: E talvez, Wilamar, quando eu pergunto se o ápice está agora, será que pode piorar essa situação do Brasil? Ou a gente chegou num limite? Ou será que a população, ela já está tão descrente com a política, com os nossos representantes, que não estão nem aí? Como a gente já minimiza assassinatos, como a gente minimiza quantidade de roubos no Brasil, corrupção, as pessoas não estão nem aí para a corrupção, ao contrário, elas defendem políticos que roubam dinheiro público.
1: Exatamente.
3: A gente vê, infelizmente, pessoas defendendo, dizendo, todo mundo rouba, todo político que está ali, ele rouba. A gente escuta isso da população.
1: É verdade.
3: Infelizmente.
1: Que não é bem assim, mas é que infelizmente.
3: Que não é.
1: Se é a maioria, então paga o justo pelo pecador.
3: Exatamente. Então parece que isso virou normal no Brasil.
1: Parece que é.
3: Então a normalidade, o que era errado, está virando certo. E o que é certo, está virando errado. Então espero que isso seja um ponto final dessa polarização. Ou então, Wilamar, a gente não vai ter futuro nenhum no Brasil.
1: Pode ter certeza disso. Bom, são 9:59.
0: Trazer aqui um abraço para o doutor José Carlos, está nos acompanhando da Meta Assessoria. Ele está aqui dizendo aqui, rapaz, uma pergunta que era importante, né, para a gente fazer a sociedade brasileira, o que o povo brasileiro quer mesmo saber é onde será a pizzaria desse caso envolvendo o STF.
1: Depende de quem seriam os convidados. Doutor Zé Carlos, quem o senhor acha que poderia ser os convidados para essa pizzaria? Que tamanho de pizzaria seria essa? Misericórdia.
3: Tem que ser uma pizzaria muito grande.
2: Só falta a pizzaria ser do Forcaro também. Tá faltando.
3: Perfeitamente. Depois disso aí vão inventar o sabor de uma pizza. Pizza
0: Forcaro.
3: O sabor Forcaro.
2: Tá faltando isso.
0: E o senhor dando a ideia, doutor?
1: Eita, bom, doutor Zé Carlos.
0: Vai começar por cupido,
1: né? O coração que pulsa forte em qualquer grande empresa, graças a Deus, o doutor Zé Carlos, a Beta Assessoria e as suas funcionárias, não é? Muito competentes, pense numa categoria, não é? Resolve realmente o problema. Felizmente, né, também faz parte aqui da nossa equipe, né? De craques aqui da rádio, faz parte também do time da Rádio Agreste, não é? O guardião exatamente da nossa segurança em relação à fazenda, essas coisas, não é? Um abraço, doutor Zé Carlos, Meta Assessoria. Valeu a participação, mesmo que de longe e muito discreta, mas é muito impressionante. 10:00 em ponto. né? Operação, presta atenção, cumpre 17 mandatos contra esquema de rachadinha em Salgadinho. Obviamente tinha sido lá em Brasília.
2: Não
1: foi em Brasília, não. A rachadinha foi no Rio de Janeiro, foi?
2: Não, dessa vez foi em Salgadinho, Pernambuco.
1: Ah, não, porque não teve uma rachadinha no Rio de Janeiro? Foi do tempo que Flávio era.
2: É difícil
1: deputado.
2: Até a gente enumerar.
1: É perfeito. Mas o povo se esqueceu. Esqueceu, o povo esqueceu. Agora, essa rachadinha, como é muito recente, agora, no município de Salgadinho, só quem conhece essa cidade é por aqui, é o companheiro Abelardo, né?
2: Porque ali perto de Passira.
1: Eu duvido que ninguém, algum da gente, tenha ido lá. É bonitinha, é pequenininha, não é?
2: Pequeno, 5 mil habitantes, não, mas Salgadinho é conhecido, doutor, porque lá tem águas medicinais. Eita. Que só se encontram em Salgadinho e em Vichy, na França.
1: Então, vou lá tomar um banho.
2: É.
1: Vou lá tomar um banho, será que sai?
2: Águas termais. Águas termais.
1: Termais, é.
2: Isso. Salgadinho.
1: Mas deve pagar uma notinha pra você dar um mergulho, botar
2: um
1: baldezinho de gás, de água daquele na cabeça. Eu acho que é por isso que a gente, o povo não foi. Bom, mas vamos à matéria. Doutor Gomeri, eita, hoje tá cheio pro senhor, agora tá direto. Misericórdia. Só espero que o senhor não peça uma licença até as eleições, porque tem muito que a gente comentar. Doutor Gomeri, uma operação, companheiros, vê só. Uma operação contra o esquema de rachadinha e desvio de recursos públicos do município de Salgadinho, no Agreste Pernambucano, deflagrou ontem 17 mandatos de busca e apreensão e em 3 cidades do interior do estado. Segundo o Grupo de Atuação Especial de Combate às Organizações Criminosas, o que é isso?
2: É o GAECO?
1: Ah, o GAECO. Coisa não bonito. É o GAECO. Do Ministério Público do Estado de Pernambuco, os mandatos foram cumpridos em... Eita, não foi só em Salgadinho, não, doutor. Salgadinho, Passira, Carpina também, na zona da Mata Norte do Estado. Quer dizer, duas cidades aqui do Agreste, uma da zona da Mata Norte. Bom, segundo essas investigações, integrantes da Prefeitura e da Câmara de Vereadores de Salgadinho, juntamente com ocupantes de cargos comissionados, constituíram um grupo criminoso dedicado à prática de desvio de recursos públicos através de um esquema de fraudes em licitação. Eita! Além disso, as investigações identificaram a prática de rachadinha, quer dizer, rachadinha é peculato, não é isso, doutor? Desvio, como
3: chama? Rachadinha é um apelido.
1: É um apelido, né? Bom, seguido de um esquema de lavagem de dinheiro praticado por pessoas físicas e jurídicas ligadas a esse grupo nojento. O nojento é por minha conta. Bom, além dos mandados de busca e apreensão, 2 investigados foram afastados de cargos públicos lá do município. Ainda de acordo com o Ministério Público aqui de Pernambuco, também foi determinado judicialmente a indisponibilidade de bens imóveis do líder da organização criminosa, que não teve o nome divulgado. O Ministério Público destacou ainda que mais informações dessa operação Dinastia, que nome bonito, esse nome da operação é a Bela.
2: Operação Dinastia.
1: Dinastia, menino, que contou com o apoio das polícias civil e militar de Pernambuco, serão disponibilizadas em breve. Mas, doutor, que coisa séria. Não foi só Salgadinho, não. Passira. Menino. Doutor. 17 mandato, quer dizer, desvio. Que bandalheira da gota, que anarquia, como é que chama aquela mulher que gosta de botar a mão na cintura, aquela que eu chamava antigamente de de cachorro de baile. Que esculhambação é essa, doutor? Menino, doutor, troque em miúdos essa anarquia.
3: Wilamar, Salgadinho é uma cidade aqui do Agreste de Pernambuco, né? Uma cidade muito pequena, um pouco mais de 5 mil habitantes, sabe,
1: rapaz.
3: Só por curiosidade, 73% da população de Salgadinho recebe Bolsa Família. A renda per capita do município é de apenas R$ 903.
1: Nossa,
3: né?
1: Senhora.
3: Isso quer dizer que é uma cidade que as pessoas são pobres.
1: É pobre,
3: né? Uma cidade pequena do interior de Pernambuco. E a gente vê uma operação dessa magnitude numa cidade pequena né? Qual o prejuízo que a população vem sofrendo? E há quanto tempo a população vem sofrendo com isso? Ainda bem que nós temos instituições da estirpe do Ministério Público, do Estado de Pernambuco, da Polícia Civil, do Judiciário, que combatem esse tipo de corrupção. Quando a gente fala em rachadinha, né, um apelido que a gente colocou, o brasileiro colocou, é o peculato. O peculato, ele só pode acontecer no serviço público, com o servidor público. Peculato é um roubo, é você desviar dinheiro público e colocar esse dinheiro público em seu proveito próprio ou de terceiro.
1: Ô, doutor Gomes, deixa eu ver se eu não quero cortar o raciocínio do senhor, mas deixa o Ren aqui entender, e muita gente. Rachadinha, foi o nome que inventaram para botar nessa safadeza. Rachadinha, doutor, é aquilo, por exemplo, essa cidade é muito pobre. Emprego praticamente não tem para ninguém, porque mais de 70% da população vive de Bolsa Família. R$900 e coisa. Quer dizer, isso aí, tem muita gente aí que, pouca gente, e muita dela também abaixo da linha da pobreza. Aí arranja um empreguinho, olha, na prefeitura, no gabinete ali de um vereador. Porque tem, né? Isso. Tem prefeito, vereador, tem também. Vice-prefeito tem. Também, tudo. Pois bem. Aí ganha aquela mixaria. O salário mínimo, né, que ninguém pode pagar. Quer dizer, a metade ou mais aí ainda deixa para o bandido, para um sem
3: vergonha. Exatamente.
1: Ele ainda isso é rachadinha.
3: É rachadinha.
1: Misericórdia.
3: Né? O prefeito, ele nomeia, o vereador nomeia um servidor e mensalmente o servidor repassa uma parte desse dinheiro do salário para quem o nomeou. Né? Isso a gente chama de rachadinha. E no serviço público eles dão esses apelidos, né, para a gente não dizer que é roubo, para a gente não dizer que é peculato, né, que é desvio. Eles falam desvio. Na verdade, você está tirando dinheiro público e colocando no seu bolso, fazendo com que as pessoas fiquem mais pobres, fazendo com que a cidade tenha menos recurso, tenham menos serviço público, que a saúde piore, que a educação piore, que a segurança pública fique pior, a infraestrutura não funcione, não funciona.
1: Não.
3: Infelizmente, Wilamar, é isso que a gente vê. O prefeito, ele foi preso, eu acredito, com mais de R$500 mil.
2: 580 mil, senhor.
3: 580 mil reais.
1: Em dinheiro,
3: em dinheiro vivo, na sua residência, ele sendo gestor de uma cidade que a renda per capita é de R$903. Ele está em mãos com R$580 mil. Infelizmente, Wilamar, daqui a pouco esse prefeito, ele volta ao poder, ele se candidata novamente, ele coloca alguém da família, o povo vota e continua tudo como está e passam panos limpos e acabou. Infelizmente, é isso que a gente vem assistindo no nosso país.
1: É, por conta disso é que te diz, né? A culpa é do povo, né? A verdade.
3: Mas é um ciclo vicioso.
1: Demais.
3: Porque o povo está ali precisando, não tem serviço. Infelizmente, o povo, eles têm que fazer, tem que baixar a cabeça para esse tipo de política.
1: Vai aí, diz, olha, a rachadinha é mais ou menos isso. Olha, tu vai, vou arranjar um emprego para tu. R$1.600 é o salário mínimo. Tu fica com 600 e o mil tu manda para mim.
3: Exatamente.
1: É mais ou menos isso.
3: Mais ou menos.
1: Que vergonha.
0: Vamos,
1: que vergonha.
0: Vamos conhecer um pouquinho mais Salgadinho. É, Abelardo, você falou que Salgadinho tem uma população estimada...
2: 5 mil, mais ou menos.
0: Pronto.
2: Acho que mais.
0: 5 mil, né? E como explicar que lá em Salgadinho, segundo o Tribunal Regional Eleitoral, tem 7.158 eleitores?
2: Oxente!
1: Eu tô com o Beri!
0: Aqui, atualizado.
1: Eu tô tendo uma coisa.
3: Acontece.
2: Deixa eu
3: contar.
1: Acontece,
3: eu vou explicar,
1: Pelo amor de Deus, você tem explicação, doutor?
3: Tem.
0: Assim, atualizado hoje.
1: Essa quer dizer que até as crianças votam, os menininhos.
3: Essa vota. Quantidade a mais aí levanta suspeita, né? Eu tava vendo aqui.
2: 5.346 pessoas, a população.
3: E quantos eleitores, Edgar?
0: Salgadinho tem. É estranho, né? Mas enfim, consta aqui, viu, gente? Você pode dar uma busca aí. Salgadinho tem 7.158 eleitores aptos a votar nessa eleição agora.
3: Essa quantidade aí é praticamente inexplicável, né? Mas o que é que acontece, Wilamar? A gente tem que distinguir.
1: Tenta entender, você de casa, por favor. O professor vai dar outra aula. Tenta entender.
3: No direito eleitoral, a gente tem que distinguir o que é domicílio eleitoral do domicílio civil. Domicílio eleitoral é uma coisa, domicílio civil é outra. Domicílio civil é onde você reside permanentemente.
1: Correto.
3: Pronto, meu domicílio civil é aqui de Cupira. Eu moro aqui em Cupira, minha residência é em Cupira.
1: Perfeito.
3: Meu domicílio eleitoral pode ser outro. Se, por exemplo, eu trabalhar em Caruaru, eu tiver uma propriedade em Caruaru, eu tiver um título de cidadão em Caruaru.
0: Que não é o seu caso.
3: Que não é o meu caso. Eu posso transferir o meu título para Caruaru, votar lá, inclusive ser votado em Caruaru, mesmo morando e residindo em Cupira. Agora, uma quantidade dessa, que é mais de 30% da população.
1: De toda a população.
3: De toda a população. Que o eleitorado é maior, isso aí chama muita atenção.
1: Misericórdia.
3: E o que é que pode estar acontecendo aí? O gestor, o prefeito, os políticos, eles estão transferindo votos de fora para ganhar a eleição. É isso que a gente está vendo, isso é uma fraude que ao sistema eleitoral. É
1: transferindo o título.
3: Transferindo o título.
1: Misericórdia. E esses cabas não morfam na cadeia, não.
3: É isso que eu disse agora há pouco, Ilamar. Daqui a pouco ele está de volta ao poder. Daqui a pouco ele vai ser votado novamente. Vai ser eleito.
1: Vai dizer que foi injustiçado.
3: Injustiça. Vai dizer que é perseguição política.
1: Perseguição política.
3: Os adversários estão me perseguindo.
1: Estão me perseguindo.
3: E as pessoas acreditam.
1: É verdade.
3: Né? Vão votar nele, vão votar na família.
1: Recebe uns presentinhos, uns sapatinhos.
3: E as pessoas ficam com pena.
1: Um parquezinho de diversão, com os menininhos na Santa Igreja. E o povo vota.
3: E o povo vota.
0: O prefeito preso, ele foi eleito, né? Com 4.380 votos. É o Joia, como é conhecido.
1: Quase
0: Joia,
1: Joia, né? Quase a população total, incluindo as crianças.
0: O seu opositor, o doutor Ronaldo, obteve na eleição, né, de 2 anos atrás, 1.559 votos. A esposa do prefeito, a presidente da Câmara, ela foi reeleita, né? Elane de Joia. Ela foi reeleita com 1.209 votos. Ela foi afastada da presidência da Câmara nessa operação também.
3: É uma dinastia, praticamente.
1: Né? E grita, pega ladrão. Mas isso é em Passira, né? Não fica
2: salgadinho,
1: o
2: salgadinho.
1: Meu irmão. É só em Passira, não?
2: Salgadinho.
1: É todo canto, é?
2: Salgadinho,
1: também.
2: Salgadinho.
1: Perfeito. Brasília, não.
2: Não.
1: Brasília, não.
2: Não.
1: Não repita isso. Não repita isso. Graças a Deus, os representantes do povo, com dignidade e honradez, estão ali em Brasília. Não tolero nada em contrário. Os verdadeiros, os legítimos representantes do povo, aqueles que têm amor e trabalham pelo povo, eles estão em Brasília. Que são representantes do povo. Essas coisas não se aplicam àquelas figuras maravilhosas do nosso Congresso brasileiro. Isso não se aplica. Tenho dito. Não ia não, Eduardo. Isso é sério. Doutor Gomeria, até o senhor. Isso é engraçado, não.
2: É porque dá vontade de chorar, mas aí a gente ri.
1: Mas, rapaz, aí a gente tem que inventar essas palhaçadas, essas coisas, porque eles nos querem. Dá eles não, há muito tempo que eles nos fazem de palhaços. Né? Mas o povo vota, não é? Minha gente, como última matéria, mas antes eu não vou falar do Bica da Serra. Alô, Toninho, ele deve estar morrendo de rir. Eita, Ilama, tu tá certo. Aqui em Brasília, São Paulo, Rio, essas cidades maiores, né? Não tem essas coisas, não, não é? Não tem essas coisas, não. É certo que eu voto aí em panelas e coisas, mas eu gostaria de votar aqui, porque aqui é onde está o núcleo. Porque São Paulo tem muito eleitor, tem, Brasília, eleitor, Rio de Janeiro, entendeu? O negócio de rachadinha, isso é para pobre. Isso é para coisa pobre, né? 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
1: 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Bom, vamos a outra matéria. Comentário dos nossos companheiros para encerrar o programa. Renatão, uma paciênciazinha só. Ô Abelardo, não preciso de andor para andar na rua. Olha o Mendonça Filho, né? Que após uma derrota na justiça eleitoral. Explica isso, companheiro, principalmente doutor Gomes, explica isso.
3: O Ilamar, inicialmente, né, nós tivemos uma ação que foi proposta pelos candidatos ao Senado, da chapa da governadora Raquel Lira, o Túlio Gadelha e o Eduardo da Fonte, porque o Mendonça Filho, ele, no seu guia eleitoral, ele fez a propaganda eleitoral dele, juntamente e com imagens da governadora Raquel Lira, mesmo sem fazer parte da coligação. Eles proporam a ação para que Mendonça Filho não usasse mais o nome de Raquel Lira, como ele vem fazendo. E foi deferida a liminar. Por isso que o Mendonça Filho disse que não precisava de andor. Ele poderia andar sozinho. Só que a gente teve uma novidade ontem.
1: Oxe.
3: Né? Tivemos.
1: Mas, doutor, pelo amor de Deus, diga essas coisas devagar.
3: Campanha eleitoral, é... campanha eleitoral, Ilamar, é novidade todo momento.
1: Mas não é, rapaz. É. Diga logo, o que foi, doutor?
3: O que foi que aconteceu ontem? O candidato ao Senado, Mendonça Filho, ele entrou com um mandado de segurança contra essa decisão liminar.
1: Sim.
3: Que foi distribuída ao vice-presidente do Tribunal Regional Eleitoral.
1: Sim.
3: De Pernambuco.
1: Ah.
3: E o vice-presidente deferiu o mandado de segurança, dizendo que o Mendonça Filho poderia usar a imagem da governadora.
1: Eita.
3: Raquel Lira, sem problema nenhum, com exceção da que ele já fez. Então, a partir de agora, ele vai poder dizer que a governadora Raquel Lira, que vota nela, e poder usar a imagem dela em sua campanha eleitoral.
1: Só por conta dessa injustiça, repara só que besteira. Que besteira. É só por conta disso, agora que o povo vai votar no Mendoncinha. Eu tenho impressão que ajudou ele e Abelardo.
4: Pode dar uma guinada, o Ilamar Mendonça foi vítima nessa questão, né? Ele foi alvo de uma ação do Eduardo da Fonte e do Túlio Gadelha, com a coligação Pernambuco de Coração, a coligação da governadora, mas o Mendonça, ele nunca se furtou de dizer que votava na governadora Raquel Lira.
1: É.
4: Até antes de fazer a mudança de partido do União Brasil para o PL, o Mendonça já apoiava a governadora Raquel Lira. Então, ele até, em certo trecho, ele diz, olha, tudo bem, uma coisa é suspender a peça, uma coisa é suspender essa peça isolada, outra coisa é suspender todo um mecanismo de campanha de eu falar que eu voto na governadora. Então, é claro, o Mendonça Filho, ele pode continuar declarando voto à governadora Raquel Lira, pode continuar nesse quesito. Mas, doutor, até bom o senhor aqui, porque a gente teve um caso em Garanhuns, eu até citei, né, do Fernando Rodolfo, que é do Solidariedade, PRD, faz parte da coligação do João, mas estava usando a foto de Raquel, tentando colar sua imagem. O Isaías Regis foi até o TRE e conseguiu que o Fernando Rodolfo retirasse as fotos. Então, a gente foi meio que nessa base porque como o PL não faz parte da coligação oficialmente, o juiz mandou retirar. Então, me parece que o Mendonça ele está autorizado a falar, a dizer que vota na Raquel Lira. Mas aí, quanto ao uso da imagem da governadora, a divulgação do número da governadora nas suas peças oficiais, em adesivos, em bandeiras, eu confesso que eu não entendi se isso está liberado também.
3: Tem uma diferença básica, né? O Mendonça Filho, ele é candidato avulso. Né? Ele não está coligado com o João Campos. Tem essa diferença.
4: Certo.
3: Então, pela decisão, pelo que eu vi agora e foi de forma rápida, ele vai poder utilizar mesmo a imagem dela. O que ele não vai poder utilizar são as peças que ele já foi proibido pelo desembargador eleitoral. Mas a partir de agora ele vai poder usar a imagem, ele vai poder dizer que vota na governadora, vai poder pedir voto para ela, né? Como ele é avulso, não vai ter esse problema. E a Justiça Eleitoral, Abelardo, tem essas situações, né? E a gente está vivendo uma campanha eleitoral em Pernambuco que talvez seja a campanha mais judicializada da história do nosso estado. A gente está vendo aí, né, fake news, e a gente já esperava um pouco que acontecesse isso, principalmente pela tecnologia avançada, né? O deepfake ainda não surgiu no estado de Pernambuco, mas a gente voltou o tempo daqueles cartazes apócrifos, né? Que acontecia muito antigamente.
4: Verdade, antigamente.
3: Né? Nas redes sociais mudou um pouco, eles utilizavam as redes sociais, só que o que é que acontece? Como a tecnologia ela tá tão avançada, se você postar um cartaz daquele apócrifo nas suas redes sociais, eles vão descobrir quem foi. Se você colar em um muro, fica mais difícil, a não ser que ali nas redondezas tem uma câmera de segurança e eles identifiquem quem foi, e a polícia civil ela está em busca das pessoas que fizeram isso. Mas nas redes sociais fica mais fácil de encontrar. Era terra de ninguém e hoje não é terra de ninguém.
1: Ainda bem.
3: Então a gente voltou um pouco à campanha antiga com aqueles cartazes apócrifos, mas o que a gente vai ver no final da campanha é a quantidade de processos que foram ajuizados, Ilamar. E essa campanha é a que está sendo mais judicializada na história do estado de Pernambuco. Por quê? Quanto mais acirrada, mais a justiça ela vai funcionar. E você, para você ter uma ideia, até agora nós tivemos mais de 6 mil apreensões de propagandas eleitorais ilegais. Quais são elas? Carros de som, bandeiras que são colocadas em locais inadequados, né? Veículos que são adesivados de forma irregular. O que é que a Justiça Eleitoral faz? E ela tem o poder de polícia. O juiz eleitoral, ele pode passar aqui em qualquer cidade, por exemplo, em Cupira. O juiz eleitoral, ele pode determinar que sua equipe venha a Cupira e verifique se a propaganda está adequada. Se não tiver, eles vão apreender toda essa propaganda e posteriormente eles vão multar os responsáveis pela propaganda.
1: Inclusive,
3: isso é o poder de polícia.
1: Inclusive, doutor, tinha uma matéria aqui que nós vamos só por cima aqui comentar, do blog do Ilamar Júnior, que tem também, é que o Ministério Público Eleitoral recomenda a todos os gestores, agentes públicos e partidos que não usufruam de espaços de bens públicos para propaganda política. Explique isso em miúdo, doutor.
3: Isso aí, quando vai se acirrando a campanha eleitoral, cada um vai tentar usar as armas que tem na mão, né? Quem está no poder, quem é gestor, ele vai tentar usar a máquina pública para favorecer os seus candidatos.
1: Correto.
3: Por exemplo, o uso de servidores públicos para fazer campanha eleitoral em horário de expediente. Né, uso de espaços públicos para fazer propaganda eleitoral. Como é que você usa espaço público?
1: Nem na calçada.
3: Na calçada pode, né? Se você comunicar a justiça, comunicar a polícia, pode. Desde que o prédio esteja fechado.
1: Não prega no prédio um cartaz.
3: O que é que acontece que alguns gestores estão fazendo? Eles estão reunindo servidores públicos e de forma subliminar eles estão pedindo voto para seus candidatos. Isso aí é usar espaço público em benefício de candidato, e isso pode configurar o abuso do poder político, que é o poder do gestor. Outro exemplo, o prefeito vai inaugurar uma obra pública. O prefeito pode inaugurar obra pública nesse momento porque ele não é candidato. Mas no discurso, ele subliminarmente usa o nome do seu candidato a deputado federal, deputado estadual, senador, governador. presidente da República. É, se ele fizer isso, ele está infringindo a norma, pode ser penalizado tanto ele quanto o seu candidato. Outra situação, servidores públicos em horário de expediente fazendo postagens nas suas redes sociais. Acontece muito. O servidor está lá,
1: pode, né?
3: no seu gabinete, no seu serviço, e está postando, está compartilhando propaganda eleitoral.
1: Não pode.
3: Naquele horário.
1: Mas tem como saber o horário que aquele servidor...
3: Claro que tem, claro que tem, porque fica o horário que você postou a propaganda eleitoral.
1: Aí o Ministério vai até disso atrás.
3: A Justiça Eleitoral pode verificar isso, e se ficar configurado, tanto o servidor quanto o candidato, eles podem ser penalizados.
1: Opa,
3: e o seu chefe também.
1: Olha,
3: por isso, o que é que o prefeito, o gestor tem que fazer? Um ofício circular comunicando a todos os servidores o que eles podem e o que não podem fazer em horário de expediente.
1: Perfeitamente. Desobedeceu, mas tem escrito. Tenho dito, não. Em outras palavras, sim, né, doutor?
3: Tem que ter essa cautela.
1: Agora não faça, não cumpra, não, para ver a penalidade. Bom, gente querida, Edgar, nada mais a declarar em juízo ou fora dele, não sei, né? Mas tem a palavra aí, o seu compromisso, claro, sempre com a verdade, como todos nós, mas o seu compromisso com exatamente o povo nas ruas, que vocês vão diariamente com a nossa equipe de jornalismo, que muito bem cumpre o seu papel de informar bem, inclusive com imagens, que é contra fato, não há documentos. Pois não, companheiro, muito bom dia para você.
2: Pois é, Lomar, um forte abraço para todo mundo, né? Logo mais, a partir das 2 da tarde, nós estaremos em Jurema, já desfile cívico, encontro de bandas linda. Lá em Jurema, acontece durante toda a tarde, entra pela noite. E à noite nós estaremos em Cruzes, na inauguração da Policlínica, da nossa futura cidade de Cruzes, já ao lado do prefeito Rubem Lima. Então, prefeito Branco, hoje à tarde, entrando pela noite, prefeito Rubem, já durante a noite. Lembrar aqui que amanhã nós temos aniversário, né, de muitos, são mais de 10, quase 15 municípios, né, pernambucanos que fazem aniversário amanhã. Aqui na nossa região, mais próximos de nós temos Lagoa dos Gatos, nós temos Jurema, nós temos São Joaquim do Monte, nós temos a cidade de Agrestina, inclusive o prefeito Josué realizando uma grande festa com show de Rei Vaqueiro, muitas atrações lá em Agrestina também, Catenda, enfim, entre outros municípios. Amanhã nossas equipes se revezarão para acompanharmos essas programações nesses municípios. E só para fechar a informação em torno daquela operação da Polícia Federal, é que a Polícia Federal deflagrou mesmo aquela operação que a gente referiu, e o deputado Mário Frias, ele repassou, segundo a Polícia Federal, R$2 milhões em emendas parlamentares à produtora do filme do ex-presidente Jair Messias Bolsonaro. Um outro alvo dessa operação também foi a própria produtora do filme Dark Horse, a Karina Ferreira da Gama. Vocês lembram que a gente citou que a Karina, a produtora dela, ou melhor, a produtora, é responsável pelo filme do Bolsonaro. Só que ela tem um instituto, se chama Instituto Conhecer Brasil. Esse instituto tem um contrato de R$108 milhões para colocar internet e Wi-Fi. Esse contrato é junto à Prefeitura de São Paulo, que é uma prefeitura do PL. Tem como prefeito Ricardo Nunes, e a polícia acredita que essa dinheirama toda pode também ter ali como beneficiário o filme Dark Horse do ex-presidente Jair Messias Bolsonaro. Então amanhã, muito provavelmente, a gente tem muito assunto para comentar em torno dessas operações.
1: A verdade doa a quem doer. É dinheiro da gente e o povo quer saber. Como não pode ter de volta, fazer o quê? Bom, um abraço, companheiro, até amanhã.
2: Um ótimo dia a todo mundo, a gente se encontra.
1: Abelardo Ribeiro Godói, abençoado, né? Aí sabe das coisas, é um prodígio. Verdade. Perfeitamente, comentarista. Muito bom dia e até amanhã, Bela.
4: Bom dia a todos, obrigado mais uma vez aos companheiros pelo debate de alto nível, obrigado a vocês pela audiência e amanhã a gente tá de volta, se Deus quiser.
1: Doutor Gomberinho, não sei, a gente faz aqueles apelos. Doutor Gomberinho, amanhã, quem sabe, né? Se eu posso estar aqui, não é o seu dia, mas vamos contribuir ainda e coisa. Graças a Deus o senhor gosta disso, gosta do povo, gosta de bem informar e é verdade, né? Doa quem doer. Muito obrigado, viu, doutor, pela participação maravilhosa, em dias especiais, que é edição extra do programa. programa com a presença do Dr. Guberi nas sextas-feiras. Não é humanamente impossível, porque ele gosta de colaborar. Claro, claro. Um forte abraço, bom dia. Então, até amanhã, se possível.
3: Se Deus quiser, né, eu faço o possível para estar aqui, porque a gente está chegando nesses momentos cruciais da campanha, verdade, e vai acontecendo, doutor, muita coisa. Inclusive, eu quero responder uma pergunta que foi feita pelo meu amigo, o ex-vereador Fábio Lessa.
1: Opa!
3: Que ele está perguntando aqui quais são os locais permitidos para colocar propaganda eleitoral.
1: Perguntou bem?
3: Até onde ele pode colocar em casa, na sua parede e no seu carro. Isso é uma pergunta comum que as pessoas se preocupam. Muito oportuna, né? Porque muita gente ainda fica com aquele pensamento.
1: É.
3: Será que eu posso pintar o muro? A gente via os muros, né, o Ilamar, pintados antigamente. Né? Hoje a gente não vê mais, a gente praticamente não vê propaganda. Não pode praticamente nada na sua residência. Oxi. O que é que ele pode fazer de propaganda eleitoral nas residências? Colocar o adesivo do seu candidato, que tem o tamanho de até meio metro quadrado. Fora isso.
1: Mas é bom, né, doutor?
3: Pode. E outra, não pode você fazer a junção de vários adesivos. Tem gente que coloca um, dois, três, quatro, cinco, seis, sete. E vai juntando e fazendo uma moldura. Também não pode. Não pode. Só pode até ter meio metro quadrado. E não pode colocar bandeira fixa nas casas. A gente também via muito antigamente.
1: Era demais, e ficava até bonito, doutor, não era?
3: Ficava a cidade todinha enfeitada, cada casa tinha uma bandeira, ou grande ou pequena, lá fixa.
1: Não pode.
3: Não pode.
1: Em casa nenhuma.
3: Em casa nenhuma, Ilamar. É a sua casa, mas você não pode fazer isso. Você pode colocar um adesivo de meio metro quadrado, assim como no seu veículo também. A gente via também os veículos todo adesivado, né?
1: Demais.
3: Ele todinho.
4: Tudo.
3: Não pode mais. O máximo que pode é o perfurado no vidro traseiro. E você não pode pegar aquele perfurado e colocar na sua casa também, não.
1: Também não.
3: Aquele tamanho do perfurado não pode. Aquele tamanho do perfurado só pode no para-brisa traseiro do seu veículo.
1: E fica difícil.
3: Por quê? Se não cumprir, a Justiça Eleitoral vai lá e multa a pessoa que está usando aquele adesivo de forma irregular, aquela propaganda de forma irregular.
1: E se reincidir?
3: Aumenta a multa. E a multa, ela começa em R$5.000. Menino, vai até R$25.000.
1: Menino, ouviu, né, Fábio? Não é? Mas quem quer fazer o certo, faz assim, procura de quem sabe.
3: Exatamente,
1: cumpre a lei. Atitude do
3: ex-vereador. Um abraço a ele, um abraço a todos que estão nos ouvindo, Ilamar. E se Deus quiser, amanhã estaremos aqui. Um grande abraço.
1: Espero, todos esperam, viu, doutor? 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Espero que nem tão cedo. Beijo no coração de todos. Fiquem na paz de Deus. Vem aí o Renatão, o lindão, e o seu programa Líder de Audiência. E amanhã voltaremos. Tchau, minha gente. Fiquem na paz de Deus. Obrigado, viu? Obrigado mesmo.
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8: Muito bem, pessoal, após mais uma edição do programa Visão Política, já tem Geração 89, o maior e melhor programa das suas manhãs, trazendo sucesso, qualidade, inovação e, é claro, o nosso jeito de fazer FM que só a gente tem. Como sempre, abraçar cada amigo, cada amiga, a você, dona de casa, trabalhador, chefe de família, a você no seu trabalho, amigo patrão, gerente, funcionário, cliente, amigo, já tem programa Geração 89. Eu conto com você e a sua nobre audiência. Não sai daí, não.
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E aí, minha gente, muito bom dia pra todo mundo, bom dia com alegria, tô chegando, tá começando, programa Geração 89. A partir de agora, o bicho vai pegar, chegando até você, invadindo o seu dial. Olá, prazer, eu sou o Renato Neves, o seu amigão aqui do rádio, e a gente segue juntos, hein? De agora até as 12 horas, até o meio-dia, na mais ouvida, na mais amada, na nossa super comunicativa do Nordeste, a Agreste FM. E aí, tudo certo? Tudo bem com você? Posso contar com a sua nobre audiência? A partir de agora, programa Geração 89, nesta super quinta-feirona, quintou com muita saúde, com muito amor, com muitas felicidades, e a gente por aqui, mandando ver no seu dial, trazendo o que há de melhor no mundo FM. 10 horas, 40 minutos, bom dia, dona de casa, bom dia, trabalhador, bom dia a você, chefe de família, a você, cidadão, a você no trânsito, a você dos fabricos, a você amigo patrão, gerente, funcionário, clientela, eita nós, vamos juntinhos, hein? Até o meio-dia, programa Geração 89, comigo Renato Neves, seu amigão aqui do rádio, e você aí do outro lado, fazendo a festa na maior audiência do Nordeste.

0: Isso é bom demais. 10:40, 10:40. Quer saber? Já vou começar aqui o programa com participação para a gente ter mais tempo de atender a mais pessoas através do Zap Zap. Alô, você, fala que eu te escuto.
1: Bom dia, Renato. Sou Janaína da Avenida Presidente Vargas. Gostaria que você passasse a música de Pablo, Choro na Chuva. E vou oferecer para você, para todos meus familiares e amigos e todos os ouvintes dessa rádio maravilhosa, Rádio Agreste FM.
0: Valeu, querida. Muito obrigado pela sua participação. Já tá no ponto aqui a sua música. Vamos lá para fazer, para dar mais tempo, né? Fazer desse método aí, nessa logística, para dar mais tempo de atender a mais pessoas. Abraço e bom dia para minha amiga Maria das Dores, do loteamento José Abílio, lá em Camusim, São Félix. Tá aí pedindo música, oferecendo para todo mundo. Ok, muito obrigado. E tá falando aqui, Renato, foi bom rever você na Romaria do Frei Damião. Fiquei muito feliz. E eu também, minha amiga, fiquei muito feliz de reencontrar você, viu? Um beijo no seu coração, obrigado pelo carinho. E já aproveitando a chance, a toda da moçada boa de São Joaquim do Monte. Eita, esse ano foi sucesso. Alô, prefeito Duguinha, um abraço, meu irmão, satisfação, viu? A Grécia FM tava aí na cobertura desse super evento. 10:42, alô, bom dia.
2: Bem-vindo, Renato, bom dia, meu amigo. Toca pra nós Priscila Senna Alvejante. Ofereço pra você, pra toda essa galera que tá ouvindo e participando, ouvindo a gente, com esta Ninguém Pode.
0: Ninguém Pode, é verdade, Nath. Cheiro pra você. Alô, bom dia.
3: Bom dia, Renato.

0: Renato, é Irani. Oi, Renato. Quero agradecer todas as músicas do programa para Sutar Curtindo. Tchau, tchau, Renato. Tô ligadinha na melhor.
1: Muito obrigado. Direto de Altinho, Pernambuco. Deixa eu ver o que mais. Também tem a Rosângela Beckerhan, a mãe do Ricardão. Bom dia, Rosa. Ótima manhã para você dessa super quinta-feirona. Alô, bom dia.
2: Renato Neves, bom dia. Eu sou José Hilda, moro na Rua dos Feira, calado. Gostaria de ouvir uma música de Roberto Scar, qualquer uma delas, para oferecer para minha amiga Socorro, o esposo dela, o filho dela, para meus amigos, para toda a minha família.
1: Tá certo, tá mandado, querida. Muito obrigado, volte sempre. Bom dia, Socorro.
3: Bom dia, Renata, aqui é Socorro de São Joaquim do Monte.
1: Opa.
3: Renato, meu amigo, fiquei triste porque não lhe vi na Romaria.
1: Pois
3: mas
1: é, querida.
3: Mas vai ter bastante tempo pra gente se conhecer um dia, se Deus quiser.
1: Vai sim,
3: Renato,
1: vai sim, verdade.
3: Renato, tô com uma música aí de Cristiano Neto pra me escutar. Tô na escuta. Pra oferecer pra meu filho Adra, pra meu filho Anso, pra minha mãe Angelita, pra meu neto Theo, pra minha neta Valentina, pra minhas irmãs, pra meus amigos, minhas amigas, pra... Marinava da Rua da Foice.
1: Tá certo, tá mandado. Muito obrigado, Socorro. E eu concordo com você, não faltará oportunidades pra gente se conhecer pessoalmente, viu? Mas eu tava aí nessa edição da Romaria do Frei Damião. Beijo, minha lindona. Obrigado, Socorro, pelo carinho. Bom demais ter você conosco. Tem abraço e bom dia pra Jeane de Lagoa do Mato. Oi, Jeane. Mandando um alô para a mãe, Dona Bia. Ótima quinta-feira. Oi, Dona Bia. Como é que tá a senhora? Parabéns aí pela família lindona, viu? Beijo no coração de vocês. Vamos lá, então, atender a pedido musical. Cadê a minha amiga Anitta da Rua do Arão? A mãe do Anderson, que é fã do Cristiano Neves. Ô, Nita, isso daqui é pra você também, viu? Pessoal aí, ó, que tá sempre ligado na nossa rádio. Rua do Arame, Cupira, 10 e...

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6: Muito bem, vamos lá, pessoal, que agora vem chegando as primeiras dicas dos astros. Aumenta o som, compadre. Rapidão, então, Rapidex, rapidinho, 11 horas em ponto. Olá, bom dia, você do signo de Áries, arianos e arianas de plantão. E aí, tudo belê, tudo certinho? Espero que sim, viu? Então, seu ariano, dia em que o seu humor em alta ajudará a solucionar os problemas profissionais e da família. Não desanime e vá em busca de novos negócios. Poderá contar com sócios ou superiores. Amor com paixão, né? Olá, bom dia, taurinos. Dia positivo, viu, para acertar os problemas da família, sair para compras, solucionar as finanças e mudanças na decoração da casa. Sucesso profissional e negócios em sociedade. Amor com bons sentimentos. Olá, bom dia, geminianos. Você terá um ótimo período para realizar mudanças nos negócios. O apoio de sócios ou superiores vem em boa hora. Começará a ganhar mais agora. Pode sair da rotina e resolver assuntos da família. Amor no paraíso. Olá, bom dia, cancerianos. Bons ventos devem estimular os seus negócios e a vida profissional. Decisões acertadas nas finanças. A família colabora totalmente. Estará mais feliz. Curta mais o seu amor e saia para compras. Olá, bom dia, leoninos. Período em que se sente ou que sente que a renovação das energias e seus pensamentos o levam para o sucesso profissional e financeiro. Estará, inclusive, mais otimista em relação aos novos empreendimentos. Amor com emoções. Olá, bom dia, virginianos. Dia de alerta. Apesar do sol estar no seu signo hoje, não deve sair da rotina. Deixe de lado o baixo astral e parta para o equilíbrio. Há de compras e mudanças financeiras. Tensão com a família. Amor com brigas. Bom, logo mais tem as últimas, trazendo ainda os bons dias aos signos de Libra, Escorpião, Sagitário, Capricórnio, Aquário e Peixes. Eu ainda conto com você. Não sai daí, não.
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6: Muito bem, pois é, já de volta, pessoal. 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Muito mais som, muito mais sucesso e muito mais você no ar. Vamos lá, rapidinho, vem chegando as últimas dicas dos astros e eu quero contar com você ainda. Olá, bom dia, librianos, cadê a galera de Libra? A melhor decisão agora é ficar na rotina, vi? Evite compras, viagens e novos negócios também. Esclareça suas dúvidas com a família e estimule o diálogo no trabalho, cuide bem da sua saúde. Vênus protege a vida afetiva e as finanças também. Olá, bom dia, escorpião, Teresia, fase que começa a ter bons resultados no trabalho e nas finanças. Amanhã, Vênus começa a transitar no seu signo, melhorando a energia física e emocional. Siga a sua intuição. Amor vem com colaboração. Olá, bom dia, Sagitário. Você passa por um bom dia, mas deve se programar para o período que Vênus estará na sua desfavorável 12ª casa. Os setores afetivos, financeiros, financeiro e profissional precisarão de atenção. Não seja tão negativo, viu? Olá, bom dia, Capricórnio. Fase que deve confiar na sua força interior e passar para a família suas boas ideias. ideias e cooperar nos problemas do dia a dia. O trabalho caminha para o sucesso, seu amor colabora com novas energias. Oi, bom dia, Aquário. Período em que estará pronto para renovar os negócios, trabalho e a concretização financeira. Saia da rotina e busque novos caminhos com a família, novidades na vida afetiva. Conquistará os seus objetivos. Olá, bom dia, piscinianos, peixe, surpresa ou inclusive você vai ter aí boas notícias recentemente. Pode aguardar. Vai superar, inclusive, os problemas dos negócios no trabalho e bons acertos financeiros. Vá em frente com as suas necessidades de organizar o setor doméstico. Pode ir em busca, né, de compras e mudanças no lar. Paraíso astral no amor. Por aqui, então, missão cumprida. Mas dicas dos astros somente amanhã. Amanhã, sexta-feira. Tem mais a partir das 9h30 da manhã. Logo após o programa Visão Política, eu conto com você, viu? Até lá então, compadre. Ah, e lembrando, as dicas dos astros de hoje, você já confere em forma de reprise lá no site da sua rádio Agreste FM, na parte horóscopo do dia, www.agrestefm89.com.br.
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0: Tchau bem, já de volta, pessoal. Eita, coisa boa. Agora são 11:12. 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Simbora para as últimas participações, mensagens de voz. Minha amiga professora Vânia tá junto com a gente. Oi, professora, bom dia pra senhora. Cheiro no coração. Obrigado pelo carinho, bom demais, hein? Tem a Terezinha. Oi, Tere, ótima quinta-feira pra você, querida, na presença do Altíssimo. Bom demais contar também com a sua participação. Volte sempre, o prazer é todo nosso. Tem mais alô? Itajaí tá junto conosco, Rodrigues, olá, bom dia. Tem o senhor Zé das Novinhas lá em Panelas, um abraço pro irmãozão. Alô, bom dia, você do Zap.
1: Bom dia, Renato Neves, aqui é a Maria da Coab. Ô Renato, eu quero desejar os parabéns de hoje para meu filho Jefferson, que está aniversariando hoje. Graças a Deus, mais uma primavera. A música do programa de hoje eu ofereço para todos que estão ouvindo e para aqueles que estão, especialmente para Jefferson e aqueles que estão aniversariando hoje. Um bom dia, fica com Deus.
0: Valeu, bom dia, fica na paz. Minha amiga Joseline Barbosa, final telefone 6039. Muito obrigado pela participação, hein? Elias dos Produtos de Limpeza. Alô, meu irmãozão, tem a Nath lá em Panelas. Com essa ninguém pode, Nath. Jéssica de Cruzes, tá aí curtindo o nosso programa. Olha o cheiro do feijão. Olá, Renato, bom dia. Nete de Barra do Riachão, parabenizando o filho Diego, que hoje completa 18 anos de vida. Ó, que bacana. Alôzão aí pro Diegão, hein? Sucesso, amor e muita paz. Que bacana. Ah, meus 18 anos. Ô, Diego, aproveita, viu? Passa rapidão. Tem mais alô? Renato, bom dia. A Francisca do Sítio Farias também tá com rádio ligado, mandando um beijão pra todo mundo. A Giane de Lagoa do Mato. Deixa eu ver quem mais aqui. O Germano da Agência de Passagens GIC, na cidade de Jurema. Minha amiga Nete, lá de Interlago, São Paulo. Bom dia, Nete. Sabrinete, a Laurinha, toda a família lindona. Eita, coisa boa. Renato, bom dia. Tá aqui pedindo música. Deixa eu ver o nome. Breno de Cachoeirinha, na Boa Terra do Couro. Ruído Aço, Sandro e Neide lá em Laje Grande que atende, meu amigo Daniel aqui em Cupira, bem-vindo Dani. A Luzia Nunes também tá participando, tem mensagem de voz, sim senhor, fala você.
2: Bom dia, Renato, aqui é Ivanice Terra de Cupira. Renato, por favor, passa pra minha música Pincel de Sentimento com o Willi Vaqueiro, ofereço pra meu filho, meus netos, minha nora, meu esposo Zeca, minha amiga Elvila Santana Sema, neto Luciana Cida, Lilian São Zé, Maria Cabeça de Neide, pra Neide na Boa Vista, pra Silene Cidinha, eu tenho pra meu ciclo amizade pra vocês todos que estão curtindo.
0: Obrigado, cheiro no seu coração. Fala, Kelly, bom dia.
3: Bom dia, Renato, aqui é Kelly do Restaurante Saborei. Gostaria de pedir a música de Zezé Camargo, Luciano, Dois Corações e Uma História, para oferecer a todos os clientes do Restaurante Saborei, para oferecer a toda a equipe do Restaurante Saborei, para oferecer a você, para oferecer a toda a minha família, todos os meus amigos e a todos que estão curtindo essa rádio maravilhosa.
0: Tá certo, tá mandado, Kelly, valeu demais. Bom dia, Lenildo.
4: Bom dia, Renato, gostaria de ouvir a música de Raça Negra. Quero oferecer para minha irmã Elenivaldo, meu irmão Genildo, minha cunhada Luz Neto, minha sobrinha Luísa e Laís, para Anderson, Bonequinho, Justus, Filho, Adara, Neto, para a Rainha e Família, para a Terezinha da Guaravita, as três irmãs da Coab, para a Padrinho, para a Neve, sua mãe, Jurema.
0: Toda essa galera muito massa, grande Lenildo, ó, também tem abraço e bom dia pra Valquíria da Rua da Caixa d'Água, Lourdinha de Galego, Socorro da Rua Louro Paulo, Gaguinho do Coco, Regis Zefinha, Cláudio, Emily, Neves, Cício, Ateca, Valdereis, Adilson, Luciana, Eloá, Eloísa, obrigado, valeu Valquíria, volte sempre, prazer nosso. Tem mais alô? Também tem a Aninha de Monte Alegre, não perde um só programa nosso, bom dia Aninha, volte sempre.
5: Alô Renata, aqui é o Zé de São Joaquim do Monte, Tadão Maria. Quer que você bota a sua cacamusa aí, tá indo? Pra fazer minha mãe Beta, vou pra deixar de nisso. Minha Socorro, pra minha irmã Valera, minha irmã Claudinha e pra toda a rádio aí.
0: Valeu, querido, muito obrigado. Minha amiga Ziane Baixinha, no centro da cidade, tá lá com a calopsita Renato. É, ela tem uma calopsita chamada Renato e mandou a foto aqui, tá fora da gaiola. Vai fugir, mulher, cuidado. Um cheiro pra você, Ziane. Foge não, todo Renato é gente boa, com certeza. Beijo pra você, bom dia, muito obrigado pela participação, viu? Quem mais aqui? Alô, bom dia.
6: Bom dia, Renato. Aqui é Luiz de Maga, de Cachoeirinho, Rio das Ferragens. Toca aí Carta de um Marginal, Matheus com Leite, Renato, é show.
0: É show, querido. Ó, que bacana, Cachoeirinha em Peso, acompanhando a Grécia FM, lá em Laje Grande também. Sandro e Neide, meu amigo Carlos do Açougue do Bonanza. Alô, Carlão, bom trabalho pra você, meu queridão. É parceiro nosso, ouvinte fiel do programa Geração 89. Passei por aí esses dias, viu, Carlos? É, só não entrei no Bonanza, mas passei por aí. Um abraço, bom dia, muito obrigado pela participação de verdade. Tudo de bom pra vocês. Também tem a Mari lá em São Joaquim do Monte. Mari. Terezinha do centro da cidade, nossa amiga do coração, do peito, a Teiquinha, como diria o Josias Leal. Deixa eu ver aqui mais, um alô para o Pelé. Ô, meu queridão, aqui em Cupira, na casa do genro Ilibaldo, grande parceiro Pelé, amigo irmão, o homem dos mil gols. Dá um abração aí no Ilibaldo por mim, viu, Pelé? Tamo junto, hashtag é nóis. A Jéssica do sítio Jabuticaba, lá de Altinho, terra do meu amigo Dejaí, o DK, grande parceirão, fotógrafo dos bons, hein? Alô, Dejaí, tamo junto, meu parceiro de profissão, né? Tanto no rádio, quanto na área aí do audiovisual, fotografia, filmagem. É isso aí, tamo junto, é nóis. Alô, bom dia, você do Zap.
7: Bom dia,
0: Renato,
7: Gostaria de uma música pra oferecer meu filho Gustavo, aniversariando.
0: Tá certo, vamos tocar agora. Vamos tocar agora, com todo o prazer do mundo. Final telefone 5171, não sei quem é. Mesmo assim, obrigado pela participação. Zé das Pratas, está lá em São Paulo, curtindo a programação da Agreste FM. Muito obrigado pelo carinho, pela audiência, viu? A Ziane respondeu, falou, vai fugir não, Renato, é mansinho, tá tranquilo, tá de boa. Valeu então, muito obrigado. Eita, coisa boa. É sim, é o nosso programa. Você aí do final do telefone 5171, volte sempre, tá bom? Bom, meu amigo José Gabriel, eu acho que é ele, fala aí, bom dia, só pra gente fechar aqui o hall de participações.
8: O Renato, aqui quem fala aqui é o Gabriel da Grechinha, né? E o Renato, coloca uma música aí, qualquer um aí, quando eu tô sem ideia de música, viu? Aí coloca qualquer, passa qualquer um aí, viu?
0: Tá bom. Combinado, Gabriel. Você é quem manda, queridão. Direto de Agrestina para o mundo. Nosso parceiro, meu amigo, meu irmão.
9: Bom dia, Renato. Meu abraço, meu bom dia. Até amanhã, se Deus quiser. Tchau.
0: Se Deus quiser. Olha o cheiro do feijão. Simbora trazendo essa homenagem a todos os aniversariantes do dia. Já virou um hino. Quando tem alguém fazendo aniversário, a gente já toca essa direto, sem pensar duas vezes. Então, ó, na boa, se hoje é o seu aniversário, parabéns, curta muito esse dia especial, que Deus te cubra de bênçãos, amor, sabedoria, que você leve a sua vida assim, ó, repleta de satisfação, de desejos realizados e de muita vida na sua vida.

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1: Hora certa, muito bom dia para todo mundo. São 11 horas 32 minutos e reta final. A nossa última meia hora juntinhos. Alô, alô, dona de casa, 11:32. Olha o cheiro do feijão!

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3: Muito bem, 11:35. 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

Agora são 11:40, 11:40, e eis a última notícia do horário. Bispo de Caruaru entrega presente para o Papa Leão XIV durante a audiência geral no Vaticano. E esta informação, é claro, você acompanha agora. Confirmando hora certa com você, agora são 11:40, 11:40. O bispo de Caruaru, no Agreste de Pernambuco, Dom José Rui, esteve com o Papa Leão XIV durante a audiência geral realizada nesta quarta-feira, dia 9, na Praça São Pedro, no Vaticano. O encontro reuniu milhares de fiéis de diferentes partes do mundo. Durante o momento com o pontífice, Dom José Rui presenteou o Leão XIV com uma cruz que traz o brasão da Ordem de Santo Agostinho. O gesto simboliza a ligação dos dois religiosos com a família agostiana. Na audiência, o Papa Leão XIV deu continuidade à catequese sobre um documento do Concílio Vaticano II e refletiu sobre a dignidade da pessoa humana. Durante a fala, o pontífice afirmou que a dignidade é um dom de Deus. Segundo o Papa, essa dignidade não está relacionada à riqueza, à capacidade ou à posição social de uma pessoa. A reflexão faz parte da catequese apresentada durante a audiência geral desta quarta-feira. 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

Muito bem, tá certo. 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Agora são 11:43, só pra gente fechar aqui, ó. Deixa eu mandar um abração especial, deixa eu ver, pra minha amiganinha lá de Monte Alegre, Lusitânia, maridão Tony da Batatinha, o Tony eletricista. Alô, família! Joseline Barbosa também tá junto conosco, Edinho Raizeiro lá em São Joaquim do Monte. Ô, Renato, bom dia, meu amigo Messias. Como é que tá, Messias? Tudo bem? Espero que bem, viu? Abraço e bom dia pra quem tá pedindo aqui o som do Rei Roberto Carlos, oferecendo para o avô Amaro José da Silva, que tá fazendo 92 anos de vida hoje. Ó, que bacana! 92 anos de vida hoje e merece aqui os nossos parabéns. Vou até gravar, viu? Ô, Silvana, que bacana! Parabéns aí para o avô seu Amaro. Benção, vovô! Obrigado pelo carinho, pela participação. 92 anos muito bem vividos e que mais 90 anos de muita saúde, amor e sucesso venham por aí, viu? Parabéns, seu Amaro, o senhor merece. Vou tocar aqui o som do Rei Roberto Carlos, como é grande meu amor por você, porque o senhor merece, viu? Indicação aí da sua neta. Valeu, então. Ó, só pra fechar, José dos Santos Melo, na cidade de Jacareí, São Paulo, minha amiga Rosa Santos, lá do sítio Tamanduá. Também te abraço e bom dia pra Joselina, do sítio Chã das Panelas. Abração pra dona Rosinha, tá junto conosco. A Cleide, do sítio Taboquinha. Olá, Renato, bom dia. Bom dia, o Júnior lá em Panelas, o Ligeirinho do Trevo. Obrigado, Juninho, pela participação, pelo carinho. Volto sempre. O prazer é todo nosso. Pronto, eu acho que por hoje é só, né? Na sequência, vem aí as minhas últimas de hoje. E daqui a pouquinho tem a propaganda eleitoral gratuita no rádio. E na sequência, Valderlin Santos com mais uma edição do programa O Agreste Reclama. Beijo no coração, fica na paz e até amanhã, se Deus quiser.

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1: Pare tudo. A partir de agora, com renovação dos laços que nos unem. Laços construídos a partir da amizade, credibilidade e audiência em alta. Tá valendo, gente amiga. No ar, programa O Agreste Reclama.
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1: Meio-dia, 33 minutos. Na terra emancipada pelo Major Bastos, Cupira. No Agreste Central Pernambucano, terra, como você sabe, da emissora de rádio mais ouvida, mais querida, mais charmosa em todo esse pedaço de chão.
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1: Essa daqui mesmo, a Agreste FM, a nossa rádio, e através dela, a hora e a vez do povo. Nesta quinta-feira, 10 de setembro do ano 2026. Hoje é Dia Mundial de Prevenção ao Suicídio. Dia, ou melhor, data de fundação do primeiro jornal do Brasil e Dia do Gordo. Aí, ó. Beijo do Gordo. Cantem aí, ó. Sou um gordinho gostoso, gordinho gostoso. É. Desse jeito. Dia do Gordo hoje, hein? Compadre Walter Rocha, em Caruaru, beijo no coração. O coração dele é maior em termos de, claro, agregar muitos amigos, parentes, com carinho, com amor. Compadre Walter Rocha tem um coração maior que aquele corpanzinho, como o gordinho charmoso que é. Valeu. Hoje também é dia de São Nicolau de Tolentino. Tá valendo, gente amiga. Muito obrigado, viu? Muito obrigado pela companhia, pela renovação dessa parceria no programa O Agreste Reclama, versão revista eletrônica tradicional desse horário e, claro, com a participação de todos vocês, a gente renova, sedimenta a maior audiência do rádio brasileiro, logicamente, guardando as devidas proporções.
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1: Tá valendo, viu? Tá valendo também a parceria com ele, o Pequeno Príncipe, o homem da vida de Joyce, pai de Luiz Miguel, conhecido como Naldo Ferreira. Tá ali muito bem colocado, com competência e tudo mais, na qualidade de comandante da nave de som da nossa rádio. 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Vamos embora? Vamos cair para dentro, vamos chegando para valer, descortinando a pauta do programa O Agreste Reclama. Como sempre aqui, as mazelas da sociedade, as broncas da área policial. Ah, antes das notícias da área policial, você está sabendo, né? Empregados da Caixa Econômica Federal iniciaram hoje uma greve por tempo indeterminado em agências de todo o país, todo o Brasil. É, as agências da Caixa estão fechadas, sem funcionamento, greve dos empregados da Caixa Econômica Federal. A paralisação ocorre exatamente após a instituição financeira, no caso a Caixa, rejeitar proposta apresentada pela categoria durante as negociações. Só traduzindo, as agências da Caixa por aí afora estão fechadas. Se você tem alguma demanda relacionado ou relacionada ao Cade Único, Bolsa Família, não tem que ir, né? Até a senha que de repente dá bronca, bloqueia, somente numa agência da Caixa você desbloqueia. Aí, ó, se for seu caso, vai ter que esperar. Eita, e se você de repente foi premiado com um prêmio grande aí, das loterias Caixa. Vai receber quando? Quando a greve terminar. É. Paralisação de funcionários da Caixa Econômica Federal por tempo indeterminado. Durma com barulho desse. Vamos então com o balanço da violência. Jovem foi assassinado a facadas e outro ficou ferido a pauladas durante briga em Caruaru. Eita! Esse é só um dos tópicos. Tem mais com Helenivaldo Pereira. Boa tarde. Canal aberto.
3: Boa tarde, Valderlin Santos e ouvintes do programa O Agreste Reclama, na Rádio Agreste FM. Registrados 5 homicídios nessa quarta-feira em Pernambuco, os crimes aconteceram em Carubaru, Gravatá, Venturosa. Registrados 5 homicídios nessa quarta-feira em Pernambuco, os crimes aconteceram em Carubaru, Gravatá.

0: Sétimo homicídio neste mês de setembro em Caruaru. Este ano mataram no município 91 pessoas. De Caruaru, Helenivaldo Pereira.
1: Ó, esse caso aqui é de uma repercussão tão grande que daqui a pouquinho a gente dá continuidade com detalhamento através do nosso Adielson Galvão. Já já, viu? E o governo de Pernambuco executa obras de nova sede do Batalhão Integrado da Polícia Militar em Caruaru. O governo do estado segue com o cronograma de construção da nova sede do 1º Batalhão Integrado Especializado da Polícia Militar em Caruaru. Com investimento de mais de 10 milhões de reais, o BESP, do meu amigo Sargento Leonardo, para quem eu mando um grande abraço, o BESP, 1º BESP, lá de Caruaru, reúne diversas especialidades da PM em um único espaço, oferecendo apoio aos outros batalhões do Agreste e melhores condições de trabalho aos policiais. Atualmente, as intervenções no canteiro de obras estão focadas na infraestrutura de fundação e na superestrutura de edificação, com 9% de avanço do projeto. O prédio foi projetado para receber e distribuir as modalidades de policiamento ostensivo e especializado, incluindo operações de radiopatrulhamento, trânsito, cães e apoio tático na região Agreste. O comandante-geral da PM, Ivanildo Torres, disse que o novo equipamento garante melhores condições de trabalho. Vamos ouvi-lo? Canal aberto.
2: Agora o BESP terá uma unidade nova, pensada como batalhão. Isso é importante, primeiro, pela condição de trabalho que nós vamos dar aos nossos policiais. O BESP é uma unidade especializada, que nós temos a estrutura de policiamento a quatro rodas, policiamento motorizado a duas rodas, temos canil, temos trânsito, e tudo isso demanda uma necessidade de uma estrutura própria e específica para isso. Então, ganha a Polícia Militar, ganha a cidade de Caruaru e, principalmente, ganha a sociedade com mais segurança, mais entrega pelo governo do estado.
1: É desse jeito, viu? O BESP, quando vai, não perde a viagem, não. O projeto foi setorizado visando o zoneamento funcional completo do batalhão e a otimização das circulações com integração ao paisagismo do terreno, resultando nas seguintes zonas: guarita, batalhão, dojo, piscina com apoio, canil e quadra. Para os ambientes de segurança, como reserva de material bélico e área de manejo, foram adotadas localização na área central da edificação e paredes de concreto. Em breve, então, nova sede moderna, funcional para o 1º BESP sediado em Caruaru. Ó, gente, amigo, o detalhamento que eu falei aqui através do nosso Adielson Galvão. Brutal crime de morte. Jovem assassinada a golpes de faca do tipo peixeira. Na parada, o amigo da vítima também foi agredido a porretes, a pauladas. Adielson Galvão com mais detalhamento. Boa tarde, Adielson. Canal aberto.
3: Boa tarde, Valderlins, amigos e amigas ligados aqui no Agreste Reclama.
4: Olha, infelizmente, tarde de quarta-feira, marcada pela violência aqui em Caruaru, com um assassinato e uma tentativa de homicídio, casos que aconteceram aqui na rua Presidente Geisel, aqui no bairro Sol Poente, fica aqui praticamente na divisa com a Vila Kennedy, em Caruaru. Ali passa a antiga linha férrea e é justamente o que divide os dois bairros. Então, um rapaz está morto aqui, ele foi assassinado a facadas, inclusive já está devidamente identificado aqui no local, é o Silvânio da Silva Costa tinha 18 anos de idade. Ele foi assassinado a facadas e um rapaz que estava com ele acabou sendo vítima de uma tentativa de assassinato, foi agredido a pauladas, e foi o Cláudio Vinícius Nascimento Pedrosa que já foi socorrido pelo SAMU e levado para o Hospital Regional do Agreste. Vários policiais militares do 4º BPM estão por aqui, inclusive dois oficiais também estão por aqui colhendo

0: todas as informações a fim de elucidarem este crime de morte o quanto antes, né? Então, crime de morte seguido aí de uma tentativa de assassinato e a informação de que tanto o Silvânio quanto o Cláudio estariam com uma terceira pessoa que conseguiu correr aqui do local, ou seja, não foi atingido, né? Eu tô aqui com a Silvânia, que a
1: prima dela.
0: Qual é o teu nome?
1: Jéssica.
0: A Jéssica. Jéssica, ela é prima do Silvânio, né? Tá aqui no local. Ô, Jéssica, Silvânio, como era ele no dia a dia?
1: Dia a dia ele morava na rua. A gente não tinha muita intimidade com ele porque ele morava no meio da rua.
0: Ô, amiga, e o que é que chegou ao teu conhecimento aqui de como tudo aconteceu? A informação de que houve um desentendimento aqui neste local, aqui na beira da linha férrea, né? Inclusive é que ainda é Vila Kennedy. Na verdade eu falei que a linha férrea passa ali do outro lado. A Ribanceira é justamente o que divide aqui os dois bairros. Então aqui é Vila Kennedy ainda. Então, local que fica aqui na Vila Kennedy, rua Presidente Geisel. Então a informação de que um segundo foi agredido a pauladas, justamente o Cláudio Vinícius. Você mora aqui próximo?
1: Moro do outro lado. Eu fiquei sabendo só pelo que foi ele que só tinha acontecido com ele. Não fiquei sabendo do outro, não.
0: E você conhece esse Cláudio?
1: Não.
0: E o pessoal da Polícia Militar tá por aqui, inclusive muitos populares, pessoal inclusive tendo cuidado aqui de fazer, de preservar, né? A cena do crime, está ali caído em via pública, o corpo do Silvânio da Silva Costa, 18 anos de idade. Já foi preso alguma vez, Jéssica?
1: Não.
0: O último contato que você teve com ele foi quando?
1: A gente se via nos mercados, porque ele vivia no mercado pedindo, só isso.
0: Mas há quanto tempo ele vivia nessa situação de nômade, morador de rua?
1: Faz um bocadinho já, mais de 2 anos.
0: Mas por que ele acabou enveredando por esse caminho? Era falta de apoio?
1: Não é porque não falta de apoio, porque ele já teve muito apoio, só que ele não queria apoio de jeito nenhum.
0: Ele preferia viver na rua e não dever favor, aliás, que não dever satisfação a ninguém do que viver sob de alguma forma alguém o orientando. Ele não gostava disso, né? Gostava, queria liberdade.
1: Queria a liberdade dele. Aí conseguiu o rumo dele.
0: Pois é, gente, é uma pena, né? Rapaz de 18 anos apenas é que acabou tendo a sua vida ceifada. Silvânio da Silva Costa, 18 anos, assassinado a facadas. Crime que aconteceu aqui na rua Presidente Geisel, bairro Vila Kennedy. E o corpo está ali estirado no local, sendo aguardadas aqui as equipes do IC, Instituto de Criminalística, como também do IML, para fazerem a perícia do local, como também uma equipe da Divisão de Homicídios para acompanhar toda a situação, colher depoimentos de familiares, de testemunhas, e enfim, para o quanto antes chegar na autoria deste assassinato seguido de tentativa de homicídio que aconteceram aqui na rua Presidente Geisel, bairro Vila Kennedy, aqui na cidade de Caruaru. Adielson Galvão para o Agreste Reclama.
2: Pronto, aí foi o primeiro módulo e daqui a pouquinho tem muito mais. Aguardem a hora e a vez do povo, programa O Agreste Reclama. A Agreste FM, a nossa rádio, 12:47.
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0: De volta, ó, e só quem já cuidou de um funeral sabe o quanto a situação representa gastos e transtornos. 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Eita, e por falar exatamente em funeral, a gente daqui pode cortar o BG, Naldo. Tá virando rotina, né? A gente hipotecar condolências, pêsames, desta feita em Agrestina. Seguindo a realidade de Agrestina está de luto, como exatamente tem na abertura, no cabeçalho, a nota de pesar da Prefeitura de Agrestina. Agrestina está de luto. Recebemos com profunda tristeza o falecimento de Zé Vigia da Mazuca, um verdadeiro guardião da nossa cultura popular. Seu legado e sua contribuição para a Mazuca de Agrestina permanecerão vivos em nossa memória e na história do povo. José Otaviano da Silva, o Zé Vigia da Mazuca. Que Deus conforte familiares e amigos e receba em sua morada eterna. É o que diz a nota de pesar em nome da Prefeitura de Agrestina, compromisso com nossa gente, através da Secretaria de Cultura e Turismo. Professor Josenildo Santos, gestor da Secretaria de Cultura e Turismo de Agrestina, foi quem nos encaminhou essa nota. Pega a gente de surpresa, pega a gente também imbuído de tristeza, lamentando mesmo a partida do senhor Zé Vigia da Mazuca, de Agrestina. O sepultamento, o enterro, será às 16h, saindo de sua residência na rua Santos Dumont, número 812, para o cemitério Cônego Júlio Cabral, em Agrestina. Então, que o senhor José Otaviano da Silva, o Zé Vigia da Mazuca, de Agrestina, siga em paz e na luz. E como Valdemir Santos, todo mundo, né, surpreendido com essa triste realidade. Joedson Batista, boa tarde para você, ficou também pesaroso quando soube, porque há cerca de quê? 15 dias, o senhor Zé Vigia e seus e suas colegas de Mazuca de Agrestina estiveram aqui em Cupira, participando do momento cultural na festa do padroeiro São João Batista, e a recepção e o jantar oferecido a todo o grupo da Mazuca de Agrestina, com a presença do senhor Zé Vigia, foi exatamente na residência do nosso Joedson Batista, onde todos foram muito bem atendidos e saíram de lá só elogiando, desde o cardápio, a acolhida e a estada, junto ao Joedson, a sua esposa Adenilda e o pessoal colaborador na confecção das delícias que foi o cardápio do jantar oferecido ao pessoal da Mazuca de Agrestina. E seu Zé era aquela figura expansiva, né? Toda vez que me encontrava, fazia questão de renovar a condição de ouvinte do programa O Agreste Reclama. Já esteve aqui na bancada do programa O Agreste Reclama, sendo entrevistado, elevando exatamente a cultura agrestinense através exatamente da Mazuca. Não foi em vão. E, na verdade, muito sugestivo o termo aqui colocado. Seu Zé Vigia da Mazuca, um verdadeiro guardião da nossa cultura popular. Mais uma vez, seu Zé Vigia da Mazuca de Agrestina, siga em paz e na luz. 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
0: A gente vai voltar já já. Boca no trombone e o que tiver mais aqui em pauta, aguardem programa O Agreste Reclama.
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0: No relógio da Agreste FM, 1h, 1 minuto agora.

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2: 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Tá valendo então. Bom apetite para todo mundo. 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Ô, Naldo, mais um merchan para a gente não congestionar. 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Desse jeito. Chamando a atenção aqui de todo mundo antenado na política, no processo eleitoral da atualidade com vistas às eleições gerais de outubro próximo, amanhã, aqui na bancada do programa O Agreste Reclama, o bloco de oposição de Cupira estará sendo entrevistado. É, exatamente. A informação que a produção me passou é que o empresário André Macedo, com os demais integrantes da oposição cupirense, estarão aqui na bancada do programa O Agreste Reclama, falando de suas representações como candidatos com vistas às eleições de outubro e muito mais. Então, amanhã, pessoal da oposição cupirense sendo entrevistado na hora e a vez do povo, programa O Agreste Reclama. Em boca no trombone, eu vou só dar uma satisfação a uma senhora lá de Pauferro, área rural de Panelas, da Rua 2. Ela mandou um textão que eu não, infelizmente mesmo, eu não vou ter condições de registrar por completo, porque o nosso tempo está super apertado. Vocês percebem que a gente tem mais de meia hora, quando se junta tudo com o bloco comercial de abertura, mais de meia hora a menos no nosso tempo. Em meio aos breaks, aos intervalos comerciais, tem as inserções, né, políticas, a propaganda eleitoral. Então está muito complicado, não vai dar para ler tudo. Mas na essência, a senhora está voltando com aquele assunto de um esgoto dando retorno, invadindo com dejetos a casa da sua mãe, necessitando de uma intervenção técnica do pessoal da Secretaria de Infraestrutura. A gente trouxe esse assunto à baila há bem pouco tempo. A gente trouxe, inclusive, o compromisso dos que representam a Secretaria de Infraestrutura panelense, pessoal e profissionalmente, inclusive, do gestor, o secretário Maicon Dobreginho. E, de fato, minha senhora, o serviço foi feito, só que ainda não foi completado. É por isso que eu não vou aqui, também, afora, o textão da senhora, eu não vou levar ao ar, porque a senhora fala que o serviço não foi completado, ficou mal feito, continua dando retorno, com dejeto, com mau cheiro. Um pouquinho mais de paciência, amiga. Eu procurei saber, inclusive o próprio dono do terreno, que a senhora disse que não permitia a entrada da equipe para fazer o conserto, ele tem se mostrado super solícito, acompanhando a equipe. Uma parte do aterro foi feita, já foi executada essa primeira parte. Tem uma segunda parte que depende do material para o aterro ser completado e essa situação ser remediada. E diga-se de passagem, não é algo atingindo negativamente, de forma exclusiva e única, a casa da senhora sua mãe, não. Existe, segundo eu estou sabendo, no mínimo meia dúzia de outras residências afetadas, impactadas negativamente por essa situação que está sim sendo remediada. Na iniciativa da equipe técnica da Secretaria de Infraestrutura do município de Panelas, com a supervisão e acompanhamento pessoal do gestor Maicon Dobreginho. Um pouquinho mais de tempo a gente vai dar, vai acompanhar e, claro, aguardar a solução por completa desse fato. Aí, em Pauferro, área rural de Panelas, área da Rua 2. De novo esse assunto e a gente aguardando então.
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2: Daqui a pouquinho a gente volta com muito mais. Falando em Panelas, Pauferro, subindo ali, chegamos na Caninana, onde está o compadre Zezé da Caninana, cuidando da saúde, evoluindo cada vez mais, criando, evidentemente, um novo conceito e uma nova qualidade de vida. Desse jeito, compadre Zezé, parabéns, viu, pela evolução e um grande abraço, saudades do amigo, um abraço extensivo à sua filha Vanjinha, minha afilhada, para quem eu mando também um abraço, um salve e a bênção, e todos no entorno, como demais familiares, amigos e representados pelo compadre Zezé da Caninana, na qualidade de presidente da associação e moradores do sítio Caninana de Panelas. Tá valendo. Já já a gente volta com muito mais. Aguardem. 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
3: Ó. 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Recado dado, então. Gente amiga, o estado de Pernambuco foi condenado a indenizar um homem preso por engano durante 9 meses. Olha o BO aqui, escutem só. A justiça condenou o estado de Pernambuco a pagar R$150 mil de indenização por danos morais a Anderson Gabriel da Silva, de 26 anos, que ficou 9 meses trancafiado, preso na tranca por engano após ser confundido com um homem acusado de homicídio em Goiânia, na Mata Norte do estado. Anderson foi guindado, preso em 11 de janeiro de 2025, no bairro de Boa Viagem, na zona sul do Recife, enquanto andava de bicicleta. A abordagem ocorreu porque havia um mandado de prisão contra uma pessoa com o mesmo nome dele. Aí, para acabar de lascar, por coincidência, o nome da mãe de Anderson também era o mesmo da mãe do acusado. Pense numa carrumbamba. O verdadeiro autor do crime cometido em 2023 é natural da Paraíba. Segundo o caso, dados como CPF e RG poderiam ter evitado a prisão injusta, mas nem isso, polícia militar nem civil fizeram. É ou não é para se lascar? Pense. O jovem permaneceu na tranca no Centro de Observação Criminológica e Triagem, o COTEL, em Abreu e Lima, no Grande Recife, até que a Defensoria Pública do Estado identificasse o erro e a justiça determinasse sua soltura. Mas aí, ó, a demanda foi cumprida, se arrastou por nove meses. Tá aí, doido, poderia ser 9 minutos. Não deveria ter acontecido, nem por 9 minutos. Quanto mais o que dirá 9 meses por um erro grave como esse. Homem, fresque não, polícia, justiça, a porra toda no negócio desse. Pelo amor de Deus.
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3: Eita, que a seleção brasileira foi convocada para amistoso contra a Austrália e Índia. Ainda falam em seleção brasileira, é? Oxi. Daniela esperou, canal aberto.
8: O técnico Carlo Ancelotti divulgou a lista dos convocados para os amistosos diante da Austrália e Índia na próxima data FIFA, que vai acontecer no fim de setembro e início de outubro. Algumas novidades e também muitos jovens. Portanto, os goleiros Hugo Souza do Corinthians, Morisco do Curitiba e Otávio do Cruzeiro. Defensores Arthur Dias do Atlético Paranaense, Douglas Santos do Zenit, Gabriel Magalhães do Arsenal, Jair do Nottingham Forest, Marquinhos do PSG, Vitor Reis do Manchester City, Mauro Júnior do PSV, Wesley da Roma e Mateuzinho do Corinthians. Meio-campistas Andrei Santos do Manchester United, Bruno Guimarães do Arsenal, Danilo Santos do Botafogo, Breno Bidon do Corinthians, Gabriel Bontempo do Santos, Douglas Luiz da Juventus. E os atacantes: Vinícius Júnior do Real Madrid, Samuel Lino e Pedro do Flamengo, Endrick do Real Madrid, Estevão do Chelsea, João Pedro do Chelsea, Rafinha do Barcelona e Rayan do Balneário Malf. O técnico Carlo Ancelotti falou sobre estar bem servido de centroavantes e elogiou o atacante Endrick.
9: Creio que a situação está um pouco mais clara para todos. Temos um par de jovens muito, muito forte que temos que acompanhar na progressão. E um destes é, obviamente, vocês conhecem todo, Endrick. Temos outro centroavante que jovens que estão atuando muito bem. Outros que não estão na lista, que estão saindo. Então aí estamos bem copiados, mas É óbvio, o Rodrigues, que vai ser um jogador importante para a seleção no futuro.
8: E o técnico Carlo Ancelotti vai promover 8 estreias com a camisa da seleção brasileira. Pela primeira vez entre a lista dos convocados, os goleiros Pedro Mourisco e Otávio, os laterais Mateuzinho e Mauro Júnior, os zagueiros Arthur Dias e Jair e os volantes Breno Bidon e também Gabriel Bontempo. Então, o técnico Carlo Ancelotti cumprindo o prometido com uma renovação na seleção brasileira após Copa do Mundo. Agência Rádio Web com informações da seleção brasileira, Daniele Esperon.
3: Recado dado. 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Pronto, gente amiga, a gente tá se encaminhando para fechar a bodega, pegar o beco, e encerrando o programa O Agreste Reclama. Mas antes daqui, manda um abraço, um salve, Naldo Ferreira, por favor, a nossa amiga, nossa companheira, grande parceira aqui da Agreste FM, Eliane da Quitanda. Um abraço, dona Eliane e toda a sua família, a começar pelo maridão, o Lenildo, os filhos José e Moisés, a equipe toda, a Lucinéia, que é a Néia. Eita, Néia, acabei esquecendo, viu, a encomenda, deixei aí, não fui apanhar, mas vou, viu, Néia? Um abraço para ela, um abraço para o Pedro, Carlinhos, toda a equipe aí da Eliane da Quitanda, um abraço pro Rodete e todo o pessoal. Valeu. 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Dona Eliane da Quitanda, um grande abraço, toda a clientela também, muito obrigado pelo rádio ligado. 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Até mais tarde então, doutor Fabiano, com a confirmação daquela informação, ficou para hoje, não foi? Quinta-feira. Valeu, doutor Fabiano Sobral. Dizer também que o companheiro Ayrton Lira, no seu podcast Viva a Vida, edição de número 49, recebe hoje Severino do Mel. Severino do Mel, entrevistado do podcast Viva a Vida, a partir das 20h, no canal do mesmo nome no YouTube, na iniciativa e coordenação do companheiro Ayrton Lira. Vou ver sim, viu? Severino do Mel, que tá agora na rede, todo deitadão, largadão, aí no sítio Bananeirinha de São Joaquim do Monte, faz tempo que almoçou, deitou-se na rede e só levanta após o encerramento aqui do programa O Agreste Reclama. Valeu, Severino do Mel, pela participação hoje no podcast Viva a Vida, edição de número 49. Parabéns ao Ayrton Lira pelo sucesso, viu? Valeu mesmo. Pronto, uma via só para a gente a partir de agora homenagear, dar os parabéns a quem está aniversariando, trocando de idade nesta quinta-feira, dia 10 de setembro do ano 2026. Vamos aqui de Cupira até a área metropolitana do Recife, onde está Juscelino Vasconcelos, o mesmo Juscelino de Zezinho Galinheiro. Altinho toda sabe de quem eu estou falando. Ele está apagando velinhas no dia de hoje e recebendo, na forma de presente, a audição do programa O Agreste Reclama de hoje. Valeu, Juscelino. Ao seu lado, a primeira dama de sua vida, a Inácia. Um grande abraço para ela. E em nome de todos os familiares, através da Inácia, a gente com certeza sabe que no mínimo terá bolinho e guaraná ao longo do dia para festejar o aniversário do nosso querido Juscelino de Zezinho Galinheiro, apagando velinhas hoje. Felicidades, amigo. Cláudio Ramos. Eita caramba, tive a honra de trabalhar com Cláudio Ramos como operador de áudio na então Rádio Difusora de Caruaru, hoje Rádio Jornal. Estava chegando lá, aprendendo ainda, e Cláudio Ramos, super paciente, generoso, dando dica pra gente. Era um nome referencial da sonoplastia, viu, Naldo? O Cláudio Ramos. Tanto que foi alçado à condição de editor e vários outros cargos na TV Asa Branca. Primeiro TV Pernambuco, TV Tropical, né? Ainda TV Tropical, depois TV Pernambuco, TV Asa Branca, e deve ter se aposentado, onde quer que esteja. Grande amigo, meu reconhecimento aqui de amizade e de seu alto nível, comprometimento profissional, Cláudio Ramos, aí em Caruaru. Beijo no seu coração, felicidades mesmo. Gislaine Patrícia, onde quer que esteja também, é amiga seguidora de Facebook, também troca de idade nesta quinta-feira, dia 10 de setembro. Um abraço para ela e felicidades de montão. E para fechar aqui o rol dos aniversariantes, minha amiga Risoneide Andrade, a Riso de João Delino, tá pedindo pra gente dar os parabéns pra sua mãe, Dona Beatriz, completando hoje 80 anos, muito bem vividos, e graças a Deus, como diz aqui a Riso. A homenagem dos filhos, Risoneide, Girlene, Arleide, Arivaldo, genros e netos. Dona Beatriz, um beijo no seu coração e também, como presente, partindo daqui, o programa O Agreste Reclama de hoje, seu aniversário, quinta-feira, 10 de setembro do ano 2026. Para quem mais hoje está apagando velinhas, trocando de idade, independente de ter ou não o nome aqui citado, para vocês, os três S's: sorte, saúde e sucesso. E a musicazinha, aperta aí o pitoco, Naldo Ferreira.

0: Valeu, hein, gente amiga. E como valeu mesmo a companhia de vocês até agora, nosso reencontro amanhã pela nossa rádio, a hora e a vez do povo, programa O Agreste Reclama, sempre com oferecimento de WS Móveis e Eletros, a sua melhor opção no centro de Cupira e Panelas. Valeu, hein? Saúde e paz. E a gente se fala por aí.
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1: Hora certa, Pitu, confere 1:41, boa tarde.

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0: Uau! Aquela saudade! Não vale a pena ouvir de novo. Chega pra cá e vem curtir com a gente. Já pensou na tua saudade pra pedir pra curtir aqui conosco? Fica à vontade, então. Nosso telefone, WhatsApp 998261509. Manda teu áudio pequenininho e pede tua saudade, viu? Tá aí hoje, quinta-feira, de oficial de TBT aqui na nossa tarde, 10 de setembro. Hoje é Dia Mundial de Prevenção ao Suicídio. Salve pra galera de plantão, 1h44, estamos juntos. E você que tá de idade nova hoje, que você possa ter muitos anos de vida, felizes e abençoados, viu? E que seu coraçãozinho esteja

carro, na rede, na cama, no mato, no bata aí, curtindo o nosso som. Você que tá no trabalho, sempre em sintonia com a melhor 89,5. É hora de curtir a minha saudade por aqui, o meu TBT de hoje. Eu escolho essa, Braiada. Vamos juntos curtir? Aumenta o som aí. Eu sei que você vai amar matar a saudade aqui com a gente, viu? Já pensou no teu TBT? Naquela saudade? Pra curtir aqui, não vale a pena ouvir de novo. Agreste. TBT. Essa é a minha pra hoje. Bryan Adams. TBT. 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
1: Vem pra cá, você pediu o seu TBT. Já pensou no que você vai pedir hoje aqui pra gente pra matar a saudade? Tá com saudade de quem? De que época? Ah? Não precisa ser de quem, né? Pode ser a época que foi boa, dançante. Vamos lá, pede aqui pra gente o teu TBT. Eu tô esperando pra saber qual vai ser o teu pra hoje, viu? Eu volto rapidinho aqui, chamando você pra participar com a gente. TBT 89. Aquela sua saudade pra você curtir aqui. Não vale a pena ouvir de novo. 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Ligada em você.
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0: saudade, de saudade por aqui. A gente toca de tudo e você já sabe, né? Mas a prioridade é o nosso TBT. Aquela saudade pra você curtir aqui com a gente, não vale a pena ouvir de novo. Olha, deixa eu mandar um abraço, né? Pro Breno, que tá lá em Cachoeirinha curtindo a gente, hein, Breno? Abração pra você, meu querido, curtindo aqui a nossa programação, tá mandando música pedindo, aliás. Priscila Senna, te beijo chorando. Eita, pra quem vai essa declaração, hein? Ó, deixa eu ver quem mais aqui, estão pedindo Elvis Presley, né? Pra esposa Luciana e pra toda a galerinha que tá curtindo com a gente. É o Renato, né? Que tá mandando aí essa música pra esposa Luciana. É Luciana? É a Luciana. Oi, Lu, beijo pra você, especial do esposo Renato. Ó, quem tá pedindo aqui, né? Sucesso pra gente, mais um. Oi, boa tarde, pessoal. Luquinha, tá curtindo com a gente, hein, Luquinha? Aquele abraço. É o nosso amigo Luquinha da borracharia aí, né, ao lado da rodoviária aqui em Coquinha. Borracharia aí do Luquinha, tá curtindo com a gente na sintonia aqui, bem grudadinho. Aquele abraço. Deixa eu mandar um abraço também aí pro Wellington Pedreiro, tá curtindo aqui a nossa programação. A saudade dele hoje vai de Djavan. Eita, nem um dia, né? Essa música é demais. Wellington Pedreiro de Batatela também curtindo aqui com a gente. Abração pra vocês aí. Olha quem mais tá passando por aqui. Oi, boa tarde.
1: Boa tarde, Jânio. Sou o Valdemir. Hoje eu quero dar os parabéns para o Rogério, pois ele descobriu que está de idade nova hoje. Ele recebe os parabéns de mim e toda a família. Quero mandar um alô para minha mãe Selma, para a José, professora Cícera Campos, para aquele Neve, todos os meus colegas do segundo módulo, todos os professores, para você. Beijo.
0: Beijo! Pra você também, seu lindo! Beijão pra você, parabenizando o Rogério, conhecido como Scooby, que conserta ventilador lá na Bela Aurora, né? Hoje completa 5.2 o Rogério, Scooby! Scooby-Dooby-Doo! Abração pra você, feliz aniversário, viu, Scooby? Parabéns de toda a família do amigo Aldemir e de todos os seus amigos. Um abraço pra você, Scooby. Feliz aniversário. Que Deus continue abençoando aí a sua vida. Parabéns, parabéns. Olha, 1h57. Deixa eu mandar um abração aí, ó, pra Carminho Toquinho lá em Belém de Maria, também sempre na sintonia com a gente. Opa, boa tarde. Beijão pra quem também curtindo aqui a nossa tardezinha gostosa, né? Terezinha, uhul!
2: Tá, minha gente querida, minha rainha, beijo rosa. Meu amor, por favor, gostaria de ouvir com o Aguinaldo Timóteo. Quem é? Oferecer pra você, Bárbara, seu lindo neto, pra toda a equipe top da Grécia, Laída, é Dilson Kipapá, Lelinho da Lenivaldi, Germano de Jurema, Graça Paula, Ricardo Peixe, Desta Funerário Carvalho, Luciano Panela, que é a equipe Valde Foto, Laércio de Alpino, Neide, Zezinho Moriná, Alexandre Atacarejo, Padre Cícero e toda a equipe, Mima Socorro lá em São Paulo, toda a família, seu Martins e Agrestina e pra todos os ouvintes. Que o Altíssimo nos abençoe. Uhul.

pedindo TBT dos anos 2000. Capital Inicial, Natasha. A gente vai tocar, viu? Bem-vindos. 1h58. Quem é que não chora por alguém? Alguém aí?

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1: Olha só, a galera tá caprichando hoje, hein? É uma melhor que a outra. Gente, olha, deixa eu contar pra vocês. Thaís Carla está vivendo nova fé. E a gente ainda não sabe, tá? Mas ela disse que está sendo amada como nunca. Thaís Carla apareceu aí, né? E mandou ver, viu? Parece estar vivendo uma nova fase. Pelo que contou o amigo, o coração está muito bem acompanhado. Poucas semanas depois de anunciar o fim do casamento de 11 anos com Israel Reis, a influenciadora teria engatado um novo affair durante uma viagem para Boipeba, na Bahia. E tem mais, hein? Uma frase dita por ela durante o passeio deixou o amigo completamente surpreso. A viagem aconteceu durante um fim de semana de comemoração de aniversário e acabou ganhando um ingrediente inesperado. Conforme o relato do amigo de Thaís, da revista Quem, foi justamente durante a passagem pela Bahia que eles conheceram a pessoa com quem ela estaria se envolvendo. É uma pessoa muito boa, muito legal, e eu fico muito feliz de ver a amiga se permitindo viver esse momento, né? A Thaís é uma mulher solteira, está conhecendo alguém que está fazendo bem a ela e não tem nada de errado nisso, contou ele. Apesar de preferir manter os detalhes do affair longe dos holofotes, Thaís teria deixado escapar para o amigo o quanto está feliz com a nova relação. Uma declaração feita durante a viagem chamou especialmente a atenção. De acordo com ele, a influenciadora disse uma frase que ficou marcada: "Eu estou sendo amada como nunca fui." O amigo ainda reforçou que Thaís está vivendo um momento com felicidade que, por enquanto, cabe a ela decidir quando e como pretende falar publicamente sobre a pessoa que conquistou seu coração, né? E se ela está feliz e sendo bem tratada, nós, amigos, estamos muito felizes por ela. É muito bonito vê-la vivendo esse momento, afirmou esse tal amigo. A Thaís Carlas viveu aí, ó, com o fotógrafo Israel Reis por 11 anos. E desse relacionamento tem filhos, né? Vamos fazer o seguinte, a gente vai pro intervalo e eu já volto chamando você pra pedir a tua música aqui. Lembrando que hoje a prioridade é TBT. Mas a gente toca de tudo, viu?
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0: A Câmara Municipal de São Joaquim do Monte realizou a sessão ordinária com aprovação de importantes matérias para o município. Entre os projetos do Poder Executivo, foi aprovado o projeto que cria a Política Municipal de Promoção da Igualdade Racial. 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Já no Legislativo, os vereadores aprovaram o projeto de lei que regulamenta o uso de veículos de propaganda sonora durante celebrações religiosas e nas proximidades de prédios públicos em funcionamento. 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
1: Tarde de TBT aqui na Agreste. Chega pra cá, venha pedir a sua saudade também pra gente, viu? É sempre um prazer ter você aqui ligadinho na melhor 89,5. Um beijo do Aldemiro, Pérola Negra, lá de Belém de Maria, pra professora Cícera Campos e também todos os colegas do segundo módulo, né? Do Tancredo Neves. Então, pra todos vocês, nosso carinho também, tá? Olha, são 2:24 aqui na Agreste. A gente sempre ligadinhos todos aqui, né? Curtindo a nossa programação. Deixa eu mandar um beijo muito especial pra minha querida amiga Nilda Costureira. Seu esposo Nildo também curtindo com a gente sempre. Aquele abraço. Deixa eu mandar um abração também aí pro Luke da Barbearia LK, ao lado do Espetinho do Joinha. Segunda casa da esquina, viu? Tá aí, novo endereço. A rua principal da Caixa d'Água, né? O Luke da Barbearia LK, ao lado do Espetinho aí do Joinha, ó. Ah, vamos ficar mais bonito por lá, né? Dá uma passadinha. Novo endereço agora, ó, na rua principal da Caixa d'Água. Pra vocês, amores. Valeu, Luke. Vamos lá, então. Vamos chamar a galera pedindo música aqui com a gente. Um beijo pra Lusitane e Tony da Batatinha Eletricista. Meus amigos sintonizados aqui na Melhor, né? Ó, quem tá aqui é a Nath. Boa tarde, minha linda.
2: Maravilhosas. É, hoje é TDT, é? Então, toca pra mim aí Quando a Gente Ama com Roberto. Ofereço pra você, pra todo esse povo que tá ouvindo você e participando. Todos os nossos amigos e amigas. Um beijo da Nath. Tchau.
1: Valeu, Nath. Beijo. Oi, Amaral da bateria também passando por cá. Boa tarde.
3: Aqui é Nath falando, já passando por cá pra gente ouvir um gatinho maior. Do encanto. Pra todos que estão ouvindo. Valeu.
1: Valeu então, meu lindo, um cheiro pra você, obrigada pelo carinho, viu? A Cris tá lá em Bateguara, Lagoas, curtindo a gente, tá pedindo Tim Maia. Lindo Lago do Amor, oferecendo pro seu esposo Márcio, que trabalha lá em Ariópolis, São Paulo, pras filhas Sofia e Sâmia. E tá todo mundo ligadinho com a gente lá, né? Valeu, minha linda, beijo! Manda um abração aí pro Luquinha, né? Da borracharia aí, na borracharia do Luquinha. Tá todo mundo curtindo com a gente. Tomota em boas mãos, hein, Luquinha? 9829-6704. Chamou, chamou. Aí, valeu, Luquinha. O teu carinho aqui pra gente também. Boa tarde. Olha quem mais tá passando por aqui. Oi, boa tarde.
4: Oi, Jean, boa tarde. É o Zé Caldinho, que gostaria de ouvir uma música, como jamais é rico. Qualquer um deles aí, eu conheci a todos que estão vendo isso para ver o programa.
1: Valeu, meu querido, um cheiro pra você. Deixa eu mandar um abração pro meu amigo Bill Pedreiro. Toda a sua equipe, o pessoal da construção civil aí, curtindo a nossa programação. Pra vocês, Dona Socorro, sua linda. Beijão. Olha quem tá passando por aqui, é o Sibonaldo lá de Agrestina, né? Tá pedindo aí, ó, o Gustavo. É? Gustavo Mioto? Muitos anjos, né? Eu não entendi. Pra Rayane, lá do Posto Monteiro, tá curtindo aqui a nossa programação também. Boa tarde.
5: Boa tarde, Jana. Aqui é Adinaldo do Cipreginho do Pau Ferrado. Jana, eu queria ouvir Raça Negra, quero te namorar. Eu ofereço pra minha mãe, pro meu pai, pro André Pedreiro, pro meu amigo Biano aqui do bar. Ô, Jane, a galera aqui tá pedindo aquele beijo, só você que sabe fazer.
1: Lá vai, segura aí, ó. Canta pra gente, Tim Maia, Lindo Lago do Amor.

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4: 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Olha só, 2h46. É hora de parabenizar. Hoje quem completa mais um ano de vida é a minha querida, a Dona Cícera. Hoje ela completa seus 80 anos de vida. Quanta história para contar, hein, Dona Cícera? Pois é, 80 anos de sabedoria, de amor e de força. Sua presença é um presente inestimável em nossas vidas. Chegar aos 80 anos é como folhear um livro repleto de histórias belas e significativas, construídas com muita generosidade. Que este novo ciclo, Dona Cícera, traga ainda mais saúde, paz e motivos para sorrir. Parabéns! Feliz aniversário! Que bom poder comemorar junto a ti, Dona Cícera, mais de 8 décadas de uma vida que inspira e ilumina. Parabéns! Cada ciclo que você fechou abriu espaço para quem veio depois pisar em terreno mais firme. Parabéns pelos seus 80 anos! Amamos muito você, Dona Cícera. Que Deus continue abençoando muito, meu amor. Completar 80 anos é um marco extraordinário que celebra uma vida inteira de histórias, sabedoria e muito amor. 80 primaveras florescendo em um jardim de vivência inesquecível. 80 anos não se resumem a uma data, mas ao legado de uma pessoa que transforma a presença em significado. Parabéns por essa data tão linda. E que venham muitos dias felizes, Dona Cícera. Recebendo parabéns especial de seu esposo Antônio, esse companheirão, né? Dos filhos a Ana, a Zélia, a Valquíria, o Zé, o Brigel, dos netos, genros, noras, enfim. De todo mundo que te ama muito. Especial também da Bel e da Maria. O meu carinho especial, Dona Cícera, para você, feliz aniversário. De presente, canta Aguinaldo Timóteo, minha mãe, minha heroína. Especial dos seus filhos e de quem a considera muito, tá? Parabéns, Dona Cícera.

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0: 4, simbora nós. Deixa eu mandar um beijo pra minha amiga Nina. Tá aí curtindo a gente, né, Nina? Um beijo pro Ayer, lá em Chão de Panelas, também curtindo aqui a nossa programação. Nosso amigo Russo do Bar aí na sintonia. Maurício do Ovo e a Lúcia, sempre sintonizadíssimos. Carmin Toquinho lá em Belém de Maria, beijos. Quer um beijo pra você também, seu João Manuel. Nos encontramos hoje, né, meu lindo? Beijo também, tá? Olha, vamos embora nós por aqui. Oi, olha quem tá aqui. Paulo Dizito, boa tarde.
1: Boa tarde, Jane Paula. Aqui é Paulo Dizito, se tiver fechado, tá cá embora. Queria pedir pra você tocar quando eu curtir a fim do curral, que eu também levar, escutando a Gacha FM, a música de Rito, o Homem Volta do Mundo. Muito obrigado e uma boa tarde.
0: Ok, volta do mundo. É, o Homem Volta do Mundo, né? Essa é boa, Ritz. Ok, obrigado pela tua participação.
2: A gente fala que é linda, a rua do Freio Damião de Bonito. Roda uma música de Carla Alexandre para oferecer a todos de Bonito, a todos do Rodeador e para Negra e para uma pessoa especial de longe.
0: Olha só, obrigado pelo carinho também, viu, sua linda? Oi, boa tarde.
1: Boa tarde, Jane Paulo. Quero pedir uma música aqui de Alceu Valença, Morena Topicana, para oferecer aqui o amigo Radiola do Caivão, que é o Garoto Hélio e o Padoeiro aqui. É de Valde Cachoeirinha e oferecimento para você também.
0: Valeu, meu querido. Cheiro para vocês. Obrigado.
3: Boa tarde, Jane de Paula. Jane de Paula é Clésia aqui de Cachoeirinha. Coloca aí a música de Pitoco para todos os desconfiados.
0: Eita, olha o recado, hein? Pega leve. Boa tarde, pessoal ligadinho aqui na Melhor 89,5 Marinalva. Beijos.
4: Oi. Boa tarde, aqui é a Geisinha de Cupira. Quero pedir a música Somos Nossa Cara Metade, do compositor Antônio Júlio, e oferecer para todo mundo que tá ouvindo a Rádio Agreste nesse momento. Boa tarde.
0: Boa tarde, meu amor. Beijo pra você, viu? Olha só, deixa eu ver quem mais. Oi, boa tarde. Pedindo música aqui, ó, do Antônio Júlio, compositor cupirense. Se põe, inclusive, no podcast aí com a Antônia, né? Parabéns, Antônio Júlio. O cara é sucesso, viu? Ó, Genilson mandando um alô pra sua esposa Lidiane, os filhos Jonathan, Johnny, John, para o pai, nego velho, a mãe Josefa e pra toda a galerinha curtindo a nossa programação. Beijos.
5: Ô, Jane, boa tarde, querida.
0: Fala, meu amor.
5: É, o alô sempre vai ser pra Maria de Brandina, em Cruzes, que sempre está te ouvindo, querida. Beijos, querida.
0: Né, Silvana? Um beijo pra você também, sua linda. Obrigado pelo carinho. Boa tarde.
6: Chão de Paula, boa tarde. Eu me chamo José Hilda, moro na rua Conselheira de Lado. Gostaria de ouvir uma música de Leonardo, qualquer uma delas, para oferecer pra minha amiga Socorro, o esposo dela, o filho dela, a minhas amigas, meus amigos, pra toda a minha família, pra você e família. Eu sou toda a sua família. Um beijo, Rosa.
0: Beijo, Rosa, pra você também, meu amor.
6: Um abraço. Tchau, fico com Deus.
0: Olha só, oi, Jane. É Socorro Batista. Pedindo pra oferecer música aí do programa pra Beata, né? A Beata, que hoje completa também 80 anos de vida. Que Deus abençoe sempre. Beijo, Rosa, pra você, tá? Pra Beata, 80 anos hoje, né, Beata? Que Deus continue abençoando muito a sua vida, viu? Parabéns nessa data, querida. É, os anos passam a voar e hoje você celebra aí 80 anos de vida, né, Beata? Parabéns, tem um dia mágico, cheio de energia positiva e muita paz e alegria. Você é uma pessoa adorável e por isso dedicamos a você o nosso carinho. Parabéns.

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0: por aqui. Olha só, eita. Um pedindo Benita de Paula, né? Minha querida, tá curtindo com a gente. A Maria, um beijo pra você, sua linda. Curtindo sempre Maria de Cabeça de Negro, né? Olha, a Nete de Barra do Riachão tá parabenizando o seu filho Diego, que hoje completa 18 anos, né, Diego? Feliz aniversário pra você, que Deus abençoe muito a sua vida, abençoe grandemente a sua vida, viu, meu menino? Parabéns pra você. Os filhos são sempre meninos, né, pras mães? É, a Nete de Barra do Riachão parabenizando seu filho Diego, que hoje completa 1.8. Olha a responsa aí, hein, Diego? Feliz aniversário, que Deus continue abençoando sua vida. Parabéns, viu? Oi, Jane, boa tarde. Juscelio, tá lá em São Joaquim do Monte, curtindo a gente também, né? Aquele abraço. Olha só, quem tá aqui com a gente também é a Ninha de Monte Alegre, né? Pedindo aí Léo Magalhães, qualquer uma. Valeu, Ninha, beijos. Pra você. Boa tarde.
1: Boa tarde, Jane. Aqui é Cícera Chantanela. Gostaria de ouvir a música do Leandro Leonardo.
0: Cícera, minha amiga.
1: O cheiro da maçã e oferecer para todos vocês aí da Raida, para todos os ouvintes. E cheiro pra vocês.
0: Cheiro
1: e aparece.
0: Pra você
1: foi lá em Aé, mas não veio aqui, né?
0: Ele não deixou, meu amor. Eu não sabia ir sozinha. Entende, Cícera? Um cheiro, meu amor. Na próxima a gente vai, tá bom? Que Deus te abençoe também, sua linda.
2: Boa tarde, Jane de Paula. Aqui é a Jéssica de Cruz. Queria pedir uma música de Rei Vaqueiro, Gaiola, pra oferecer pra minha mãe aí do bairro da Boa Vista, em Cupira, pra você, pra minha irmã, Cláudia, pra minhas filhas, Emily, Evelyn e Wallace, pra minha prima, Jacielma, e todos que curtem essa rádio maravilhosa.
0: Valeu, meu amor. Beijos. Vaqueiro, olha só a galera pedindo pra curtir e a gente vai tocar por aqui. Zelza, sua linda, ela também tá ligadinha aqui com a gente, né, Zelza? Aquele abraço. Eita, não deu pra entender nada, né? Robério Santos, é ele, parabéns. Oh, abraço pra você, Robério. Edivaldo Bezerra também tá com a gente por cá, boa tarde.
3: Boa tarde, Ana de Paula. O que que tá falando é de Cachoeirinha. Quero uma música aí com Limão com Mel, Toma Conta de Mim. Oferecer para a galera de Cachoeirinha, quem tá escutando a rádio aí, e pra você também. Valeu!
0: Uhul! E como valeu! Obrigado pelo carinho, viu? Nossa amiga Rosângela Becker também tá por aqui com a gente. Aquele abraço, que ter do Ponto Glória também tá ligadinho com a gente, né? Oba! Olha, Itavim tá chegando, hein? Primeiro passeio do vaqueiro da cachorra. Mãe, Cristina? Toca aí, Cela Rasgada. Eu não entendi nada, viu?

0: Benito de Paula, gente. Vamos lá, vamos embora.
1: Ah, como eu amei.
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0: Quem mais amou aí? Vamos curtir essa?
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4: 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Você na nossa tarde. Obrigada em você. Tarde de TBT. Quem curte com a gente é a Zeane. Aquele abraço, viu, fofinho? Seu irmão Cleito aí no bar de olho pro futuro. Lagoa dos Gatos. Zeane, aquele abraço, viu, fofinho? Seu irmão Cleito aí no bar de olho.

0: Come passato?
1: Ai, che delizia! Bora, curtiu, Pitoco? Bora com a gente?
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1: Ali, ele chegando, cachorro esperto!

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5: Olha nós aqui, ó, 3:55 na Agrestinha. Agora sim, Sivonaldo de Agrestina. Consertou, né? Vem aí o passeio de cavalo, é! Primeiro passeio de cavalo, organização Vaqueiro da Cachorra. Aquele abraço! Manichula, é com você!
6: Alô, Jane, boa tarde. Aqui fala Manichula.
5: Fala aí, todo meu querido.
6: Pegado nesse programa, com todo carinho que eu tenho a você, que você é a grande amiga que eu sempre tive. E que coloca uma música aí pra gente ouvir. O que você colocar tá bom, minha filha. Entendeu? Que Deus te abençoe. Que a pessoa que você é e sempre será. Boa tarde. Tchau.
5: Obrigada, Manichula. Um beijo pra você e pra Noemi. Francisca do Cid Farias também tá curtindo com a gente. Olha, estão pedindo aqui. Eita, Gal Costa. Isso. Quase um segundo, né? Linda essa música. Oferecendo aí especial. Beijos, Rosa, pra Duda Costureiro. Rosa pra Duda Costureiro, curtindo a gente. Um abraço aí, tá? Um abraço também aqui especial, ó, cadê você? Orlando e Sex, tá curtindo com a gente? Aquele abraço! Ai, ai, ai, deixa eu ver, tem mais. Oi, boa tarde.
7: Olá, Jane, aqui é a Lorena, de Lençóis Paulista. Hoje eu quero mandar um parabéns pra minha mãe, Suelen. Hoje ela está fazendo 35 anos. Eu quero falar pra ela que eu amo muito ela. Parabéns, que essa data nova dela se repita por muitos anos.
5: Uhul! Uhul! Que Deus abençoe muito você, Suelen! Aniversário do esposo Raminho. Olha aí, o Raminho hoje também tá de idade nova. Parabéns pra você, viu, Raminho? Que Deus abençoe muito a sua vida. Oi, boa tarde.
8: Olá, Jane, aqui é a Giovana. Gostaria de mandar os parabéns pra minha mãe que está fazendo idade nova. Suelen.
5: Olha aí, a Suelen. Recebendo parabéns especial também, né? Deca, o maquinista, ligadinho com a gente aqui sempre, hein, Deca? Aquele abraço. Oi, boa tarde.
9: Já, né, da minha amiga, agora de Alfim. Quero que você passe uma música pra mim, Zé Vaqueiro, papel 1, pra oferecer meu marido Zé Luiz pra você. Um beijo rosa.
5: Valeu, beijo rosa, meu amor. Se não der tempo agora, a gente leva ela pro forrozinho da Nade Bom. Boa tarde.
10: Boa tarde, Ana. Aqui é a Michelle de Panela. Tô com o Zé de Maria Passa na Frente. Pra oferecer para o meu pai, Dércio Total, e para toda a minha família. E todos que estiver ouvindo, Jane.
5: Obrigado pela participação, Débora.
10: Oi, Jane, boa tarde. Tudo bem com você, Jane? Sou Cristina daqui de Passagem de Areia. Oi, Jane, bota qualquer música aí pra mim, tá na sua escolha. Na sua escolha, tá certo, Jane? Tá aparece com meu pai, meu amado pai, que completou ano domingo. Tá certo, Jane?
5: Tá.
10: Tchau,
5: bom.
10: Jane.
5: Beijo no coração. Olha só, tem mais.
11: Boa tarde, Jane de Paula. Aqui é Edinaldo de Ibiraduba. Eu quero te pedir qualquer uma música aí de Tairone Cigano para oferecer para minha esposa Rosinei, meu filho Efe, minha filha Camille, para você, que é a locutora de uma voz mais linda, e para todos os ibiragubenses. Valeu, uma boa tarde.
5: Obrigado pelo carinho aí. Olha só, gente, deixa eu parabenizar aqui, ó, a Zefinha do bairro Glória tá mandando os parabéns pro cunhado, o Laércio, lá na Vila São José, o Bola, né, Laércio? Hoje completando mais um ano de vida, recebendo parabéns da sua esposa Nilda, dos filhos Camila e Júnior, de toda a galera que te ama, de todo mundo que te ama. Parabéns, viu, Laércio? Laércio da Vila São José, o Bola é o nosso aniversariante também hoje. Deixa Cristiano do Espetinho lá de Cachoeirinha também tá curtindo a gente. É nós, o pai da Valentina.
0: Oi, Jane. Boa tarde. Aqui é Dentro de Cruzeiro. Quero que você passe uma música de Calcinha Preta pra oferecer pra toda essa galera que está curtindo esse maravilhoso programa.
5: Vou mandar pro forrozinho da Nerdibão.
12: Boa tarde, minha amiga Jane Paula. Aqui que tá falando é Elias, produto de empresa. Jane, por favor, coloca a música de Alcimar Monteiro. Vou oferecer pra minha esposa Márcia, meu filho Matheus, da minha Nara Maneira e pra todos os meus filhos de lá de São José, Gravataçu, Ibiruçu, em Trocamento, enchendo as panelas com você, Jane.
5: Deixa eu ver aqui quem mais, né, participando com a gente, querendo pedir música. Vou mandar um beijo aí pra minha amiga linda, mas é de Cruz, está ligadinha com a gente também. Olha o Capitão Gancho, Giliardi, Cachoeirinha, é toda nossa, é com você.
13: Boa tarde, Jane Paula. Oi, Jane Paula, aqui é o Giliardi, conhecido como Capitão Gancho.
5: Fala, Giliardi.
13: Eu tava contando as horas e os minutos pra acompanhar seu programa. Olha, eu gostaria de ouvir e oferecer essa música pra você, eu sei que você ama essa música. É Cama e Mesa com Roberto Carlos.
5: Muito
13: pra
5: bem.
13: Pra mim, curti eu, Maria de Lourdes, que é a minha esposa, meu neto, Renan Gabriel e Davi, e especialmente pra você e todo mundo daqui de Cachoeirinha. Viu? Nossa garganta de ouro, a rainha da rádio.
5: Uhul! Sul,
13: Pernambuco, talvez do Brasil. Não existe uma locutora pra comparar com você não, viu? Você é nota mil.
5: Acredito.
13: Muito obrigado, Jane.
5: Tem
13: você
5: sim,
13: é nota mil.
5: Gente boa.
13: Você não é nota 10, você é nota mil. Obrigado de coração.
5: Obrigada, seu lindo. Também aqui o pessoal de Cachoeirinha curtindo a nossa tarde aqui, Oninha. 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Deixa o Roberto cantar, né? Porque ele sabe fazer isso. Roberto Carlos.

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1: Compre 15 aqui na Grécia. Deixa eu mandar um beijo aqui pra Zoe. Tá pedindo Chitão e Choró. Evidências. Oi, boa tarde.
8: Boa tarde, Jana, que é nascido em Sinto Serraria. Eu queria uma música pra oferecer a meu filho Ivanil, que tá de idade nova hoje. E a toda a família dele aqui do Sinto Serraria. Um abraço.
1: Olha só, Ivanil da aniversariante. Que Deus abençoe grandemente a sua vida, meu amor.
9: Boa tarde, Jana, que fala Rosinha do Bairro Novo Horizonte. Gostaria de ouvir um louvor com Chile Cavalhais e Denda Vaz para oferecer para toda a minha família, para meu filho Everton, para minha irmã Jacineide, meu cunhado Maurício, para você e para todos que estão curtindo.
1: Valeu, Josi. Ô, melhor. Rose, Rosiane, um beijo pra você, meu amor. Oi, boa tarde. Tô a fim de curtir Mordida na Maçã, né? Um beijo pra todo o pessoal que tá curtindo com a gente. Valeu, é o Rafa, né? Pedindo aqui pra curtir Vando no TBT hoje. Olha só quem mais tá aqui. Rayane de Altino. Mandando um abraço pro seu esposo Jair, sua filha Lívia, a sogra Cinha e todos os nossos ouvintes. Beijo pra vocês, pessoal aí de Sítio Cruzeiro, né? Aquele abraço! Olha só, quem mais? Boa tarde.
10: Boa tarde, Jane. Aqui é a Vanusa do Barro Novo Horizonte. Gostaria de ouvir uma música com Pablo. Para oferecer especialmente para você, para minha mãe Zaura, meu padrasto Severino, para meu irmão Cisco aqui do Mutirão, e para Emerson, Gabriel, Israel e Yasmin, e oferecer para todos que estão aqui na Grécia FM. Cheiro rosa pra você.
1: Pra você também, meu amor. Beijão para os nossos amigos sem terra aqui, ó. A Dona Idalina, Dona Célia, Nice, Galega, curtindo a nossa tarde. Obrigado pela sintonia, viu? João Valdivino também sintonizado com a gente. E olha, hoje eu quero parabenizar, tá? A minha amiga Nete, lá de Barra do Riachão. Feliz aniversário pro Diego. Que Deus abençoe muito a sua vida, viu, Diego? Feliz aniversário, que a sua vida seja repleta de emoções, alegrias e conquistas também. Beijos.
11: Olá, Jane, boa tarde. Estou aqui no seu espaço, ouvindo essa rádio maravilhosa, Jane. Quero que você me mande os parabéns para minha esposa, Sueli Nasco, que está de idade nova hoje. Fala para ela que eu amo ela muito, que eu tenho muitos anos de vida para ela, para que a gente esteja lado a lado, junto, sempre vencendo com fé em Deus. Obrigado, gente. Tchau.
1: Olha isso, Ellen Nácio. Feliz aniversário, minha querida. deixa eu mandar um abraço aqui também especial pro Juscelio, lá em São Joaquim do Monte, curtindo com a gente, né, Juscelio?
12: Boa tarde, Ana, aqui é a Ana e a Cristina, queria ouvir a música do Santo Lúcio, Laço Aberto. Para todos que estão ouvindo essa rádio maravilhosa. Tchau,
1: um beijo,
12: Jane,
1: pra você, meu amor. Vamos ver se dá tempo. Oi, boa tarde, Jane. Ó, oferecendo música pro meu mecânico, Soquete, Paula Fernandes. Olha só, pra você. Quero ser pra você. Linda essa música, mandando um abraço pra ele. Meu beijo, Rosa. Pra você também, que é linda. Olha aí, Soquete, especialmente essa pra você, da Cristina, né? Obrigado pelo carinho, viu? Alessandra e Neide, lá de Grande, que atende também, curtindo com a gente, pedindo roupa nova. Aquele abraço, nós, tá curtindo com a gente. Fala, Daniel, aqui em Cupira, ligadinho aqui com a gente também. Oi! Deixa eu ver quem mais aqui, rapidinho, boa tarde.
13: Boa tarde, Janela e Antes, já gostaria de ouvir uma música com o Pablo. E aí, bem, para oferecer pra você, meus três filhos do F7, minha nora Camila, minha netinha Eloá, minha amigo Elis Porto Alemão Caruaru, meu esposo Neide, minha amiga Rosa, Lagoa dos Gatos, minha amiga, né? Fabiana, minha amiga Solange, minha nora Vitória, e para todos, estou ouvindo essa maravilha.
1: Olha, Gorete do Sítio Fernandes, tá passando por aqui, né, Gorete? Parabenizando o filho, o filho da minha amiga Nete, de Barra do Riachão, o Diego. Deus abençoe muito, né, Diego? Parabéns pra você.
14: Dá um alô pra mim, Socorro do Sítio Laje Bonita. Tô num trabalho, tô curtindo a Rádio Marani. Uma ótima tarde para todos.
1: Eita.
14: Boa tarde, já. De Paula.
1: Quem ouviu? Boa tarde.
14: Da Vila do Bola. Gostaria de pedir uma música para oferecer para Laelson, meu irmão da Vila do Bola. Tá completando o ano hoje. Ontem foi meu filho, Adjanildo, e hoje meu irmão. Uma música para os dois. Obrigada.
1: Olha só, beijo! Pro Laelson Vila do Bola também curtindo com a gente.
15: Boa tarde, Jane de Paula. Aqui é Joseline de Panelas. Eu gostaria, que saudade de você. Eu gostaria que você tocasse para mim. É um Bruno e Marrone, aquela Dormir na Praça, para me curtir com o meu esposo, Manuel, com meus três filhos. Com o meu cunhado Zé Goberto, com a minha irmã Marlene, Marinês, e o filho dela, David e Roberta. E um beijo rosa, Jane. Toca mesmo, viu, Jane? Tô arrumando a casa. Tô arrumando a casa e tô na escuta, viu, Jane?
1: Valeu, meu amor. Um beijo pra você. Obrigado pelo carinho, viu? Deixa eu ver quem mais aqui rapidinho. Boa
16: tarde. Boa tarde. Aqui é a Sueli. Estou ligadinha nessa rádio maravilhosa. E hoje em especial. Estou fazendo idade nova hoje, né, minha rainha? Manda aí uma moda do Pablo, especialmente pra mim, que estou de idade nova, Jane. E aí,
1: bem? Valeu, Suelen, minha linda! Feliz aniversário! O irmãozinho do ovo lá de Cachoeirinha também tá curtindo com a gente. Deixa eu mandar parabéns também pra nossa amiga Beata, que hoje tá completando 8.0, né, Beata? Que Deus te abençoe, meu amor. Muitos anos de vida, muita história pra contar, muita saúde, muito tudo de bom na

nossa querida Suelen, que vai ouvir Pablo com a gente, né? Deixa eu mandar beijos também aqui para o Ivanildo, aniversariante de hoje também. O Raminho também faz aniversário hoje, né? O Rogério, conhecido como Scooby, é nosso aniversariante hoje também. E olha, os parabéns especial para minha querida amada, a nossa querida linda Dona Cícera. Hoje também completa 8.0, né, Dona Cícera? Seriam precisos outros 80 anos para somar todos os momentos felizes que você viveu. Que Deus lhe dê muito mais anos de vida, Dona Cícera. Que Deus te abençoe muito, tá? Afinal de contas, você é esse exemplo de mulher, de mãe. E a sua história de vida é uma inspiração para todos nós, tá? Você é muito amada e respeitada, e com toda razão, pois é uma pessoa muito especial e nos sentimos muito honrados em parabenizar você hoje. Que Deus lhe conceda muitos anos de vida. Parabéns para você, Dona Cícera. Bora curtir música? Tem Evidências, Chitãozinho e Xororó.

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0: E ouve a nossa programação onde você estiver. Deixa eu mandar um beijão pra nossa amiga Cícera do Engenho Conceição, próxima Belém de Maria, que atende curtindo a gente. Boa tarde.
1: Boa tarde, Jane de Paula. Aqui é Luiz de Maga, de Cachoeirinha.
0: Fala aí,
1: Belinha. Eu pedi uma música, Carta de um Marginal, Mastruz com Leite. Oferecer a tenda de Pedro Coco das Esporas aqui em Cachoeirinha. É meu parceiro Kiko, de trabalho. Valeu, Jane. É show de bola o programa. Cachoeirinha ligado, tudo com a veste.
0: Carinha, sua linda.
2: Boa tarde, gente. Fala, minha linda, beijo rosa. Meu nome é Corina, gente. Hoje, Ana, eu gostaria de você passar a música aí de Maria Surrei. É, Verônica. Pra oferecer a minha família e a você, gente. Todos que estão ouvindo. Boa tarde.
0: Um beijo pra você. Vamos ver o que é que vai dar tempo ainda tocar hoje, tá? Se não der, deixa pra amanhã. Aí você perde de novo. Zé das Novinhas curtindo a gente. Boa tarde.
3: Oi, Jane, meu. Boa tarde. Aqui é Maria de Serra Verde. Jane, quero que você toque pra mim a música de Roberta Miranda, Duas Taças. Pra oferecer pra meus filhos, daí o Suécia, de Jane, pros meus netos, pra todos que estiver ouvindo essa rádio maravilhosa.
4: Boa tarde, Jane Paulo. Sou Sofia, de Cupira. Eu gostaria de ouvir a música Sou Nossa Cara Metade. Já tô no vídeo. Desejo ela a todos vocês. Um beijo.
0: Beijo! Tocou essa hoje, né? Aquele abraço, boa tarde.
5: Eu liguei pra Rádio Agreste FM pra...
0: calma aí que eu já escuto você. Conectado na melhor do mundo. Pedindo música aí, ó, pra nós, né? Willy Vaqueiro, é isso? Arroba RL Freios e Bridães, é isso? Bridães? Ou Bridões. Fala aí pra gente. Um beijo pra vocês aí do esporte. Curtindo a gente. Aquele abraço. Olha, deixa eu mandar um abraço aqui também pro Mauro, né? Mauro Silva curtindo a gente. Abração pra vocês aí. Oi, boa tarde. Cadê agora? Cristiano do Espetinho lá de Cachoeirinha também na sintonia com a gente. Negócio agora aqui, ó, encerrou. Não quer abrir mais não, hein? Eu acho que é pouco. Olha só, deixa eu mandar um abraço aí, ó, pro Diego lá em Riachão de Dentro, né? Aliás, em Barra do Riachão, aniversariante de hoje. Beijo pra vocês aí. Já falei pro Cris, né? Abriu aqui, boa tarde.
6: Jane, eu quero uma música, Desejo de Menina, pra oferecer para você da rádio, para você da rádio, para todos que estão curtindo do Riachão do Veríssimo, e principalmente para você, Jane. Uhul!
0: Participação, meu amor. Boa tarde. Quem pediu? Paula Fernandes. Pra você. Ó, eu quero ser pra você. Eu quero ser pra você. Ó,

0: gente, Willy Vaqueiro!
1: Eu
0: queria dizer vai que te amo numa canção, né?
1: Mesmo assim,
0: ai, deixa eu mandar um beijo muito especial daqui a pouquinho no forrozinho da Nazibão, viu? A gente toca aí Desmantelo e Fusão.

0: no carinho, viu? André Silva, que é o pai Pedro aí curtindo a gente também. Aquele abraço! É o André lá de Belém de Maria.
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0: Rapidinho pro intervalo, eu volto pra nos despedirmos.
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de tarde por aqui, 4h55. A gente agradece o teu carinho, tá? Obrigado! Olha só, a Vitória tá lá em Panelas curtindo a gente. Sandrinei de Mais Grande Catende. Obrigado pelo carinho de todos. A gente volta amanhã trazendo muito mais músicas pra você. Amanhã é sexta, né? Dia de brega.com por aqui. Nossa, é tarde inteirinha. Amanhã não tem forrozinho, né? De bom não, viu? Então aproveita hoje. Amanhã só dá brega por aqui. A nossa tarde inteirinha. Fiquem com Deus. Um ótimo final de tarde. TBT, Roberta Miranda, Duas Taças. Ainda tem um pouquinho de Maurício Reis aí. E a gente fechar aqui a nossa tardezinha. Logo após o programa Agreste Reclama, a gente tá de volta. E se Deus, claro, permitir, a gente vai estar aqui. Tchau, tchau. Fiquem com Deus. Tô indo.

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Vamos refletir essa noite. Um coração puro seguindo Jesus. Amiga, amigo ouvinte, que a comunhão com Jesus, o amor com Deus semeado em seu coração, se comunique a todas as pessoas do seu convívio. Na liturgia diária de hoje, Lucas, em seu Evangelho, capítulo 11, versículo de 37 a 41, narra o episódio de uma refeição de Jesus convidado por fariseus, ancionando severas críticas de Jesus à prática desses chefes religiosos. Aceitando o convite do fariseu, Jesus senta-se à mesa, onde também havia outros fariseus e doutores da lei. A intenção do fariseu anfitrião era de incriminar Jesus em alguma falta contra a lei. Jesus não faz as purificações rituais das mãos, pratos e copos antes da refeição, e assim é censurado. Jesus então lhe diz: vós, fariseus, limpais por fora o copo e a travessa, mas o vosso interior está cheio de roubos e maldades, insensatos. Antes daí esmola o que está dentro e tudo ficará puro para vós. De modo abrangente, Jesus questiona a própria religião daqueles fariseus. Eles preocupam-se com a purificação externa, que fica nas minúcias, mas em seu interior cultivam impureza por suas ambições e desejos. Para Jesus, a pureza diante de Deus não se baseia em práticas rituais, mas sim em uma atitude interior que se concretiza na esmola, símbolo da prática da justiça. Amém.

impureza interior dos fariseus consiste na avareza e cobiça, e leva às ações do roubo e maldade. Em sua prática religiosa, preocupar-se apenas em manter as aparências, ignorando a justiça e o amor de Deus, que são essenciais. Em nossa sociedade controlada por aqueles que ambicionam e acumulam riquezas, predominam as aparências em vista de alcançar prestígios e favorecimentos. Esta mentalidade chega a atingir a própria religiosidade quando a prática cultural passa a substituir a prática da justiça. A verdadeira religião consiste na pureza interior que se alcança no abandono, a avareza, a cobiça, doando-se e partilhando com os mais necessitados. É esta a bem-aventurança dos puros de coração, a qual Jesus nos convida no Sermão da Montanha. Em Jesus e com Jesus, temos a confiança de que, frustrados o poder deste mundo cego para o amor, prevalece a vontade de Deus. Ele, com seu amor, quer vida plena para todos. Amém.

0: Padre Pedro, abençoa a água.
1: Cura-me, Senhor Jesus. Jesus, coloca tuas mãos benditas, ensanguentadas, chagadas e abertas sobre mim neste momento. Sinto-me completamente sem forças para prosseguir carregando as minhas cruzes. Preciso que a força e o poder de tuas mãos, que suportará a mais profunda dor ao ser empregada na cruz, reerga e cure-me agora. Jesus, não peço somente por mim, mas por todos aqueles que mais amo. Nós precisamos desesperadamente de cura física e espiritual através do toque consolador de tuas mãos ensanguentadas e infinitamente poderosas. Eu reconheço, apesar de toda a minha limitação e da infinidade dos meus pecados, que és Deus onipotente e misericordioso para agir e realizar o impossível. Com fé e total confiança posso dizer: mãos ensanguentadas de Jesus, mãos feridas lá na cruz, vem tocar em mim, vem Senhor Jesus. Por esta noite é só, a bênção do Deus Todo-Poderoso. Pai, Filho e Espírito Santo. Amém. Boa noite.
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4: 6:22.

0: Holanda.
1: Os vales do programa Gás do Povo, referentes ao mês de setembro, já estão disponíveis. O prazo começou hoje.
2: A informação é do Ministério do Desenvolvimento e Assistência Social, Família e Combate à Fome.
3: A frequência de recebimento do vale varia de acordo com a quantidade de pessoas que compõem a família. Por isso, a orientação é consultar os canais oficiais e verificar se há um vale disponível e até quando ele pode ser usado. Os canais oficiais são o aplicativo Meu Social, o portal Cidadão Caixa, o Disque Social 121 com ligação gratuita e o site gasdopovo.mds.gov.br. Repetindo, gasdopovo.mds.gov.br. Por estes canais, também é possível localizar as revendas credenciadas ao programa. A Secretária Nacional de Integração e Articulação de Plataformas Sociais Eletrônicas do MDS, Ana Lúcia Alonso, fala sobre a quantidade de vales disponíveis para cada tamanho de família.
4: O período é definido pela quantidade de pessoas na família. Famílias com mais de 4 pessoas, a cada 2 meses tem um novo vale. Família de 2 ou 3 pessoas, a cada 3 meses. E todo dia 10 tem vale novo. Então é só ficar atento com a data fim e receber a nova recarga do gás, garantindo assim a alimentação do dia a dia e a qualidade de vida, dignidade para as famílias brasileiras.
3: Os vales garantem a recarga do botijão de gás de cozinha de 13 quilos. Para fazer a recarga, a família deve levar o botijão vazio até a revenda credenciada. Para trocar o vale pela recarga, os beneficiários podem usar o cartão do Bolsa Família com chip, o cartão de débito da Caixa ou o CPF da pessoa responsável familiar. Neste caso do CPF, o responsável familiar vai receber um código enviado por SMS para o celular cadastrado na Caixa Econômica. O código recebido por SMS deve ser utilizado somente no momento da validação da recarga. O MDS orienta que o código não seja compartilhado por WhatsApp, telefone ou com outras pessoas. Acesse gov.br/mds e saiba quem pode ser beneficiário do Gás do Povo. Reportagem Érica Brás.
1: Nesta semana, comemora-se o Dia Mundial da Alfabetização, fase do ensino que é a base para o desenvolvimento de um indivíduo.
2: Ela garante o acesso a informações básicas e aos direitos fundamentais e abre portas para o futuro, mesmo quando ocorre depois da idade recomendada.
1: E é sobre a educação de jovens e adultos que vamos falar nessa reportagem, a partir da história de Nelma Maria, que nasceu no interior de Pernambuco.
2: Para que essa modalidade de ensino chegue a mais pessoas, foi criado um cadastro online, acessível a qualquer um que quer voltar ou começar a estudar.
5: Filha única, na infância, Nelma Maria não teve outra opção que não trabalhar para ajudar em casa. Uma fase da vida que ficou marcada na memória.
6: Eu nasci e me criei na roça, trabalhando. Com 7 anos, tomava conta de um monte de bicho. E dali não era para sair para lugar nenhum.
5: Foi na terceira idade, aos 65 anos, que Nelma conseguiu, enfim, sentar em uma sala de aula. Ela é aluna da Educação de Jovens e Adultos, no Centro de Ensino Médio 3 da Ceilândia, cidade que fica a cerca de 35 quilômetros do centro de Brasília.
6: Era o meu sonho estudar. E depois que eu vim para essa escola, pronto, foi a minha felicidade, foi a minha alegria. E quando eu entrei, eu não sabia de nada. Eu errava tudinho. Agora não, tá tudo mais fácil para mim. Prova de português, passei, ganhei 9,5, na outra ganhei 7. Matemática, só errei 3. Eu fiquei tão feliz que eu saí daqui, eu tava flutuando.
5: A educação de jovens e adultos atende pessoas dos mais diferentes níveis de alfabetização e é um direito garantido por lei. Como lembra a secretária de Educação Continuada, Alfabetização de Jovens e Adultos, Diversidade e Inclusão, do Ministério da Educação, Zara Figueiredo.
7: Quando a gente tem, por exemplo, na Constituição, o artigo 205, dizendo que a educação é um dever do Estado e um direito do indivíduo, esse direito é para todos aqueles que estão na idade educacional, mas também aqueles que não tiveram acesso na idade considerada recomendada. Portanto, a EJA está dentro desse bojo constitucional.
5: Segundo o censo escolar de 2025, o país tinha mais de 2 milhões e 200 mil estudantes matriculados na EJA em quase 30 mil instituições de ensino. Fernando Lourenço, diretor do Centro de Ensino Médio 3 da Ceilândia, onde estuda a Neuma Maria, que conhecemos no início desta reportagem, explica que a escola se preparou para acolher as diferentes realidades dos alunos. Mais da metade das 64 turmas da instituição de ensino são turmas da educação de jovens e adultos.
0: São dois mundos diferentes. O ensino médio regular é uma coisa e a educação de jovens e adultos é outra. O público é diferente, os professores são diferentes, todo o planejamento é diferente.
5: Professora da instituição, Etienne Melina, afirma que aprende todos os dias com os alunos da EJA. Ela diz que para manter o aluno dentro de sala de aula, a motivação precisa ser constante.
8: É um trabalho diário, porque todos os dias para eles vem alguma coisa diferente que acontece na vida deles, uma situação ou uma promoção no trabalho que modifica toda a rotina deles. Então é sempre um trabalho diário de manter aquele aluno ali.
5: Para facilitar o acesso de pessoas que não tiveram a oportunidade de concluir a educação básica na idade regular, foi criado o Cadastro da Educação de Jovens e Adultos. A plataforma é um auxílio para o aluno encontrar a oportunidade de matrícula mais adequada à sua realidade. O endereço é cadeja.mec.gov.br. Reportagem Luana Karen.
1: Uma solução inovadora para um problema grave e bastante comum, o chamado pé diabético.
2: Cientistas da Universidade de Brasília uniram látex natural e luz de LED em uma tecnologia que acelera a cicatrização de feridas causadas pela doença.
1: Os curativos desenvolvidos pelos pesquisadores prometem reduzir o caminho da recuperação dos pacientes.
2: Saiba mais no quadro Ciência na Prática.
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10: Uma tecnologia desenvolvida no coração do Brasil promete transformar o tratamento de feridas crônicas. Uma combinação de látex e luz de LED acelera a cicatrização do chamado pé diabético.
11: Eu sou o professor Atson da Rocha, professor e pesquisador da Universidade de Brasília e coordenador adjunto do projeto RAFA, desenvolvido especialmente para auxiliar no tratamento de feridas associadas ao pé diabético. O projeto RAFA nasceu a partir da experiência e das pesquisas voltadas para o tratamento de feridas de difícil cicatrização. A ideia fundamental foi combinar dois elementos que já são reconhecidos por seu potencial de favorecer o processo de cicatrização. O primeiro é uma película produzida a partir do látex natural e o segundo é a luz vermelha emitida por LED. No projeto RAFA, esses dois elementos são utilizados de maneira combinada.
10: A pesquisa alia o poder regenerativo da borracha natural e a capacidade de recuperação de tecidos pela luz de LED. O projeto caminha para se tornar um tratamento disponível para toda a população.
11: Os resultados obtidos até agora foram bastante positivos. Nesses estudos, nós observamos uma melhora significativa no processo de cicatrização e uma redução de tempo necessário para a cura das feridas quando comparado ao tratamento convencional. Atualmente, a tecnologia passou já por testes clínicos, né? E ele foi licenciado para uma empresa. A expectativa é que, concluídas essas etapas regulatórias necessárias, essa tecnologia possa chegar à população e tornar-se mais uma alternativa para o tratamento das complicações do pé diabético.
10: Acompanhe a pesquisa na página da Universidade de Brasília. E esse foi o Ciência na Prática, com produção de Warby Calil e edição de Edinaldo Júnior. E nosso encontro com o saber científico volta na próxima semana. Até lá.
1: Só em 2025, a Polícia Rodoviária Federal registrou mais de 22.700 infrações por motoristas não estarem usando cadeirinha e equipamentos de retenção, como o bebê conforto.
2: O bebê conforto é um dos primeiros equipamentos onde a criança fica e é colocada após o nascimento. Por isso, deve oferecer segurança aos pequenos.
1: Na hora de comprar, é importante ficar de olho se o equipamento está dentro das regras e possui o selo do Inmetro, o Instituto Nacional de Metrologia, Qualidade e Tecnologia.
12: Na hora de comprar o bebê conforto, segurança deve vir antes do preço ou da aparência. Para escolher o modelo certo, pais e responsáveis precisam observar as características da criança e as orientações do fabricante. Um dos primeiros itens a conferir é o selo de identificação da conformidade do Inmetro. No Brasil, os dispositivos de retenção para crianças têm certificação obrigatória e precisam atender os requisitos técnicos definidos pelo Instituto. O chefe de divisão de regulamentação e qualidade regulatória do Inmetro, Hércules Souza, explica que o selo significa que o produto passou por todos os testes de segurança.
13: O selo do Inmetro, né? Ele é evidência de que, de fato, esse objeto, componente, esse equipamento, o e-conforto, de fato, passou pelos ensaios, né? Estabelecidos pelos requisitos técnicos do Inmetro e atendem, portanto, a esse requisito estabelecido de maneira compulsória no país. Então, dispositivo de retenção para criança, incluindo aí bebê conforto, é um produto que tem que ser certificado compulsoriamente no Brasil.
12: Também é preciso conferir no produto e no manual os limites de peso e altura indicados pelo fabricante. As informações são importantes para saber se aquele modelo é adequado para a criança. A Diana Carajá, empresária de uma loja de bebês em Brasília, destaca que os pais precisam ficar atentos à segurança e o conforto dos aparelhos.
14: É um dos primeiros ambientes que o recém-nascido vai ter que se adaptar. Segurança, conforto são prioridade. A marca é algo que você pode considerar como um ponto mais secundário.
12: Para bebês de até um ano ou com até 13 quilos, dentro do limite definido pelo fabricante, o bebê conforto deve ser usado no banco traseiro e de costas para o movimento do veículo. Em caso de dúvida ou irregularidade, o consumidor pode procurar os canais oficiais do Inmetro. Reportagem Pablo Mundim.
2: Não são só os bebês conforto que precisam de selo de conformidade. São 600 produtos que passaram a receber o selo do Inmetro, que atesta a qualidade e a confiabilidade do produto.
1: E para reformar a segurança, capacete, gás veicular e extintor de incêndio contam também com um QR Code, onde o consumidor pode checar na palma da mão se o selo é verdadeiro ou se houve falsificação.
2: Nós conversamos com Márcio Oliveira, presidente do Instituto, sobre essas inovações e o trabalho de testagem e garantia realizado pelo Inmetro. Acompanhe.
1: Presidente, bem-vindo à Voz do Brasil, um prazer ter o senhor com a gente aqui. Vamos falar sobre essa nova exigência dos capacetes para motociclistas, que agora eles têm que ter o selo de conformidade do Inmetro, né? O que esse selo garante em relação aos capacetes?
15: Obrigado pelo convite, é uma grande satisfação poder falar um pouco das ações do Inmetro a toda a população, a todos os consumidores. Bom, na verdade, o capacete, ele é um dos 600 produtos regulamentados pelo Inmetro. Isso significa que capacete, brinquedo, gás natural veicular, cilindro, só pode ser fabricado ou comercializado no Brasil se for certificado. Nós criamos uma plataforma chamada Inmetro na palma da mão. E na primeira etapa, nós envolvemos os capacetes, daí a nova exigência, capacetes, cilindros de gás natural veicular e extintores de incêndio. Esses três produtos foram escolhidos face as grandes denúncias e as grandes notificações de acidentes. Nós criamos essa nova marca, que é o selo digital do Inmetro, onde possui 5 itens de segurança que o consumidor pode identificar na hora, no simples fato de movimentar o capacete. Então, quando o consumidor movimenta o capacete, o selo aparece aprovado, ou então aparece a marca do Inmetro. Se não aparecer nessa logomarca, já é um indício de reprovação. Mas o item de maior segurança é exatamente o QR Code. Então, o consumidor, por meio de um aplicativo chamado Inmetro na palma da mão, que pode ser baixado no Android e iOS, de forma muito simples, sem muitas etapas, ele vai pegar a câmera, fazer a foto no QR Code e imediatamente vai ser direcionado para nossa atendente virtual, chamada A Medida. A Medida, com uma linguagem muito simples, vai perguntar: está com dúvida na compra desse capacete? O consumidor vai falar sim. ato contínuo ela vai dizer selo falso ou vai dizer produto aprovado.
1: O Inmetro realiza testes que atestam a segurança. A gente está falando aqui dos capacetes, mas a gente poderia estar falando, por exemplo, de brinquedos, ou o senhor falou dos cilindros de gás natural, ou seja, coisas muito sensíveis do ponto de vista do estrago, né, que podem causar. Então, eu queria que o senhor falasse um pouco mais sobre esses testes de segurança, como que eles são feitos, como que o Inmetro atesta a segurança dos produtos.
15: Além do fortalecimento da economia do nosso país, porque deixa a concorrência de forma competitiva, eliminando exatamente a pirataria, a concorrência desleal, mas além de toda essa questão econômica, existe o principal, que é a segurança. Nós temos, nos anos anteriores, registros de acidente doméstico com brinquedo, por exemplo. Brinquedo que, ao cair de uma altura pequena, solta a parte pequena. É muito comum uma criança até 3 anos de idade colocar na boca e causar um sufocamento. Então, são situações que jamais esse brinquedo seria aprovado pelo Inmetro. Nós temos ensaios em nossos laboratórios que simulam a garganta da criança. Então, são realizados vários ensaios, nós identificamos material tóxico na tinta. Também é comum a criança colocar o brinquedo na boca e ali estaria sendo contaminada. Brinquedos elásticos, já aconteceram casos de sufocamento, de enforcamento. Então são riscos que são eliminados quando existe a marca do Inmetro. Daí a grande relevância desse projeto. O consumidor levar para casa um produto certificado achando que está aprovado e na verdade o selo é falso é um risco realmente em potencial. Mariana, são 600 produtos regulamentados pelo Inmetro, fora os instrumentos de pesar e medir, como a balança, que você paga em função do peso, os radares no Brasil, que você paga em função da velocidade que foi medida. O radar está mostrando que você está a limite da via 80 quilômetros. E você recebe uma multa dizendo que você ultrapassou essa velocidade. Será que esse radar está verificado pelo Inmetro? Isso é a população que tem que tomar conhecimento. Solicitar do órgão de trânsito as informações ou visitar o nosso site do Inmetro. Então lá existem todas as informações. Ao abastecer seu veículo, aparece na bomba 20 litros. Será se saiu esses 20 litros, foi colocado no seu tanque? Então nós temos toda essa infraestrutura da qualidade no país, são mais de 12 mil técnicos realizando de forma preventiva esse trabalho em todo o país.
1: Muito bem, nós conversamos com Márcio André Oliveira, presidente do Inmetro. Muito obrigada, presidente, pela sua entrevista à Voz do Brasil.
15: Uma vez agradecemos muito a oportunidade e no caso de dúvidas, reclamações, denúncias, também nós temos à disposição da população a nossa ouvidoria. O número é o 0800-285-1818. 0800-285-1818. Muito obrigado.
1: E o Inmetro alerta sobre uma mensagem falsa que vem sendo enviada em nome da instituição.
2: O comunicado tem como alvo empresas e cidadãos e simula uma comunicação oficial relacionada a uma suposta inspeção.
1: A mensagem apresenta dados como número de processo, data de fiscalização, possíveis penalidades e prazo para regularização.
2: E inclui um botão com a indicação acessar notificação. O recurso pode ser utilizado para induzir o destinatário a clicar em links maliciosos ou fornecer informações.
1: O Inmetro esclarece que não emitiu o documento e reforça que a mensagem não deve ser considerada uma comunicação oficial.
2: Qualquer dúvida, a ouvidoria do Instituto pode ser acionada pelo site gov.br/Inmetro ou pelo telefone 0800-285-1818.
1: Uma operação do Ministério do Trabalho e Emprego resgatou mais de 400 trabalhadores de condições análogas à escravidão.
2: Desse total, mais da metade foram registrados apenas em Minas Gerais.
16: A operação resgatou 479 trabalhadores de condições análogas à escravidão. Entre os resgatados estavam 75 mulheres, 13 crianças e adolescentes e 66 migrantes, vindos de países como Argentina, Uruguai, Venezuela e Guiné-Bissau. Para realizar esse resgate, foram feitas 231 ações de fiscalização. As ações se concentraram principalmente no meio rural, no cultivo de café, cebola e batata inglesa. Houve resgate também no meio urbano, sobretudo nas construções. Há ainda casos de trabalho doméstico forçado. Em uma das situações, uma mulher de 51 anos era mantida trabalhando para uma família desde os 10 anos de idade, sem salário regular. Os empregadores foram notificados a rescindir os contratos de trabalho e a pagar aos trabalhadores um total de mais de R$1.400.000 em verbas trabalhistas e rescisórias. Os resgatados também receberão um seguro-desemprego especial. Se você desconfia de alguma ação de trabalho forçado, faça sua denúncia de forma sigilosa pela internet, no sistema IP, no site ip.cit.trabalho.gov.br. Márcia Fernandes, para a Voz do Brasil.
1: E o Ministério do Trabalho e Emprego estabeleceu prazo de 60 dias para que todos os nutricionistas, empresas beneficiárias, empresas fornecedoras e empresas facilitadoras realizem o recadastramento integral no PAT, o Programa de Alimentação do Trabalhador.
2: O prazo termina em 9 de novembro e o não cumprimento resulta na exclusão automática do cadastro no programa.
1: O recadastramento deve ser realizado em novopat.trabalho.gov.br.
2: E essas foram as informações, as notícias do governo federal.
1: Uma realização da Secretaria de Comunicação Social da Presidência da República.
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1: Fique agora com as notícias do Poder Judiciário e do Congresso Nacional. Boa noite.
2: Boa noite, até amanhã.
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18: Ministro Flávio Dino, do Supremo Tribunal Federal, o STF, retira sigilo da investigação de repasse de emendas ao filme em homenagem ao ex-presidente Jair Bolsonaro.
19: Terceira turma do Superior Tribunal de Justiça, o STJ, veda a interrupção repentina de cobertura de tratamento a paciente com TDAH após encerramento de contrato.
18: Justiça do Trabalho reforça a campanha Setembro Amarelo sobre a saúde mental nas empresas.
19: Boa noite, eu sou Arthur Filho.
18: E eu sou Walter Lima.
19: O ministro Flávio Dino, do Supremo Tribunal Federal, retirou o sigilo da decisão proferida que autorizou a operação da Polícia Federal realizada nesta quinta-feira no âmbito de ação que investiga o repasse de emendas parlamentares para empresas ligadas ao filme Dark Horse, que retrata a trajetória do ex-presidente Jair Bolsonaro.
18: De acordo com a Polícia Federal, as investigações apontam a existência de uma organização criminosa formada por agentes públicos e privados, suspeita de direcionar verbas públicas para empresas subcontratadas de forma irregular, sem comprovação da efetiva prestação dos serviços contratados.
19: Entre os alvos dos mandados de busca e apreensão da operação estão o deputado federal Mário Frias e a da produtora de Dark Horse, Karina Gama.
18: Na decisão, o ministro Flávio Dino destacou que, por envolver autoridades com fórum por prerrogativa de função, impõe-se a remessa imediata ao Supremo Tribunal Federal.
19: A terceira turma do Superior Tribunal de Justiça, o STJ, decidiu que o plano de saúde não pode interromper de forma repentina o tratamento multidisciplinar de um paciente com TDAH.
18: Essa regra se aplica mesmo quando a operadora tenha exercido regularmente o direito de rescindir um contrato coletivo. Kátia Gomes.
20: O caso envolveu uma criança que fazia acompanhamento multidisciplinar para TDAH quando o contrato do plano de saúde foi rescindido. A operadora alegou que o acompanhamento não seria indispensável à sobrevivência da paciente. O colegiado deu parcial provimento ao recurso. Segundo a relatora, ministra Nancy Andrighi, a legislação prevê a necessidade de acompanhamento integral de pessoas com TDAH, inclusive com equipe multidisciplinar. Ela ressaltou que a proteção não significa assistência vitalícia, mas a cobertura deve durar por tempo razoável até a alta médica, estabilização clínica ou uma alternativa que garanta a continuidade do tratamento.
4: A campanha Setembro Amarelo reforça a importância de falar sobre saúde mental também nas empresas.
18: A Justiça do Trabalho tem acompanhado de perto essa realidade. Larissa Batista.
21: Em 2025, mais de 546 mil benefícios por incapacidade temporária foram concedidos pela Previdência Social, relacionados a transtornos mentais e comportamentais. Em um caso recente, o TST determinou indenização a um bancário após reconhecer que a pressão por metas, os anos em cargos de chefia e os afastamentos médicos contribuíram para agravar o seu quadro depressivo. Atenta a esse cenário, a Justiça do Trabalho promove ações em defesa da saúde mental por meio do programa Trabalho Seguro. Se precisar de ajuda, ligue 188.
4: Ministério Público Federal fecha acordo que destina mais de R$1.800.000 ao Sistema Único de Saúde, o SUS, no Rio Grande do Sul.
18: O acordo prevê ainda 12 meses de prestação de serviços à comunidade. Vanessa Pereira.
22: O acordo de não persecução penal foi firmado entre o Ministério Público Federal e duas investigadas, a sócia proprietária e a supervisora comercial de uma empresa fornecedora de materiais médico-hospitalares por corrupção ativa e associação criminosa em esquema de pagamento de propina a médicos do SUS no município de Passo Fundo, no Rio Grande do Sul. Segundo o acordo, os mais de R$1.800.000 serão repassados ao SUS. Além das obrigações financeiras, cada investigada deverá prestar 4 horas semanais de serviços à comunidade durante 1 ano.
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4: A você, uma boa noite.
18: E até amanhã.
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24: Eu sou Paula Groba.
25: E eu sou Humberto Pinheiro.
24: E estes são os destaques de hoje do Jornal do Senado, que começa agora.
25: Sancionada lei que acaba com taxa das blusinhas para compras internacionais de até $50.
24: União terá fundo para ampliar acesso gratuito à justiça.
25: Setembro Amarelo. Senado debate prevenção do suicídio e valorização da vida.
24: Boa noite.
25: Boa noite.
24: Foi sancionada a lei que acaba com a chamada taxa das blusinhas sobre compras internacionais de até $50.
25: A norma acaba com a cobrança de 20% de imposto de importação. O texto foi aprovado pelo Congresso Nacional na semana passada. Senadores defenderam que a medida deve beneficiar os consumidores com menor poder de compra. Repórter Lana Dias.
26: Foi oficializado em lei o fim do imposto de importação de 20% sobre compras internacionais de até $50, a chamada taxa das blusinhas. A norma também diminui de 60% para 30% a tarifa sobre mercadorias de até $3.000. A lei altera a cobrança do imposto de importação, mas as compras ainda continuam sendo tributadas pelo ICMS, imposto que pode variar de acordo com o estado. Quando a proposta foi aprovada no plenário do Senado, a relatora, senadora Leila Barros, do PDT do Distrito Federal, afirmou que a medida deve beneficiar os consumidores com menor poder de compra.
27: E nós sabemos quem são muitos dos brasileiros que utilizam essas compras de pequeno valor. São pessoas que procuram um produto mais barato, são famílias que precisam fazer o orçamento caber no final do mês, são trabalhadores que pesquisam preço, comparam alternativas e encontram no comércio eletrônico uma maneira de ampliar o seu poder de compra.
26: A princípio, as regras foram determinadas por medida provisória do Poder Executivo, que estava em vigor desde maio. Mas o texto recebeu modificações no Congresso Nacional. Uma delas foi a isenção da tarifa sobre medicamentos importados para tratamento de doenças raras ou negligenciadas que não tenham similar nacional. Também foi incluída a avaliação periódica pelo Ministério da Fazenda para verificar os efeitos econômicos da medida. A primeira deverá ser feita no prazo de 3 meses e as próximas em um intervalo de até 6 meses cada. privada, abrangendo setores de têxteis e vestuário, calçados, acessórios, brinquedos e cosméticos. O regime de tributação também deve passar por avaliação anual do Congresso Nacional. O Poder Executivo fica autorizado a estabelecer limites de frequência nas compras, para evitar o fracionamento de remessas e a utilização da isenção para fins comerciais.
24: Uma nova lei também sancionada mudou as regras da relação entre contribuintes e o fisco. Na prática, a ideia é ter multas mais proporcionais e dar mais caminhos para resolver divergências sem precisar ir à justiça. A regra geral agora é que a multa não ultrapasse 75% do imposto devido e quem regularizar a situação por conta própria poderá ter desconto na penalidade. O desconto é maior para quem paga ou parcela a dívida logo no início da discussão. Em casos mais graves, como fraude ou sonegação, a multa poderá chegar a 100%. Para quem é reincidente, pode chegar a 150%.
25: A lei também amplia a possibilidade de acordos entre o contribuinte e o fisco por meio de mediação e transação tributária e prevê a arbitragem especial tributária em que um terceiro imparcial poderá decidir o conflito sem que a disputa precise chegar ao judiciário. Para o relator da proposta, senador Efraim Filho, do PL da Paraíba, as mudanças reduzem a burocracia e dão mais segurança jurídica ao bom contribuinte.
0: O objetivo não é enfraquecer a administração pública, também não é criar privilégio para o contribuinte. O objetivo é construir equilíbrio, cobrar corretamente de quem deve, combater fraude e sonegação, mas preservar garantias mínimas para o contribuinte de boa fé.
24: O senador Flávio Arnes, do PSB do Paraná, destacou a importância da proposta que permite o saque do FGTS quando o trabalhador ou seu dependente for diagnosticado com esclerose múltipla ou esclerose lateral amiotrófica, conhecida como ELA. O projeto já foi aprovado pelo Senado e atualmente está em análise na Câmara dos Deputados.
25: O parlamentar enfatizou que a medida reconhece que as consequências do diagnóstico não se limitam a questões de saúde, mas atingem outras áreas da vida do paciente. Dados da Associação Brasileira de Esclerose Múltipla apontam que cerca de 40 mil brasileiros convivem com a condição autoimune, que afeta o sistema nervoso central e pode gerar desde dificuldades motoras até problemas cognitivos e visuais.
3: Essa proposta reconhece que o diagnóstico de uma doença crônica produz impactos que ultrapassam a dimensão clínica e atingem toda a organização familiar e financeira.
24: E uma nova lei criou um fundo para ampliar o acesso gratuito à justiça para pessoas que precisam de assistência.
25: A norma ainda determina que a execução dos recursos do fundo seja divulgada em um portal público de transparência. Repórter Patrícia Oliveira.
5: Para fortalecer a Defensoria Pública da União, um novo fundo deverá promover a prestação de assistência jurídica gratuita a quem não tem condições de pagar. O fundo teve origem em projeto de lei aprovado no Senado e de iniciativa da própria Defensoria. Entre as fontes de recursos estão dotações do orçamento e 5% das custas recolhidas na Justiça da União. Em plenário, o senador Eduardo Gomes, do PL de Tocantins, destacou que o fundo deve aumentar a capacidade de atendimento à população,
6: contribuindo para ampliação e qualificação do acesso à justiça e para a promoção dos direitos fundamentais, especialmente das pessoas em situação de vulnerabilidade.
5: A nova lei também determina que a execução dos recursos do fundo seja divulgada em um portal público de transparência. A lei entrará em vigor em outubro, 45 dias após a publicação.
24: E as futuras polícias municipais poderão ter mais autonomia para serem criadas. O Senado analisa uma mudança na PEC da Segurança Pública que retira a exigência do aval dos conselhos estaduais para a criação dessas corporações.
25: A emenda será analisada na próxima reunião da Comissão de Constituição e Justiça. Repórter Bruno Lourenço.
7: A PEC da Segurança diz que os municípios poderão constituir polícias para o policiamento ostensivo e comunitário e que essas corporações passarão por uma certificação periódica pelo Conselho Estadual de Segurança Pública e Defesa Social. O senador Alessandro Vieira, do MDB de Sergipe, apresentou um pedido para retirar o dispositivo.
8: Ao criar uma nova nova instância política de controle e fiscalização de um ente federado por outro, porque observe, esse conselho estadual, ele vai interferir na autonomia de um órgão municipal, e isso não faz sentido do seu ponto de vista jurídico.
7: O relator Rogério Carvalho, do PT de Sergipe, defende a chamada acreditação para buscar padronização e qualidade.
8: É para garantir que as normas federais únicas, ou seja, um sistema de referência, uma norma federal, se aquelas normas estão ou não sendo aplicadas por aquela corporação que está nascendo.
7: A emenda que retira a acreditação das polícias municipais por um conselho estadual deve ser analisada na próxima reunião da CCJ.
24: O silêncio também pode ser um sinal de alerta quando o assunto for depressão e ansiedade. No Setembro Amarelo, a Comissão de Direitos Humanos debateu formas de prevenir o suicídio e de fortalecer a valorização da vida.
25: Especialistas destacaram a importância de identificar situações de fragilidade emocional e apresentaram redes de apoio que podem ajudar quem enfrenta momentos de crise. Repórter Douglas Castilho.
10: Amarelo é a cor que representa um sinal de alerta. São 720 mil pessoas no mundo todo ano, segundo a OMS, vítimas de uma dor às vezes visível só para quem sofre. A presidente da Comissão de Direitos Humanos, senadora Damaris Alves, do Republicano do Distrito Federal, destacou que a questão é mais complexa do que a depressão e precisa de uma abordagem também complexa.
11: Prevenir significa, portanto, atuar também nas escolas, nas famílias, nas comunidades. Enfrentar o bullying, o cyberbullying e as violências. Promover competências socioemocionais e identificar precocemente sinais de sofrimento e garantir acesso oportuno ao cuidado.
10: O representante do Centro de Valorização da Vida, CVV, Alan Teixeira Lima, apresentou o trabalho da instituição, que é referência internacional no tema.
12: Nós somos mais conhecidos pelo telefone 188. No último ano, a gente fez 2 milhões de apoios emocionais. Uma pessoa pode ligar quantas vezes quiser para o CVV.
10: Outro canal de apoio é a rede Pode Falar, voltada ao apoio a jovens que tenham de 13 a 25 anos, período em que o suicídio figura entre as principais causas de morte. Se precisar, peça ajuda.
25: Com edição de Paula Groba e trabalhos técnicos de Eliseu Caires, o Jornal do Senado fica por aqui. Acompanhe agora as notícias da Câmara dos Deputados. Boa noite.
24: Boa noite e até amanhã.
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14: Câmara pode incluir sardinha em lata na lista de produtos da cesta básica.
15: Proposta prorroga bolsas de ensino superior por nascimento de um filho.
16: Projeto cria política para acompanhar tecnologias criadas pela sociedade.
28: Boa noite. Avança na Câmara a proposta que institui uma política nacional para o acompanhamento de tecnologias desenvolvidas pela sociedade. A repórter Mônica Tati tem os detalhes.
29: Proposta em análise na Câmara institui a Política Nacional de Tecnologia Social. O projeto, apresentado pela deputada Jandira Fegali, do PCdoB do Rio de Janeiro, define a tecnologia social como um conjunto de processos coletivos, colaborativos e interdisciplinares que priorizam a inovação tecnológica voltada à democratização do desenvolvimento. Jandira Fegali fala sobre a importância de criar uma política para o setor, aproveitando a criatividade da sociedade.
30: Por exemplo, nas comunidades, nas favelas, em todo canto, período da enchente semiárido, que tecnologia o povo usa para dar suas soluções. A moeda complementar foi uma solução popular que começou no Ceará. E muitas outras soluções, inclusive medicinais. Então, a tecnologia social é aquela que vem inovado pelo povo e que precisa estar regulamentado em lei para que seja valorizada, reconhecida, fomentada e que a gente consiga, inclusive, dar a propriedade intelectual, que para eles é coletiva, para que essa inovação seja, de fato, respeitada.
29: As iniciativas previstas na proposta incluem áreas como água, alimentação, educação, energia, habitação, saúde, meio ambiente, inclusão digital e de assistência para pessoas com deficiência. A proposta prevê a prioridade na análise de pedidos de patente ou de registro dessas tecnologias no INPI, o Instituto Nacional da Propriedade Industrial. A titularidade dos direitos de invenção será decidida nos próprios contratos de fomento, garantindo que as comunidades que ajudaram a criar a solução também participem dos benefícios. Também estão previstos mecanismos que permitem que estados e municípios possam aderir às ações e que recebam apoio técnico do governo federal. A deputada Jandira Fegali explica que a construção do projeto envolveu vários setores da sociedade e governamentais.
1: Fizemos uma construção com o Ministério de Ciência, Tecnologia e Inovação e com os movimentos que representam essas várias tecnologias que surgiram no mundo, inclusive com alguns bancos de fomento, como o Banco do Brasil, como a Embrapa, Caixa Econômica, também participaram dessa construção. E finalmente a gente aprovou um projeto que identifica esse conjunto de contribuições, essa comunhão de contribuições que nós fizemos aqui na Comissão de Ciência, Tecnologia e Inovação.
29: O texto aprovado pela Comissão de Ciência, Tecnologia e Inovação da Câmara retirou o repasse de recursos do Fundo Nacional de Desenvolvimento Científico e Tecnológico para a Política, mas manteve a possibilidade de apoio através de dotações orçamentárias e por instrumentos de fomento já existentes. O projeto, que institui a Política Nacional de Tecnologia Social e por instrumentos de fomento já existentes. O projeto que institui a Política Nacional de

0: A Secretaria informa que os órgãos federais vão dar preferência à compra de uniformes feitos por essas associações locais. Além disso, o deputado acrescenta que o programa incentiva o reaproveitamento ecológico de tecidos.
1: Proposta de Paulo Alexandre Barbosa, do PSD, quer o reconhecimento de Ibirá, cidade do noroeste de São Paulo, como capital nacional das águas medicinais. Em sua justificativa, ele afirma que o poder terapêutico das águas termais do município é conhecido desde 1909.
0: Segundo Paulo Alexandre Barbosa, as condições geológicas locais determinam os altos índices de vanádio, de ação antioxidante e controle glicêmico e o pH alcalino das águas. Para ele, a concessão do título busca também estimular o turismo e a preservação do patrimônio natural.
2: Consumidor.
1: Saulo Pedroso, do PSD de São Paulo, defende a criação de um sistema para rastrear e autenticar bebidas alcoólicas importadas. A medida prevê selos físicos e digitais com informações sobre origem, produtor, importador e lote, além de um aplicativo para que o consumidor possa verificar a autenticidade do produto.
0: Para Saulo Pedroso, a proposta ajuda no combate à falsificação de bebidas e aumenta a segurança dos consumidores. O sistema também deverá integrar informações com os órgãos de fiscalização e permitir a identificação de irregularidades ao longo de toda a cadeia de distribuição.
2: Direitos Humanos.
1: Eros Biondini, do PL de Minas Gerais, apresentou projeto para assegurar a livre manifestação de crenças religiosas, incluindo pregações e citações de textos sagrados. A proposta determina que a simples expressão de dogmas ou convicções religiosas não seja enquadrada como crime.
0: O texto de Eros Biondini também pede que plataformas digitais retirem conteúdos exclusivamente por reproduzirem textos sagrados ou ensinamentos religiosos. A remoção poderá ocorrer por ordem judicial quando houver intenção comprovada de incentivar a prática de crimes violentos.
2: Educação.
1: Avança na Câmara a proposta que permite a prorrogação de bolsas de ensino superior por nascimento de um filho. A repórter Silvia Munhato tem os detalhes.
3: A Comissão de Educação da Câmara dos Deputados aprovou o projeto de lei que garante a pesquisadores e estudantes do ensino superior o direito de prorrogar o prazo de suas bolsas de estudo em caso de nascimento de filho. Pelo texto, bolsas de estudo com duração mínima de 12 meses poderão ter seus prazos estendidos por até 180 dias se houver comprovação de afastamento por nascimento, adoção ou obtenção de guarda judicial. A legislação atual já permitia a prorrogação dos prazos de vigência das bolsas de estudo em caso de adoção. A proposta também permite que dois bolsistas usufruam do benefício simultaneamente, pelo mesmo evento de adoção ou guarda. O relator, deputado professor Alcides, do PSDB de Goiás, diz que o texto é do interesse do sistema educacional.
4: Do ponto de vista educacional, a proposição é meritória, uma vez que apresenta medidas concretas para favorecer, de um lado, a participação dos pais no cuidado dos filhos, desde o nascimento ou adoção, ao mesmo tempo em que favorece a continuidade e conclusão de estudos e pesquisa dos estudantes pai. Ademais, na hipótese de ambos os pais da criança, nascida ou adotada, serem bolsistas, a matéria tem o mérito de assegurar aos dois o direito do afastamento das atividades acadêmicas e a prorrogação da bolsa de estudos.
3: O projeto que permite a prorrogação de bolsas de estudo do ensino superior pelo nascimento de filhos dos estudantes será analisado agora pelas comissões de Previdência, Assistência Social, Infância, Adolescência e Família e de Constituição, Justiça e de Cidadania. Da Rádio Câmara de Brasília, Silvia Minhato.
0: Tarcísio Mota, do PSOL do Rio de Janeiro, apresentou o projeto que garante tempo de planejamento para professores da educação básica. O texto estabelece que, quando a jornada for organizada por horas-aula, o limite de atividades em sala deve ser calculado pelo mesmo critério.
5: Tempo de planejamento para professor é decisivo para que a educação de qualidade aconteça. E nós não podemos deixar a covardia que alguns governos estão fazendo de contar o tempo de forma a obrigar o professor a pegar mais turmas sem receber um centavo a mais por isso. Esse projeto, portanto, garante a proporcionalidade. 3 aulas dadas, 1 aula de planejamento.
1: Tarcísio Mota sustenta que a regra

0: mínima de proporcionalidade permite ao professor preparar aulas, elaborar provas e cuidar da saúde mental. Ele reforça que condições mais justas de trabalho para docentes asseguram melhor qualidade aos estudantes.
1: Trabalho.
2: Bibo Nunes, do PL do Rio Grande do Sul, é favorável ao projeto que amplia a licença paternidade para pais de recém-nascidos prematuros ou que precisem de internação hospitalar após o parto. O deputado explica que a prorrogação seria equivalente ao período de internação do bebê.
0: Ele acrescenta que para ter direito ao benefício será necessário comprovar a prematuridade ou a internação por meio de documentação hospitalar. Bibo Nunes explica que a ideia é garantir a presença do pai ao lado da mãe e do bebê durante um período de maior vulnerabilidade.
3: Um prematuro tem que ter uma necessidade reconhecida de atenção especial. E o pai tem que estar junto com a mãe nesses momentos difíceis. Não é fácil ter filho prematuro. Imagine gêmeos que normalmente são prematuros. E como é que ficam os pais se não tem o pai ao lado da mãe o tempo todo? Se o recém-nascido precisa de 1 mês, 2 meses, 3, 4, o tempo que for. Isso é fundamental, isso não é regalia nenhuma, é simplesmente reconhecer a parte humana de quem está vindo ao mundo, que é o nascituro.
2: Fábio Garcia, do União de Mato Grosso, propõe criar uma política nacional de gestão de desempenho e eficiência para o serviço público. O projeto prevê avaliações periódicas dos servidores com base em critérios objetivos, como produtividade, qualidade do trabalho e atendimento ao público.
0: A proposta também reconhece o bom desempenho com bônus, capacitação e prioridade para ocupar funções de confiança. Fábio Garcia afirma que a intenção é melhorar a qualidade dos serviços públicos sem alterar os planos de carreira dos servidores.
1: Economia.
2: O plenário da Câmara pode votar projeto que inclui a sardinha em lata na lista de produtos da cesta básica isentos de impostos. Quem explica os detalhes é o repórter Antônio Vital.
4: Ganhou o regime de urgência e pode ser votado a qualquer momento no plenário da Câmara, projeto que inclui a sardinha em lata na lista de produtos da cesta básica. Se a proposta virar lei, a sardinha passa a ter alíquota zero no pagamento de 2 novos impostos criados pela reforma tributária e que passam a ser cobrados no ano que vem, o Imposto sobre Bens e Serviços, o IBS, e a Contribuição sobre Bens e Serviços, a CBS. O IBS será distribuído a estados e municípios. Já a CBS será o Imposto Federal. Eles vão incidir sobre mercadorias e serviços, inclusive importados. A reforma criou ainda outro tributo, o imposto seletivo, que será cobrado sobre produtos que fazem mal à saúde. Esses tributos vão substituir o PIS, a COFINS, o IPI, o ICMS e o ISS. A reforma tributária, aprovada no ano passado, isentou da cobrança do IBS e da CBS os artigos da cesta básica, inclusive carnes, o que não estava no texto e foi acrescentado durante a votação. Outros produtos com alíquota zero são alimentos como arroz, leite, manteiga e queijos. O projeto que ganhou o regime de urgência foi apresentado pelo deputado Luiz Nishimori, do PSD do Paraná, presidente da Frente Parlamentar da Pesca. A proposta será analisada junto com outra, parecida, apresentada pela deputada Ana Paula Lima, do PT de Santa Catarina. Ainda será designado um relator para apresentar um texto único. A justificativa dos autores é que a sardinha em lata é uma fonte de proteína importante para pessoas com menor renda, além de relevante para o setor pesqueiro nacional, que por ano produz mais de 100 mil toneladas do produto. O deputado Pedro Lupion, do Republicanos do Paraná, coordenador da Frente Parlamentar da Agropecuária, defendeu o regime de urgência para a proposta.
5: No dia da votação da reforma tributária, nesse plenário, a questão da sardinha estava no texto. Nós trabalhamos isso junto com as carnes, da mesma maneira que foi feito em relação às outras carnes, com a inclusão na cesta básica, e uma questão de texto prejudicou o setor inteiro pesqueiro, justamente nessa questão da sardinha.
4: Com o regime de urgência, o projeto pode ser votado diretamente no plenário, sem passar pela análise das comissões permanentes da Câmara. Mas a medida não foi unânime no plenário. O deputado Hildo Rocha, do MDB do Maranhão, criticou a urgência, que pode acelerar a análise do projeto e alterar a reforma tributária.
6: Essa matéria, além de não tramitar nas comissões, o que já está errado, essa proposta de lei complementar, ela altera uma regulamentação da reforma tributária que fizemos recentemente. Reforma tributária que entra em vigor a partir do ano que vem, de 2027. Ou seja, ainda nem entrou em vigor e já estamos mudando para beneficiar interesses particulares, não interesses da nação brasileira.
4: Ainda não há data para votação no plenário da Câmara do projeto que inclui a sardinha em lata na lista de produtos da cesta básica. Da Rádio Câmara, de Brasília, Antônio Vital.
1: Segurança Pública.
0: Delegado Palumbo, do Podemos de São Paulo, defende criminalizar a transmissão intencional de treinamento operacional a organizações criminosas. O deputado explica que a proposta também alcança agentes públicos que repassarem esse tipo de conhecimento.
2: Delegado Palumbo argumenta que facções têm atuado de forma cada vez mais profissional com o apoio de agentes que se corrompem. Essa prática, segundo ele, eleva o grau de letalidade das ações criminosas, comprometendo a efetividade das políticas públicas de segurança.
7: O indivíduo que faz isso tem que ficar preso. A pena é estipulada em 12 anos e tem que ficar preso mesmo. Todos aqueles que se corrompem, sejam policiais, agentes públicos, se corrompem e ensinam criminosos a matarem usando um fuzil, que é uma arma de guerra, tem que ficar preso sem benefício. Nós estamos lutando com o apoio do meu partido, que é o Podemos, para que esse projeto vire lei. Porque hoje os criminosos não estão mais agindo de forma amadora, não. Eles estão treinando e com a ajuda, infelizmente, de agentes que se corrompem.
0: Luiziane Lins, da Rede do Ceará, defende aumentar a pena para quem submeter trabalhadores a condições semelhantes à escravidão. Ela explica que a punição passaria a ser de 10 a 20 anos de prisão, além de multa, e o crime seria considerado hediondo e inafiançável.
2: Luiziane Lins também propõe detalhar na lei as situações que caracterizam esse crime, como trabalho forçado, jornada exaustiva, condições degradantes e restrição da liberdade por dívida. Pela proposta, a pena deve ser aumentada quando a vítima for criança ou adolescente.
0: Kiko Seleguin, do PT de São Paulo, quer proibir que pessoas que cometeram crimes hediondos recebam pagamento pela divulgação de seus delitos. A proposta prevê nulidade de contratos com produtoras, editoras e plataformas de streaming para livros, séries, filmes ou entrevistas sobre os crimes.
2: Pelo texto de Kiko Seleguin, os valores pagos aos criminosos ou a seus herdeiros deverão ser revertidos ao Fundo Penitenciário Nacional ou ao Fundo Nacional de Segurança Pública. Segundo o deputado, o objetivo é evitar que condenados lucrem com a violência e com a dor das vítimas.
0: Projeto de Pedro Lucas Fernandes, do União do Maranhão, determina que as unidades da Casa da Mulher Brasileira ofereçam acesso facilitado à perícia médico-legal para as vítimas de violência doméstica. O deputado explica que o exame poderá ser feito na própria unidade.
2: A ideia, segundo Pedro Lucas Fernandes, é evitar que a vítima se desloque para diferentes órgãos e enfrente novos constrangimentos, além de reduzir o risco da perda de provas. O texto também prevê atendimento humanizado e cooperação entre União, Estados, Distrito Federal e municípios.
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1: Justiça.
0: Marcelo Crivella, do Republicanos do Rio de Janeiro, destaca a promulgação de lei que responsabiliza civilmente pais ou mães por abandono afetivo dos filhos. O parlamentar afirma que o pagamento de pensão não substitui a presença familiar na rotina da criança.
9: Não basta pagar a pensão para o filho. É preciso que o pai ou a mãe participem da vida dele. Uma criança adoece, então o pai não vai estar lá para dar apoio a ela? Uma criança passa numa prova ou fica reprovada, ela não vai ter o carinho do pai? E uma criança que vai disputar uma competição na escola, os pais dos outros estão presentes e o dela ausente? Essa lei do abandono afetivo tornou um ilícito civil. Eu gostaria que fosse crime, mas o Congresso assim não aprovou. Ficou apenas o ilícito. Portanto, terá que pagar indenização pelo abandono afetivo.
2: Marcelo Crivella avalia que a nova lei pode reeducar responsáveis que cumprem obrigações financeiras, mas se afastam da vida dos filhos. Ele observa que a indenização passa a ser aplicada quando a ausência afetiva causar prejuízo à criança ou ao adolescente.
0: Termina agora o jornal Câmara dos Deputados, produzido pela Rádio Câmara, com trabalhos técnicos de Wellington Teles e apresentação de Luciana Vieira e Val Monteiro. Boa noite.
2: A Voz do Brasil está de volta amanhã. Uma boa noite para você.
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1: Alô, cidade. Muito boa noite você, boa noite amigos, estamos de volta com a nossa programação da noite, aqui o Josias Leal, sempre no melhor do estilo, tocando as músicas que você pede, as mais bem colocadas durante toda a nossa programação, aquelas que tocam nas melhores rádios do Brasil, aqui para você o resumo. Então, tá em casa, tá no trabalho, tá viajando, você Cricô Televisão tá com a gente, muito obrigado aí pelo carinho. Lembramos que em instantes vamos liberar o WhatsApp para você pedir músicas aqui na programação de quinta-feira à noite, 10 de setembro de 2026. Às 10 as canções de amor. Você aí do outro lado, mais importante para todos nós. E que legal, começando agora o nosso Planeta Música, feito para você com o máximo de carinho, tocando todos os estilos, atendendo os pedidos musicais. E enquanto você vai se ajeitando aí, a gente já vai abrindo com uma saudade hoje, sabia? Você lembra do Gilberto Gil? Andar com fé. Com essa a gente começa, já relembrando aqui os bons tempos. 8 horas, 6 minutinhos, boa noite.

0: A cantora dos olhos coloridos, simplesmente a Sandra de Sá. Na programação Elton John, Don't Go Break My Heart, A Gente Matou Saudade, Gilberto Gil, Andar com Fé, tudo isso nesse primeiro bloco musical. Depois de um breve intervalo comercial, a gente já volta com as primeiras indicações para o programa de hoje. Tá valendo o carinho da sintonia. 8h20, breve intervalo comercial, mais músicas e com você pedindo a sua música em nosso programa da noite.
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0: Estamos de volta já com as primeiras indicações do programa de hoje. Tudo certinho, já temos pedidos. Alô, você, com quem a gente começa hoje? Boa noite.
1: Boa noite, meu querido amigo Jorge Leal. Boa noite. Aqui quem fala é o cantor Ronaldo Aduílio Bonito. Eu quero curtir essa noite, Sandro Lúcio, o título da música, Mestre de Obra. Tá, vamos dar de presente para meu tio Valmende, que tá com 4 reais ligado.
0: Muito bem.
1: Para mandar de presente, Pacílio Cantor Mutirão, a sua esposa Nina, meu paizito sofoneiro, Jessimar Zabumbeiro, Zé de Pedro Pera Serra, Maciota da Barreira, para Jorge Trocador, que tá com uma caixa de som ligada, Genival Carro de Som, para Soelino Cid Vereador, um abraço, até lá.
0: Ele pediu Sandro Lúcio, Mestre de Obra.

0: Lúcio. E nossa programação da noite, mestre de obra, o Ronaldão do Brega lá, de bonito que pediu pra nós. Rapidinho, a gente já volta.
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1: 8:34, tá chegando mais pedidos. Alô, amigos, amigas do outro lado, boa noite.
2: Boa noite, Josias Leal, sou Maurício aqui de Alto Mito, Botânico de Uomo. José de Camargo, Luciano, muda de vida. Oferta toda a família, a todos que estão com mensagem maravilhosa, a todos vocês da rádio, um abraço, tchau, tchau, fique com Deus.
1: Você também, daqui a pouco.
3: Boa noite, Josias Leal, galera da sala aí. Boa tarde, gente, curtir hoje, qualquer um de limão com mel, pra oferecer a toda a galera aqui pra gente. O Miguel Agenor pra você e todos essa rádio maravilhosa, todos os ouvintes que estão curtindo esse programa Nota 10. Que Deus abençoe a noite de cada um de vocês. Tchau, chama, cuide a nós. Ô, gripe miserável. Tchau, de segunda que me derrubou. Chama que é nós. Tamo por cá.

0: Zezé de Camargo e Luciano, Muda de Vida. Quem não lembra dessa música? Tocou muito nas FMs na época. Verdade, a gente matou saudade na indicação da nossa ouvinte, sempre participando da nossa programação da noite. É que vai seguindo com você, que de verdade é figura interessante aqui para todos nós. Ah, mais pedidos?
1: Sim, eu sou Rosete e eu gostaria de ouvir uma música de Zezé Camargo e Luciano.
0: Acabamos de ouvir.
1: Para oferecer para você, para sua família, para todos que estão ouvindo. A Rádio da Agreste FM de Cupira. Boa noite, fica com Deus. Deus abençoe.
0: Você também. Então, tocamos o Muda de Vida, foi de presente para você, valendo o carinho da sintonia. A Rosete, grande abraço, felicidade.
2: Boa noite, Rosete Gilau. Tudo bem, meu parceiro?
0: Tudo ótimo.
2: Tudo tranquilo, irmão?
0: Tudo em paz.
2: Antônio de Rio de Janeiro, tudo bem?
0: Tudo ótimo.
2: Rosete, gostaria de pedir a música com Roupa Nova, Linda. Oferecer para minha esposa Anja, para minha irmã Cícera em Cupira, para minha irmã Quitéria de Santo Antônio de Altinho, para Tony Didão, Cícero do Pastel, todos meus amigos aí de Alto do Meio, minhas sobrinhas e sobrinhas de Belém de Maria, e todos aí de Cupira e todos vocês aí da rádio. Valeu, irmão.
0: Tá valendo,
2: um abraço,
0: hein?
2: Boa noite.
0: Antônio do Rio de Janeiro pediu. Linda demais. Roupa Nova.

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5: Vamos seguindo com você às 8h50. Você pede músicas que a gente vai adicionando aqui ao nosso

0: seleção de indicações. Alô, você, boa noite.
1: Boa noite, Josias Leal. Aqui é Martins de Agrestina.
0: Grande Martins.
1: Eu quero que toque uma música, Dama de Vermelho, na voz de Valdir Soriano. É. Para eu oferecer a Terezinha de Aguaravita e Edna. Deus ajuda a vocês daí da Agreste FM. Um abraço. Deus abençoe a todos. Deus ajuda vocês aí da Agreste FM, a líder de audiência.
0: Muito bem, a Dama de Vermelho a gente manda daqui a pouquinho de presente a ele.
2: Boa noite, Jazinha. Gostaria de ouvir a música de Pedro e Tiago. Quero oferecer para minha irmã Lenivaldo, minha irmã Zenilda, minha cunhada, meus netos, minha sobrinha Luísa e Laís, para Anderson, bonequinho, Jusso, filho, Adara, neto, velhinho, família, Terezinha Gravita, seis irmãs da Coab, para padrinho, para Tonho Bebida, para Neve, sua mãe, Jurema, para Jair, Mariana, Cintia das Panelas, para Gil Pedreiro, para Zé Pedreiro, Damiana, para você e todos que estão assistindo, para todos, para seu padre, Ananias, Cintia Sabacum, para todo o Cintia Sabacum, para você e todos que estão assistindo.
3: Boa noite. Meu amigo José Leal, sou eu, Júnior Ligeirinho do Trevo de Panela. Não perde só um programa seu, Planeta Música com José Leal, na rádio Agreste FM, 89.5, da segunda-feira à sexta-feira. Quero que você coloque a música aí, de Calcinha Preta, Vencedor. Eu vou oferecer para você e família, para meu pai, Dinheiro do Milho, para minha irmã Joséone, Tatiane, Neide, Jadielma, Daniela e Maria, para meu irmão Leonardo Chefs, para minha princesinha Aurora Beatriz do Santo, para Terezinha da Guaravita, as três irmãs da Coab, Graça Paula, Tia Laide, Roda Manduá, Lenilda, Lenivaldo, Cisborra, irmã da oficina, Aldemir, Belém de Maria, Marley, Doto Bonito, Mazé, Doto Bonito, Jovadores da Gastina, Sidoca de Caruaru, Segue os Viales de Garaúns, para a Lira do Cruzeiro, para o Sacristão Roberto da Paróquia de Cruz, Mazé de Cruz e Família, Jovadores da Gastina, Sidoca de Caruaru, para Zeza, para Vandeto, para Dona Silene, na Terra Prefeitura, Bonita Sérgio Timóteo, a esposa dele, Quitera, para Dona Bíblia Cito Cutia, para Josineide, para Marcela Cito Pantal, para Cizinho lá do Palféu, para Setão, para Alô, para Luciano, para Sema, para Luciano, para todos meus amigos e amigas. Boa noite, meu amigo José Leal.
0: O Juninho pediu Calcinha Preta, Vencedor.